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2: 21 horas e 13 minutos.

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4: 21 horas e 26 minutos.
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0: 21h41.
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3: 22 horas e 2 minutos.

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1: 22 horas e 23 minutos.

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1: 22 horas e 30 minutos. 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
3: Vamos iniciar a oração da noite desta terça-feira.

acalme o seu coração e direcione a sua mente para a oração. Ao final desta terça-feira, olhemos para o nosso dia e reconheçamos nele a presença de Deus através das pessoas, das orações que fizemos, das coisas que nos aconteceram, e lembrar que Deus esteve conosco e assim permanecerá. Mas e nós? Estivemos com Deus a todo momento? Lembramos que somos templo do Espírito Santo e que, como disse São Paulo, tudo posso, mas nada me convém? Que nesta noite recordemos, somos morada do Deus Altíssimo e devemos nos comportar como tal, nos afastando sempre do pecado. Durante a semana, a igreja dedica cada dia a uma devoção especial. A terça-feira é dedicada aos santos anjos e ao nosso anjo da guarda. Rezemos. Em nome do Pai, e do Filho, e do Espírito Santo. Amém. Você pode me acompanhar mentalmente. Ó Cristo, dia e esplendor, na terra o oculto aclarais, sois luz de luz, nós o cremos, luz aos fiéis anunciais. Guardai-nos, Deus, nessa noite, velai do céu nosso sono, em vós na paz descansemos, em um tranquilo abandono. Se os olhos pesam de sono, vele fiel a nossa mente. A vossa destra proteja quem vos amou fielmente. Defensor nosso, atendei-nos, freai os planos malvados. No bem guiai vossos servos, com vosso sangue comprados. Ó Cristo, Rei piedoso, a vós e ao Pai toda a glória, com o Espírito Santo, eterna honra e vitória. Querido anjo da guarda, minha doce companhia, não me desampare nem de noite nem de dia, até que me entregues nos braços da Virgem Maria. E sob a proteção do nosso anjo da guarda e de Nossa Senhora Maria Santíssima, para encerrarmos esta terça-feira, ouçamos o Cântico de Simeão, que está em Lucas, capítulo 2, versículos de 29 a 32.

Salvai-nos, Senhor, quando velamos, guardai-nos também quando dormimos. Nossa mente vigie com o Cristo, nosso corpo repouse em sua paz. Que o Senhor Todo-Poderoso nos conceda uma noite tranquila e no fim da vida uma morte santa. Em nome do Pai, do Filho e do Espírito Santo. Amém. Obrigado por rezar comigo nesta terça-feira. Desejo que você tenha um excelente final de terça-feira e até amanhã.

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1: 22h37.
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3: O som que transforma o seu momento em um momento mais especial, mais acolhedor. Afinal, essa é a nossa missão todos os dias por aqui. A melhor seleção nacional e internacional passa por aqui. E para começar, tem o som do Jimmy Cliff.

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Patrick Swayze pra você aqui no Momento Love. É boa música que te acompanha sempre, em casa, no trabalho, onde quer que você esteja, você vive a melhor experiência.

0: Esse é o som do Yahoo pra você aqui no Momento Love. Charme, elegância e sofisticação em um só lugar. A gente volta já com muito mais.
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4: Olha a hora certa, gente, agora são 23 horas e 7 minutos.
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5: Eita coisa boa. Texas Hill aqui no Moment Love. Pede a sua lá no Insta. Vai lá, estamos aqui pra você.

0: aqui no Momento Love, encerrando a nossa primeira hora dessa sexta-feira. Bom fim de semana pra você. Daqui a pouco, a nossa tradução com Love in Words.
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2: 23:27.
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5: Você no Brasil inteiro com a gente. Eu sou o Marcão, esse é o nosso Power Club que tá rolando. E agora tá na hora da nossa tradução, nosso Love Notes.
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Vanderléia.

0: Gratidão sempre pela sua companhia, sua amizade, seu carinho. Gratidão por esse encontro sensacional, sempre com você e com uma boa música. Te espero amanhã para mais um Momento Love aqui com você. Tchau, tchau.
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2: 12:30, horário de Brasília. Bom dia.
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2: Com a Mãe Aparecida, Rede Aparecida de Rádio, uma ótima e abençoada madrugada de um novo dia. A você, meu irmão, a você, minha irmã, irmãos e irmãs em Cristo, que a partir de agora nos fazem companhia na segunda parte do programa Com a Mãe Aparecida. Eu, Eduardo José, estou chegando para ficar com vocês. Como é bom poder estar aqui juntinho de vocês na casa da mãe. É bom estar onde a mãe está. Obrigado a você que nos acolhe na sua casa, no seu trabalho, na estrada, onde quer que você esteja, meus irmãos e irmãs em Cristo, rezando conosco, vocês que estavam na companhia de José Antônio desde as 8 da noite, continue conosco, viu? Vamos juntos nesta caminhada de fé, de amor, paz e esperança. Você que reza conosco pelas nossas rádios parceiras, rádios que integram a Rede Aparecida de Rádio, rádios espalhadas por todo o Brasil, parceiras, compromisso com a evangelização. A você, meu irmão, no aplicativo Aparecida, no portal a12.com/Rádio Aparecida. Obrigado pelo seu carinho, pela sua participação conosco, pelo nosso WhatsApp, o 3104-1043. É o caminho para você enviar a sua mensagem de fé, de amor, paz e esperança e também as intenções para rezarmos juntos o Santo Terço Mariano, logo mais às 4 da manhã, rezando com você e por você, nossos irmãos e irmãs em Cristo que rezam conosco todos os dias, louvando e agradecendo ao nosso bom Pai por tudo que temos, por tudo que somos. A produção do Com a Mãe Aparecida é de Marcos Tiago, a coordenação de Paula Castro, a direção do padre Vanderlei Souza, missionário redentorista. Hoje nós já estamos vivendo o dia 29 de julho, isso mesmo, caminhando para o final do mês de julho, quarta-feira da graça de Deus. Toda quarta-feira dedicada à nossa mãezinha, a mãe do perpétuo socorro, a quem nós pedimos a intercessão. Nossa Senhora do Perpétuo Socorro, rogai por todos nós. E hoje a Santa Mãe Igreja celebra, faz memória aos santos Marta, Maria e Lázaro, a quem nós também pedimos a intercessão. 12:04, de um novo dia, louvando e agradecendo ao nosso bom Deus por tudo que temos, por tudo que somos. Padre Vanderlei está chegando com esse nosso momento de evangelização e reflexão, com os ponteiros apontam para o infinito.
4: Ela concebeu do Espírito Santo. Ave Maria, cheia de graça, o Senhor é convosco. Bendita sois vós entre as mulheres, e bendito é o fruto do vosso ventre, Jesus. Santa Maria, Mãe de Deus, rogai por nós, pecadores, agora e na hora da nossa morte. Amém. Rogai por nós, Santa Mãe de Deus, para que sejamos dignos das promessas de Cristo. Oremos e fundi, Senhor, vos rogamos a vossa graça em nossos corações, para que nós que conhecemos pela anunciação do anjo a encarnação de Jesus Cristo, vosso Filho, cheguemos por sua paixão e morte de cruz a glória da ressurreição. Pelo mesmo Cristo nosso Senhor. Amém.
5: Olá, meu querido irmão, querida irmã, estamos no tempo comum na liturgia da igreja, nesse momento especial que vai da Páscoa até a festa de Cristo Rei. Um tempo longo na liturgia, na qual nós somos convidados a incorporar em nosso dia a dia a palavra de Jesus, a mensagem da comunidade de fé e a experiência daqueles que vieram antes de nós. Então a liturgia vai nos oferecer a oportunidade de fazer uma grande reflexão, um grande retiro na nossa vida, trazendo para o hoje a riqueza que a palavra nos traz. Temos uma reflexão de Santo Agostinho, bispo do século V. Felizes os que mereceram receber a Cristo em sua casa. Veja bem que nós estamos refletindo esses dias sobre a vivência no dia a dia da espiritualidade cristã. Ou seja, vivemos na terra, semeamos com nossas atitudes aquilo que esperançamos receber como frutos na eternidade. Felizes os que mereceram receber a Cristo em sua casa, diz o santo. As palavras de nosso Senhor Jesus Cristo nos advertem que em meio à multiplicidade das ocupações deste mundo, devemos aspirar a um único fim. Aspiramos porque estamos a caminho e não em morada permanente. Estamos ainda em viagem e não na pátria definitiva. Ainda no tempo do desejo e não na posse plena. Mas devemos aspirar sem preguiça e sem desânimo, a fim de podermos um dia chegar ao fim. Marta e Maria eram irmãs, não apenas irmãs de sangue, mas também pelos sentimentos religiosos. Ambas estavam unidas ao Senhor, ambas em perfeita harmonia, serviam ao Senhor corporalmente presente. Marta o recebeu como costumam ser recebidos os peregrinos. No entanto, era a serva que recebia o seu Senhor, uma doente que acolhia o Salvador, uma criatura que hospedava o Criador. Recebeu o Senhor para lhe dar o alimento corporal, ela que precisava do alimento espiritual. O Senhor quis tomar a forma de servo e, nesta condição, ser alimentado pelos servos por condescendência, não por necessidade. Também foi por condescendência que se apresentou para ser alimentado, pois tinha assumido um corpo que lhe fazia sentir fome e sede. Portanto, o Senhor foi recebido como hóspede, ele que veio para o que era seu, e os seus não o acolheram. Mas a todos que o receberam, deu-lhes a capacidade de se tornarem filhos de Deus. Adotou os servos e os fez irmãos. Remiu os cativos e os fez co-herdeiros. Que ninguém dentre vós ouse dizer: felizes os que mereceram receber a Cristo em sua casa. Não te entristeças, não te lamentes por teres nascido num tempo em que já não podes ver o Senhor corporalmente. Ele não te privou desta honra, pois afirmou: todas as vezes que fizestes isso a um dos menores dos meus irmãos, foi a mim que o fizestes. Mateus 25:40. Aliás, Marta, permite-me dizer-te: bendita sejas pelo teu bom serviço. Buscas o descanso como recompensa pelo teu trabalho. Agora estás ocupada com muitos serviços. Queres alimentar os corpos que são mortais, embora sejam de pessoas santas. Mas quando chegares a outra pátria, acaso encontrarás peregrinos para hospedar? Encontrarás um faminto para repartires com ele o pão? Um sedento para dares de beber? Um doente para visitar? Um desunido para reconciliar? Um morto para sepultar? Lá não haverá nada disso. Então o que haverá? O que Maria escolheu: Lá seremos alimentados, não alimentaremos. Lá se cumprirá com perfeição e em plenitude o que Maria escolheu aqui. Daquela mesa farta, ela recolhia as migalhas da palavra do Senhor. Queres realmente saber o que há de acontecer lá? É o próprio Senhor quem diz a respeito de seus servos. Em verdade, eu vos digo, ele mesmo vai fazê-los sentar-se à mesa e passando os servirá. Lucas 12:37.
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0: Cardoso, uma casa iluminada por Jesus. Meia-noite, quase 14 minutos, com a mãe Aparecida. 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Obrigado a você que nos acolhe, a você que está rezando conosco. E o nosso momento é de oração. Iniciamos hoje o tríduo oracional para celebrarmos juntos o fundador da Congregação do Santíssimo Redentor, Santo Afonso Maria de Ligório. Neste primeiro dia, refletiremos com o tema Santo Afonso de Ligório, doutor da oração. Santo Afonso Maria de Ligório, fundador dos missionários redentorista, foi um homem de oração. Como cristão, sacerdote e bispo, ele sempre se dedicou à prática da oração, principalmente nos momentos decisivos de sua vida. Conhecido como doutor da oração, por seus ensinamentos e suas obras, em sua literatura, Santo Afonso trata da oração enquanto pedido, prece, súplica e também agradecimento. Ele sempre fala da absoluta necessidade que temos de pedir a Deus a perseverança na vida cristã e a salvação eterna. Continuando a presença e a espiritualidade de Santo Afonso, os redentoristas vivem em comunidade de oração, rezam juntos e ensinam o povo a rezar. Como comunidade de oração, a igreja é convidada a participar bem da Eucaristia, a oração por excelência ao Pai, por Jesus Cristo, na força e na união do Espírito Santo. Ao celebrar Santo Afonso, queremos elevar a Deus as nossas orações em agradecimento a todos os missionários da Congregação do Santíssimo Redentor. Quem reza conosco é o Padre Reinaldo Benjamin, missionário redentorista.
1: Ó Santo Afonso, bispo e doutor da igreja, sabemos de vosso imenso amor pelo presépio, ou seja, pelo nascimento de nosso Senhor Jesus Cristo. Nós os pedimos do fundo de nossos corações, intercedei junto ao Pai para que o menino Deus venha em nós fazer morada. Nós os pedimos pela confiança do amor que tivestes à Eucaristia, tocai nossas vidas para que Jesus Eucarístico seja por nós adorado em toda a nossa existência. Suplicamos-vos força para vencer os obstáculos de nossas vidas e assim nunca temer a cruz de cada dia, pois temos certeza que a cruz de Cristo é sinal de vida para todos nós. Intercede aí do céu a nossa Mãe Maria, nossa esperança, que realmente nos mostre o caminho, a verdade e a vida. Ó amado Santo Afonso, queremos amar a Deus sobre todas as coisas e ao próximo como a nós mesmos. Amém. Santo Afonso, patrono dos confessores e moralistas, rogai a Deus por nós. Música.

0: Salete Ferreira, não tenhas medo. 6h24.
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7: 12:30, bom dia. 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
7: Com a Mãe Aparecida, Rede Aparecida de Rádio, juntinho de você, meu irmão, minha irmã, você que está aí, ó, rezando conosco. Os nossos irmãos Félix, lá em São José do Rio Preto, o Luiz Fernando, aqui em Taubaté, rezando conosco também, o Miguel, lá rezando conosco, o Miguel e o Ayrton, em São José do Rio Preto, o Luiz Fernando, aqui pertinho de nós, em Taubaté, louvando e agradecendo a Deus pela vida e saúde dele. E você, meu irmão, também participando conosco. 3104-1043 é o nosso WhatsApp para você enviar a sua mensagem de fé, de amor, paz e esperança e as suas intenções para o Santo Terço às 4 da manhã. 12:32 agora. Continue ligando, continue participando, mandando um abraço para os nossos irmãos lá em Manhuaçu, Minas Gerais, rezando com a gente pela 106.9 e pela 93.9, a Rádio Rural FM em Tefé, lá no Amazonas, rezando junto com a gente.
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1: Com Pablo Soares. Salmo 33. Bendirei o Senhor Deus em todo o tempo.
2: Bendirei o Senhor Deus em todo o tempo.
1: Bendirei o Senhor Deus em todo o tempo. Seu louvor estará sempre em minha boca. Minha alma se gloria no Senhor. Que ouçam os humildes e se alegrem.
2: Bendirei o Senhor Deus em todo o tempo.
1: Comigo engrandecei ao Senhor Deus. Exaltemos todos juntos o seu nome. Todas as vezes que eu busquei, ele me ouviu. E de todos os temores me livrou.
2: Bendirei o Senhor Deus em todo o tempo.
1: Contemplai a sua face e alegrai-vos, e vosso rosto não se cubra de vergonha. Este infeliz gritou a Deus e foi ouvido, e o Senhor o libertou de toda a angústia.
2: Bendirei o Senhor Deus em todo o tempo.
1: O anjo do Senhor vem acampar ao redor dos que o temem e o salva. Provai e vede quão suave é o Senhor. Feliz o homem quem tem nele o seu refúgio.
2: Bendirei o Senhor Deus em todo o tempo.
1: Respeitai o Senhor Deus, seus santos todos, porque nada faltará aos que o temem. Os ricos empobrecem, passam fome, mas aos que buscam o Senhor não falta nada. Bendirei o Senhor Deus em todo o tempo.
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0: Dalvimar Galo e Adriana Arides, médico e remédio. 20 minutinhos faltando para uma da manhã, com a Mãe Aparecida, Rede Aparecida de Rádio, Música, Fé, Emissão.
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2: Senhor, que encaminha os nossos corações para o amor de Deus e a constância de Cristo, esteja convosco. De maneira especial, lembro nesta oração os aniversariantes de hoje: a Silvia de Rio Claro, a Carol de Campinas e a Isadora, também de Campinas. Iniciemos esta oração invocando a Santíssima Trindade. Em nome do Pai, do Filho e do Espírito Santo. Amém. Senhor nosso Deus, nosso Pai, nós cremos em vós, nós esperamos em vós, nós vos amamos, nós vos agradecemos este dia e vos damos graças porque estamos com vida. Oferecemos este dia ao Senhor com todas as nossas alegrias e sofrimentos, com todos os nossos trabalhos e divertimentos. Guardai-nos do pecado e fazei de nós instrumentos de vossa paz e do vosso amor. Ajudai-nos a observar vossos santos mandamentos. Amém. Quarta-feira, dia 29 de julho. O trecho do Evangelho de hoje é escrito por João, capítulo 11, versículos de 19 a 27. Anúncio do Evangelho de Jesus Cristo segundo João. Naquele tempo, muitos judeus tinham vindo à casa de Marta e Maria para as consolar por causa do irmão. Quando Marta soube que Jesus tinha chegado, foi ao encontro dele. Maria ficou sentada em casa. Então Marta disse a Jesus: Senhor, se tivesses estado aqui, meu irmão não teria morrido. Mas mesmo assim eu sei que o que pedires a Deus, ele te concederá. Respondeu-lhe Jesus: teu irmão ressuscitará. Disse Marta: eu sei que ele ressuscitará na ressurreição, no último dia. Então Jesus disse: eu sou a ressurreição e a vida. Quem crê em mim, mesmo que morra, viverá. E todo aquele que vive e crê em mim, não morrerá jamais. Crês isto? Respondeu ela: sim, Senhor, eu creio firmemente que tu és o Messias, o Filho de Deus, que devia vir ao mundo. Palavra da salvação. Maria escuta Jesus para com ele aprender, claro. Marta, por sua vez, seduzida pelo seu ativismo e concentrada em obter bons resultados, pensa deter a verdade e saber o que é melhor para todos. Por isso, ousa indicar até mesmo a Jesus o que ele deve fazer e dizer. Quando acreditamos ser completos, eficientes, somos incapazes de nos aprimorar, de mudar, de melhorar. Somente a escuta e o confronto com o diferente permitem a evolução no processo dialético. Somente através da escuta é possível criar relações, comunidades e redes, pois ela é acolhedora, compreensiva, sábia. É a escuta e o diálogo que nos fazem crescer e melhorar, como tanto insiste o Papa Francisco. Por isso Jesus diz que Maria, aquela que escuta, escolheu a melhor parte. São Miguel é considerado o guardião celeste, o príncipe e guerreiro que defende o trono celestial. O nome Miguel significa semelhança de Deus. Ele é também o defensor e protetor do povo de Deus e padroeiro da Igreja Católica. São Miguel Arcanjo é o chefe supremo do exército celestial, dos anjos que são fiéis a Deus. Ele é conhecido também como o Arcanjo da Justiça e Arcanjo do Arrependimento. São Miguel, o arcanjo, é o grande combatente e vencedor das forças do mal. Rezemos a São Miguel, arcanjo, pedindo a proteção para você e para toda a sua família. Ó glorioso São Miguel Arcanjo, o primeiro entre os anjos de Deus, guarda e protetor da Igreja Católica, lembrando de que nosso Senhor vos confiou a missão de velar pelo seu povo, em marcha para a vida eterna, mas rodeado de tantos perigos e ciladas do dragão infernal, eis-me prostrado a vossos pés para implorar confiantemente o vosso auxílio, pois não há necessidade alguma em que não possais valer. Sabeis a angústia por que passa a minha alma no dia de hoje. Ide junto a Maria, nossa mãe, muito amada. Ide a Jesus e dizei-lhe uma palavra em meu favor, pois sei que eles nada vos podem recusar. Intercedei pela salvação da minha alma e também agora por aquilo que tanto me preocupa. E se o que peço não é para a glória de Deus e bem da minha alma, obtende-me paciência e que eu me conforme com a vontade divina, pois sabeis o que é mais do agrado de nosso Senhor e Pai. Em nome de Jesus, Maria e José, atendei-me. Amém. Deus, na sua bondade infinita, criou o ser humano e deu aos que creem em seu Filho ressuscitado a esperança da ressurreição. Dê também a você hoje toda a consolação e bênção. O Senhor esteja convosco, Ele está no meio de nós. Pela intercessão de São Miguel, São Rafael e São Gabriel, desça sobre você, sobre a sua família, sobre as suas intenções, a bênção do Deus Todo-Poderoso, Pai, Filho e Espírito Santo. Amém. O abraço de hoje vai para o Ari e sua família que moram nos Estados Unidos. Um abraço para o Gustavo Prado, para a Melânia aqui de Campinas e um abraço para a Nick do Paraguai. Sou o padre Edmilson Moraes, salesiano de Dom Bosco e moro em Campinas, no estado de São Paulo, no Colégio Liceu Salesiano Nossa Senhora Auxiliadora. Que Deus e Nossa Senhora, sua mãe e nossa, continue caminhando com você hoje. Abraço e até mais.
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3: Ouvintes queridos, uma vez mais juntos para aprofundarmos a nossa fé, sobretudo nesse tempo, refletindo sobre a Eucaristia e a espiritualidade. O que que a Eucaristia propõe para nós e o que ela é em nós, para que sejamos para os irmãos. Como se chama esse sacramento que estamos refletindo e que completa os chamados sacramentos da iniciação cristã, introduzindo as pessoas na comunidade cristã de seguidores de Cristo e que alimentam para a vivência cristã? Como chama esse sacramento? Sacramento este que estamos refletindo sobre a sua espiritualidade. Já refletimos sacramento do batismo e a confirmação ou crisma. Agora refletimos o sacramento da Eucaristia, da ação de graças pela bondade de Deus que nos salva em Jesus. Mas esse sacramento é tão rico que é conhecido por outros nomes. Eis o que nos dão o parágrafo 1328 do direito canônico, o Catecismo da Igreja Católica. Romano, vocês o conhecem? Sabiam desse catecismo oficial da Igreja? Vocês já tomaram conhecimento sobre o catecismo da Igreja Católica? É bom você ter, conhecer, estudar, ler, meditar o catecismo da Igreja Católica. E o número, parágrafo 1328 do catecismo da Igreja Católica Romana diz: vocês precisam viver, conhecer, estudar o catecismo. E vocês sabiam que o catecismo é verdadeiramente um resumo de todo o ensinamento da igreja, daquilo que a igreja propõe para nós, para que compreendamos melhor os ensinamentos da nossa igreja e não apenas decoremos e temos dificuldades em viver os mandamentos, os ensinamentos da igreja, tem preciso conhecer o significado de cada proposta da Igreja Católica que está presente no catecismo da Igreja Católica. Sobre os nomes que damos à Eucaristia, o catecismo da Igreja Católica, no parágrafo 1328, diz o seguinte: a riqueza inesgotável desse sacramento da Eucaristia exprime-se, se nota e descobre nos diversos nomes que lhe são dados. Cada uma dessas designações, desses nomes, desses outros nomes dados à Eucaristia, evoca, significa, apresenta alguns de seus aspectos, dos significados da Eucaristia. Eis o sacramento sobre o que estamos refletindo. Também nós o chamamos de Eucaristia. Nome porque é ação de graças a Deus. As palavras Eucaristia, Eucharistia, Lucas 22, 19, 1 Coríntios 11, 24, e Eulogem, Mateus 26, 26, Marcos 14, 22. São termos, palavras gregas, da língua grega, muito usada no tempo de Jesus, e por ser uma língua universal, todo mundo da época a conhecia, e por ser a língua também muito precisa, uma língua dos sábios, essas palavras Eucaristia, Eulogem, essas palavras, elas significam para nós ação de graças. Ação de graças. Ação de graça a Deus por ele ter nos salvado em Jesus Cristo. Quando o padre diz Eucaristia, nós dizemos Eucaristia, significa nós estamos dando graças a Deus por ele ter nos salvado em Jesus. E assim então a gente dá graças a Deus. Nós nos envolvemos numa atitude de comunidade que dá graças a Deus pela salvação que ele nos oferece. Eucaristia, dando graças a Deus. Jesus tomou o pão e disse: isso é meu corpo, tomai e comei. Dando graças, Eucaristia, Jesus então pega o cálice com vinho: esse é o cálice do meu sangue, o sangue da nova e eterna aliança. Dar graças a Deus por ele ter pensado em nós, não ter nos colocado de lado depois do pecado. Quando Adão e Eva pecaram, fugiram do paraíso, fugiram da presença de Deus, se encontravam e se achavam nus, e Deus foi atrás. Damos graça a Deus porque Deus é misericordioso. Deus é o Senhor que ama, que dá vida, que vem à procura do homem. Eucaristia é um termo muito usado pelos judeus para dar graças a Deus e proclamando sobretudo a obra de Deus, a criação. Dar graças a Deus pela criação, a redenção, a salvação e a santificação. Lembrando que a Eucaristia é uma ceia, uma refeição, porque Jesus a institui durante a ceia pascal, dos judeus na quinta-feira santa. E Eucaristia, do grego para o português, significa dando graças. Jesus pegou o pão e, dando graças, partiu-o, dizendo: isso é o meu corpo, tomai e comei. E tomando o cálice, dando graças, Eucaristia, disse: tomai e bebei, este é o cálice do meu sangue, da nova e eterna aliança. Antigo Testamento, a aliança com o Antigo Testamento cessou. Jesus é o complemento de tudo que Deus quer que nós tenhamos. Então, a Eucaristia é o sinal da nova aliança, que será realizada no derramamento do sangue de Jesus por todos nós, para a remissão dos pecados. E Jesus diz, no final da consagração: fazer isso em memória de mim. Eucaristia, Eucaristia, dando graças. O verbo então se tornou, virou um substantivo. A Eucaristia significa ação de graça, melhor, dando graças, mas se tornou um substantivo. O título dessa atitude de Jesus, que dá graças ao Pai por ele ter lembrado dos pecadores e ele ter sido escolhido para salvar a humanidade, dando graças. E nós queremos também fazer da nossa vida um gesto de dar graças a Deus por ter nos escolhido como cristãos católicos, de acreditar nesse mistério da nossa fé, que é a Santa Missa, e a gente ser envolvido por Jesus, pelo seu perdão, por nos ter tornado herdeiros do reino dos céus e por sermos convidados a sermos como ele, a dar a vida pelo irmão, tornar o nosso corpo, o nosso sangue, a nossa vida, realidades que ajudam o irmão a ser de Deus, a conhecer Deus pelas nossas atitudes. Essa é a espiritualidade da Eucaristia, segundo aí o Código de Direito Canônico. Fique em paz e que Deus abençoe a todos.
1: Amém. 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
0: 1:02, bom dia.
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0: Onde quer que você, meu irmão, minha irmã, esteja nesse momento rezando conosco por uma das nossas emissoras que integram a Rede Aparecida de Rádio, abraçando o nosso povo querido lá do Rio Grande do Sul, em Santa Maria, nos ouvindo, rezando conosco pela Rádio Medianeira FM. Abraçando também os irmãos em Santa Catarina, Balneário Camboriú, a Rádio Divino Oleiro FM, a 90.9. A Rádio Medianeira é a 102.7, lá em Santa Maria, no Rio Grande do Sul. Abraçando também os nossos irmãos em Tubarão, Santa Catarina, pela Rádio Tubá FM, 104.9. Os nossos irmãos queridos que rezam conosco também, louvando e agradecendo, pedindo as bênçãos da Mãe Aparecida em Rio Claro, São Paulo, pela Rede Claré de Comunicação. Ali do ladinho está Santa Gertrudes, outras cidades vizinhas também, que a nossa querida Rede Claré de Comunicação abrange. Está lá o Júlio em Santa Gertrudes, rezando conosco, né, Júlio? Por ele, pelo João Paulo, que é xará do meu filho também, e também pela dona Valentina, que é esposa, louvando e agradecendo a Deus por tudo, e os nossos irmãos que rezam conosco, louvando e agradecendo sempre as bênçãos de nossa mãe querida, a Senhora Aparecida. Agora, 1:04.
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0: Ana Ribeiro.
1: Obrigado, Senhor.
0: Obrigado, Senhor. 1:07. 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
1: Gabi Pedroso chegando com a nossa crônica de hoje.
2: Resposta com amor. Na era do terrorismo, rompendo com todos os critérios humanos e desprezando inclusive o menor traço humanitário, a mensagem do amor fica parecendo uma fuga da realidade cruel de nosso mundo. No entanto, é justamente nessa situação que seria importante compenetrar-se da necessidade do amor. Sentimos frequentemente em nós a vontade de vingança, ao ouvirmos histórias de atentados bárbaros. Ao mesmo tempo, porém, sabemos que a violência não pode ser superada com violência. Violência sempre gera violência. Só poderá ser superada com amor. É o que vemos na cruz de Jesus. Ele não respondeu à violência do poder militar romano com ódio ou com sentimento de vingança, mas sim com amor. Ansel Grun, Gerald Ritter e Mike Rosan. Amar é a única revolução. Editora Vozes.
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0: Coral Encantos de Florianópolis, escutai minha filha. Salmo 1:17.
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0: Padre Reginaldo chegando para mais uma madrugada conosco.
2: A vida que vale a pena não pode ser guardada. A vida que vale a pena precisa ser doada. Já ouvimos por aí, quem não vive para servir, não serve para viver. As escolhas e o tempo de vida vão nos trazendo aprendizados através dos erros e acertos. E se soubermos aprender, vamos repetir frases comuns e bem conhecidas, mas geralmente repetidas por quem já viveu um pouco mais. É, a vida é breve. É, o importante é perceber o que é essencial. Somos incentivados a lutar tanto pelo que deveríamos ter, que nem sempre nos damos conta do valor que tem o que já temos e quem já temos por perto. Seja agradecido, seja capaz de doar. Pelos momentos difíceis, seja agradecido, pois com a graça de Deus os superamos. Pelos momentos de alegria, seja agradecido, porque eles dão sentido à nossa existência. Seja agradecido. Se pensarmos bem, temos muito mais a agradecer do que a pedir.

0: Maior que eu, cantores de Deus, 1:24, bom dia. 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
4: 1:30. 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
4: Juntinho de você, onde quer que você esteja, nossos irmãos e irmãs em Cristo, rezando conosco em mais uma madrugada com a Mãe Aparecida. Obrigado a você que já está enviando as suas intenções. Já já estaremos colocando as suas intenções, colocando o seu recadinho especial. Tem aniversariante hoje aí na sua casa, na sua família, no local de trabalho? Mande para nós. Vamos celebrar juntos o dom da vida.
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4: Grupo Ir ao Povo, nossos amigos queridos, Senhora de Encantos Mil.

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1: Elô Silvério chegando com aquele momento especial com a mãe.
2: Estamos começando o Momento com Maria de hoje e vamos juntos refletir o tema Santa Marta, Maria e Lázaro. Santa Marta, Maria e Lázaro foram uma família muito querida por Jesus e são exemplos de amizade, fé e acolhimento. Marta nos ensina a servir com dedicação, Maria a escutar atentamente a palavra de Deus e Lázaro testemunha o poder da vida nova concedida por Cristo. Em sua casa, Jesus encontrou repouso, carinho e confiança. Cada um com sua missão revelou que o amor a Deus se manifesta tanto na oração quanto no serviço ao próximo. Que o exemplo dessa família santa inspire os cristãos a viverem unidos na fé, na esperança e na caridade, colhendo Jesus em seus lares e em seus corações.

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2: Irmão, irmã, se você estudou filosofia, então ouviu falar de Tales, Anaxímenes, Anaximandro e aqueles que tentaram explicar a vida, falando de a água, o ingrediente original, o outro, o fogo. Esse é o ingrediente original, enfim, as arqués. E eles acreditavam que o princípio, no caso, por exemplo, Anaxímenes, achava que o ar era o arqué, o princípio. E assim, cada um falava do aperon, o que não se define, e tentavam, na filosofia, dar as origens e o porquê. Naquele tempo, na verdade, foram os primeiros passos sobre a investigação da vida, dos princípios, do porquê. Eles viveram do porquê. Hoje muita gente vive sem nenhum porquê. Isso não é bom. Toda pessoa tem que ter o seu porquê para ser feliz e até para servir os outros. E há muita gente que tem uma vida sem sentido. Faltou filosofia ou teologia? Cantem comigo.

Geração 7.7, seja feita tua vontade. Antes você ouviu Brisa Suave com Léo Mantovani, com Amanhã Aparecida, Música Fé, Emissão. Bom dia!

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4: 2:01, bom dia.
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4: Onde quer que você esteja rezando conosco nesta madrugada abençoada, madrugada de quarta-feira, 29 de julho, os nossos irmãos que rezam conosco em Caetité, na Bahia, pela Rádio Caetité FM, a 105.9. Os irmãos que estão em Jeromoabo, também na Bahia, pela Rádio Vaza Barris FM, 104.9 FM. Obrigado pelo carinho de todos vocês que rezam conosco por uma das emissoras que integram a rede Aparecida de Rádio, louvando e agradecendo sempre ao nosso bom Deus por tudo que temos, por tudo que somos. Rezando, meu irmão, minha irmã, com você. Logo mais às 4 da manhã, nós rezamos o Santo Terço Mariano e você rezando por você, pela sua família, por aquelas pessoas que pedem sempre as nossas orações. Rezemos por eles, por nós e pelos nossos, louvando e agradecendo sempre ao nosso bom Deus por tudo em nossa vida, na vida de nossa família. 3104-1043 é o nosso WhatsApp para você enviar as suas intenções.
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0: da Unidade. 2:07, com a Mãe Aparecida, Rede Aparecida de Rádio Música, Fé e Missão. Obrigado a você, meu irmão, que está rezando conosco, na sua casa, no seu trabalho, na estrada, onde você estiver, em oração com a gente, o nosso muito obrigado. Que Deus lhe abençoe, que a Mãe Aparecida abençoe, proteja e interceda sempre por você. 2:08, quem está chegando é o Padre Vanderlei.
1: Olá, meu querido irmão, você que nos acompanha nesse programa com a Mãe Aparecida, sou o Padre Vanderlei, missionário redentorista. Vamos colocar-nos na presença de Deus, rezar, pedir, agradecer e louvar. Olá, querido irmão, querida irmã, nesta última semana do mês de julho, rezemos com Santo Inácio de Loyola, fundador da Companhia de Jesus, os Jesuítas. A oração de Santo Inácio, alma de Cristo, tornou-se patrimônio da piedade católica, sendo sugerida no Missal Romano como ação de graças após a comunhão. Assim rezemos. Alma de Cristo, santificai-me. Corpo de Cristo, salvai-me. Sangue de Cristo, inebriai-me. Água do lado de Cristo, lavai-me. Paixão de Cristo, confortai-me. Ó bom Jesus, ouvi-me. Dentro das vossas chagas, escondei-me. Não permitais que de vós me separe. No espírito maligno, defendei-me. Na hora da minha morte, chamai-me e mandai-me ir para vós, para que vos louve com os vossos santos por todos os séculos. Amém.
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0: Milagre, Dalvimar Galo cantando pra gente. Agora 2:13, Rádio Aparecida, Rede Aparecida de Rádio, Música, Fé e Missão. Obrigado a você que nos acolhe, você que está rezando conosco em mais uma madrugada aqui na Rádio Aparecida, Rede Aparecida de Rádio, com a Mãe Aparecida.
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0: Padre José Allen chegando com a sua mensagem.
2: A paz esteja com você, caros irmãos e irmãs. Gostaria muito de também saber quantas experiências em relação a Maria cada um dos nossos ouvintes tem. Ao rezar, ao invocá-la, com diversos títulos que a Igreja oferece, quantas experiências maravilhosas. Existem livros interessantes que também relatam quantos testemunhos do amor a Maria transformou a vida de tantas pessoas, tanto assim com milagres de cura, como também de conversão, de santificação, de um verdadeiro encontro com Deus. Portanto, Maria, ela atua na nossa vida. Prestemos sempre atenção nisso. Ela não está assim, digamos, distante de nós, que nós, ela nos acompanha, vive a nossa alegria, sofre a nossa tristeza, enfrenta conosco os desafios, no silêncio ao mesmo tempo nos conduz a não desistir, fazendo sempre a vontade de Deus. Busquemos em Maria o auxílio necessário para a gente poder realmente não desistir diante das dificuldades, ter coragem de enfrentar todos os desafios, não perder a esperança e sermos verdadeiros servos de Deus. Ou seja, eu estou aqui no mundo não para fazer a minha vontade egoísta, mas fazer a vontade de Deus, que é amor.
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0: Divina Intercessora, Ministério de Música Shalom. 2:18 com a Mãe Aparecida. Obrigado a você que nos acolhe, você que vai rezar conosco logo mais às 4 da manhã, o Santo Terço Mariano.
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0: Carrilhões da Eternidade. João Batista dá testemunho de Jesus ao povo. São João, capítulo 1, versículo 19. Uma comissão de levitas e sacerdotes enviados pelos judeus de Jerusalém levou João Batista a pronunciar seu primeiro testemunho do Cristo. Quando São João Evangelista escrevia esta página da Bíblia, foi quase no ano 100. Já se havia consumado a cisão, a divisão entre cristãos e o judaísmo. Aquele judaísmo oficial que desde os primórdios da vida pública de Jesus se mostrara contrário a nosso Senhor. Recalcitrante contra ele, desconfiado e mostrara contrário a nosso Senhor. Recalcitrante

não sou. E eles: És tu um profeta? E João disse: Não. Disseram-lhe então: Quem és, pois, para que possamos dar resposta aos que nos enviaram? Compreendendo que os convidados queriam saber se ele era ou não o Cristo, foi logo solenemente dizendo: Não sou o Cristo. O versículo 27 vai dizer que a sua função própria ficava absolutamente inferior à do Cristo. Havia uma tradição popular, fundada em Malaquias 3, de 1 a 2, onde se lê: Eis que mando o meu anjo, e ele preparará o caminho diante de minha face, e imediatamente virá o dominador que vós buscais, e o anjo do testamento de quem está escrito: Aquele quem desejais virá ao templo. Essa tradição em Eclesiástico: Tu de quem está escrito que no tempo dos julgamentos haveis de vir para abrandar a ira do Senhor e reconciliar o coração dos pais com os filhos e para restabelecer as tribos de Jacó. Essa tradição referia-se Elias. Outros sim, arrebatados num carro de fogo. Esperava-se a desse modo a vinda de Elias como precursor de Jesus. Era uma tradição popular que não fazia parte da revelação divina. Não passava de interpretação falsa de textos bíblicos. Erroneamente esperava-se uma aparição pessoal de Elias. Mas João tinha de vir no espírito de Elias. Sim, mas no sentido figurado de mentalidade, força e semelhança. Como Jesus mesmo disse: João é Elias. Mas João afirmou: Eu não sou Elias. Os judeus esperavam essa vinda do Elias no sentido literal, como se vê em Marcos 9, versículos 11 e 12. Ele respondeu-lhes e disse: Elias, quando vier, reformará todas as coisas, como está escrito acerca do Filho do Homem. Elias veio e fizeram dele tudo quanto quiseram, como está escrito. João Batista, de certo modo, era Elias, porque veio na sua mentalidade e fizeram de João Batista tudo quanto quiseram. Mas João não era Elias no sentido estrito e pessoal. Tanto assim que depois se lê que quando João já tinha morrido, quem apareceu no Monte Tabor com Jesus e Moisés não foi João, mas sim Elias. Ora, se João fosse reencarnação de Elias, que teria de aparecer no Monte Tabor seria João e não Elias. João era, pois, Elias só no sentido moral, não era no sentido físico e pessoal. Jesus declarou que João tinha cumprido a missão de Elias. Nesse sentido, era Elias, em sentido figurado. Mas no sentido pessoal, João não era Elias. Por isso, João negou dizendo: Não sou Elias. Moisés 18:15 profetizara: Deus, teu Deus, suscitará no meio de ti, dentro dos teus irmãos, um profeta, o grande profeta. Os primeiros cristãos entenderão essa profecia como referente a Jesus. Os judeus entendiam-na ora de uma, ora de outra personalidade da história de Israel. Mas João não era o profeta e por isso respondeu: Não sou. João declarava num tom lacônico, como que se para se livrar de oportunidades, tudo que tinha de dizer com sóbrias: Sim, sim e não, não. Mas os que o interpelavam insistiam, querendo resposta oficial: Que dizes então tu de ti mesmo? Disse-lhes ele: Eu sou a voz que clama.

0: deserto. Endireitarei os caminhos do Senhor, como disse o profeta Isaías. Trecho de Isaías, referente ao caminho de volta do cativeiro de Babilônia. Passagem esta de Isaías, que os sinóticos aplicam mais amplamente ao precursor. Colocam João Batista como o preparador dos caminhos do Senhor. O próprio João Batista aplica a passagem a si próprio. Todo pregador do Evangelho é uma voz que clama e prepara almas para receberem a Jesus. João deu seu testemunho ao mundo oficial do Sinédrio. Quando Jesus se apresentasse, já não seria um desconhecido do povo e dos chefes. João, o precursor, apresentara-o. Ora, os que tinham sido enviados eram da seita dos fariseus. Os sacerdotes eram quase todos saduceus e não fariseus. Entre os enviados, diz o texto, estavam os da seita dos fariseus. Em todo caso, quem faz a seguinte pergunta são fariseus intransigentes em questões de rituais. Se não era nem o Cristo, nem Elias, como usava estar praticando o rito do batismo? Como batizas, pois se não és o Cristo, nem Elias, nem o profeta? Concluímos afirmando que os enviados eram saduceus, mas que os fariseus estavam ali e deram os seus apartes, perguntando por que João batizava se não era nem Elias, nem o profeta, nem o Cristo. Eu batizo em água, mas no meio de vós está quem vós não conheceis. Esse é o que há de vir depois de mim e que é mais do que eu e de quem eu não sou digno nem de desatar a correia dos sapatos. João põe os pingos nos is, dizendo que batiza sim, mas só com água e não no Espírito Santo, como há de fazer o Messias futuro. O seu batismo é só um rito preliminar, destinado a excitar penitência. Sua missão é de precursor. No meio do povo, já não estava aquele de quem o Batista não era digno de desatar as correias das sandálias. Aquele que existia antes do Batista, porque era eterno. João insiste sempre em chamar a atenção para alguém que está perto. O Messias há de vir, mas desde esses primórdios da aparição de Jesus, o judaísmo mostra-se refratário. Isso se passou na Betânia de além Jordão, onde Jesus estava batizando. Esta Betânia distingue-se da outra perto de Jerusalém. Onde colocaremos essa Betânia do Jordão? Uma tradição que já havia no sexto século coloca-se na margem sul de Carrá.
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0: 2:30, bom dia.
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0: Com a Mãe Aparecida, a Rede Aparecida de Rádio, juntinho de você, onde quer que você esteja. Obrigado pelo carinho, obrigado pela sua participação conosco. Deixa eu mandar aqui um abraço aos nossos irmãos que estão rezando conosco nesta madrugada. Maria de Lourdes, Dona Maria de Lourdes, lá em Itapurã, no Mato Grosso do Sul. O Maicon Gomes está rezando conosco, está rezando, pedindo as bênçãos da Mãe Aparecida, na cidade de Sapiranga, no Rio Grande do Sul. Estou aqui juntamente com a minha esposa Vitória, rezando por nós, pela nossa casa, pela minha mãe, pela nossa família, por todos aqueles que necessitam de uma abençoada quarta-feira. E a todos nós com as bênçãos da Mãe Aparecida. Obrigado, meu irmão querido Maicon e Vitória, rezando conosco, louvando e agradecendo a Deus. Reza com a gente também o Renê, lá de do Córrego dos Adões, em São João do Manhuaçu, Minas Gerais, rezando por ele, pelos filhos, também pela alma da esposa Edilene, por todos aqueles que precisam. Reza conosco a Nilva Araújo, pedindo por ela, pela família, louvando e agradecendo. A Nilva lá de Patinga, Minas Gerais, rezando conosco também a Lúcia Roriz, louvando e agradecendo, pedindo as bênçãos da Mãe Aparecida, agradecendo ao bom Deus por tudo e por todos que rezam conosco. Obrigado, Lucinha, sempre rezando com a gente. Agora 2:32. 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A você, meu irmão, minha irmã, que reza e canta conosco, louvando e agradecendo ao nosso bom Deus por tudo em nossa vida e na vida da sua família.
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0: Padre Juarez de Castro, Pai, eu me entrego em suas mãos. 2:37.
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0: Com José Antônio.
2: O Senhor lhe respondeu: Marta, Marta, andas muito agitada e te preocupas com muitas coisas. Lucas 10:41. Marta e Maria. Visitava Jesus a Maria, sua amiga, e a Marta, também sua irmã. Vinha de longe, sentia fadiga, queria descansar nessa manhã. Maria, mulher forte e cuidadosa, limpava tudo e fazia com amor. Para recepcionar a Jesus, laboriosa, estava na cozinha, cuidava do sabor. O visitante, o amado Jesus, seu mestre, não podia ficar sem boa alimentação. Para agradar o seu visitante ilustre, na cozinha, faz tudo com perfeição. Marta, a sua irmã, no entanto, ouvia de Jesus as belas lições de perdão e amor. Queria aprender e fazia com alegria. Ouvia a Jesus, admirando-o como orador. Vendo Maria muito serviço à sua frente, vai até a sala onde está o seu visitante. E de maneira bem simples e reverente, fala a Jesus com carinho o que sente. Jesus, a tudo na casa, observava. Via Maria andando para cada lado, enquanto Marta, silenciosa, escutava o que Jesus, o mestre, havia falado. Uma com as coisas do mundo, preocupada. A outra, aos pés de Jesus, aprendia a lição. A primeira ouviu de Jesus buscar a Deus. A Marta, ajudar sua irmã com gratidão. Senhor, buscar a Ti em primeiro lugar deve ser a minha prioridade. Que eu possa usar o meu tempo para Te servir. Amém.
0: Com a Mãe Aparecida, Rede Aparecida de Rádio, mandando um abraço muito fraterno para o Paulo Sérgio, lá em Aracaju, no Sergipe, nosso irmão querido, porteiro de condomínio, rezando conosco. Está lá de plantão, rezando por ele, pela família, pelo Papa, por todos aqueles que precisam e também rezando por todos os colegas porteiros que estejam de plantão nesta madrugada, louvando e agradecendo. E a Lúcia Roriz lá, né? Vai aí fazer a cirurgia dela, né, Lucinha? Com a graça de Deus, retirar esse cálculo renal e tá tudo certo, já deu certo, né, minha querida? Confiança sempre na misericórdia do Pai, na intercessão da Mãe Aparecida na sua vida, na vida de todos os nossos irmãos que estão aí prestes a passar por uma cirurgia também. Essa música vai para você, viu, Lucinha? Aí em Muriaé e para todos os nossos irmãos que gostam.
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1: Os Santos nos ensinam hoje, dia 29 de julho, dia de Santa Marta. E eu, Padre André, estou com você, amiga e amigo ouvinte, para conhecermos a história de Santa Marta, que foi uma amiga muito querida de Jesus. Lembramos a vida desta santa, que também era irmã de Lázaro e Maria, e tem o seu testemunho gravado nas Sagradas Escrituras. Padres e teólogos encontram em Marta e sua irmã Maria a figura, o modelo da vida ativa e da vida contemplativa. No Evangelho, Santa Marta apresenta-se como um modelo ativo de quem acolhe. Jesus entrou em uma aldeia e uma mulher chamada Marta o recebeu em sua casa. Lucas capítulo 10, versículo 38. Quando recebia o Senhor em sua casa, servia-o com muita solicitude. É comprovada a grande amizade do Senhor para com Marta e seus irmãos, a ponto mesmo de Jesus chorar a morte de seu amigo e ressuscitá-lo. A tradição nos diz que, diante da perseguição dos judeus, Marta, Maria e Lázaro tiveram de ir para a França, onde se dedicaram à evangelização. Santa Marta, agora no céu, reina com Cristo, pois aqui soube ser ativa e fiel na amizade e no acolhimento de Deus. Aprendamos com ela e rezemos hoje pedindo a sua intercessão. Pai Todo-Poderoso, cujo filho quis hospedar-se em casa de Marta, concedei, por sua intercessão, que, servindo fielmente a Cristo em nossos irmãos e irmãs, sejamos recebidos em vossa casa. Por Cristo nosso Senhor. Amém. Santa Marta, rogai por nós.
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0: 2:54, Tiago Brado, Espírito Santo de Deus. Com a Mãe Aparecida, Rede Aparecida de Rádio. Obrigado a você que reza conosco. Obrigado a você que está se preparando para rezar o Santo Terço Mariano logo mais às 4 da manhã. Reze por você, pela sua família.
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0: Valmir Alencar, a promessa, 2:57. Bom dia, obrigado a você que reza conosco.
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0: 3 horas, horário de Brasília.
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0: Com a Mãe Aparecida, juntinho de você, na sua casa, no seu trabalho, onde quer que você esteja, meu irmão. Louvando e agradecendo a Deus pelas estradas afora, rezando os nossos irmãos caminhoneiros, caminhoneiras, motoristas de ônibus, os nossos irmãos que estão neste momento ainda rodando, aqueles que estão já ancorados, descansando, mas em sintonia conosco, louvando e agradecendo a Deus por tudo. Obrigado a você, meu irmão vigilante, meu irmão porteiro, frentistas, motoristas de aplicativo, taxistas, obrigado pelo carinho, pelas orações e pela companhia de vocês. Pelo nosso aplicativo Aparecida, pelo a12.com/rádio Aparecida e por uma das nossas emissoras que integram a Rede Aparecida de Rádio. Como é bom poder estar junto de vocês. Agora 3 horas, 2 minutinhos. Já já, o Santo Terço Mariano, às 4 da manhã, estaremos rezando com você e por você.
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1: Olá, meu irmão, minha irmã. Graça e paz para você e sua família. Hoje, com alegria, nós celebramos com toda a igreja a festa de Santa Marta. Em 2021, o Papa Francisco decidiu acrescentar à memória de Marta seus dois irmãos, Maria e Lázaro. Por isso, neste dia, nós celebramos a memória dos amigos de Jesus, que residiam no vilarejo chamado Betânia. Muitas vezes, Jesus visitava seus amigos, pois na casa de Betânia era para ele um lugar de descanso, aconchego, amizade e encontro. Invoquemos a luz do Espírito Santo para que abra as nossas mentes e corações ao acolhimento da palavra do Senhor.

Espírito Santo, tu que habitas, tu que falas, rezas e ages em mim, abra-me a palavra, que a minha mente e o meu coração sejam o terreno bom onde a semente da palavra possa germinar, crescer e frutificar, para que a minha vida seja transformada. Amém. Hoje, 29 de julho, a liturgia nos oferece o Evangelho de João, capítulo 11, versículos 19 a 27. Muitos judeus tinham vindo até Marta e Maria para consolá-las pela morte do irmão Lázaro. Quando Marta ouviu que Jesus estava chegando, foi encontrá-lo. Maria, porém, ficou em casa sentada. Disse então Marta a Jesus: Senhor, se tivesses estado aqui, meu irmão não teria morrido. Mas ainda agora sei que, quanto pedires a Deus, Deus te dará. Disse-lhe Jesus: teu irmão ressuscitará. Disse-lhe Marta: sei que ressuscitará na ressurreição no último dia. Disse-lhe Jesus: sou eu a ressurreição e a vida. Quem crê em mim, ainda que morra, viverá. E quem vive e crê em mim, jamais morrerá. Crês isso? Disse-lhe: sim, Senhor, eu creio que tu és o Cristo, o Filho de Deus, aquele que vem ao mundo. O Papa Francisco unificou a memória dos três irmãos. O nome Marta significa a Senhora, Maria, a amada, e Lázaro, Deus é meu socorro. Na casa de Betânia, aldeia situada a poucos quilômetros de Jerusalém, Jesus sempre encontrava hospitalidade, cumplicidade e aconchego. Eram seus amigos e ele os amava. Marta é diligente, previdente, trabalhadora. Maria é discípula atenta que, aos pés do Mestre, escuta-o com prazer. Ela também unge os pés de Jesus, antecipando os preparativos para a sepultura. Lázaro recebe a graça de uma vida nova. Por ele, Jesus chorou. Quando Lázaro adoeceu, Marta mandou avisá-lo, mas ele ainda se demorou. Ao chegar, Lázaro já havia morrido e fora sepultado. Jesus então introduz o tema da ressurreição. Marta compartilha a fé na ressurreição, mas ela a imagina para o último dia. Diante dela, porém, está aquele que é a ressurreição e a vida. Por isso, a pergunta de Jesus é cortante: crês isso? Marta precisa dar um passo no aprofundamento de sua fé. Chega a uma bela síntese: Jesus é Messias e Filho de Deus. Betânia se torna casa do riso, da festa e da vida. Senhor, eu creio que tu és o Cristo, Filho de Deus, aquele que vem ao mundo. O Senhor nos convida a sermos praticantes da palavra. Neste momento, vamos dispor o nosso coração para a vivência de sua palavra.

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2: Hoje, dia 29 de julho, nós vamos conhecer a história de Lúcio de Cirene, profeta e pregador na igreja de Antioquia. Havia profetas e doutores da igreja de Antioquia, entre eles Lúcio de Cirene. Você vai encontrar essa história em Atos, capítulo 13, versículo 1. No início da igreja eram muito importantes as decisões e medidas de organização. 13, versículo 1. No início da igreja eram muito importantes as decisões.

0: definia um pregador do evangelho que explicava de forma compreensível os ensinamentos relacionados a Jesus Cristo. Já os doutores eram personagens de destaque pelo seu saber e experiência de fé, capazes de se tornarem referência para a comunidade. Uma dessas pessoas é Lúcio, da cidade de Cirene, no norte da África. Seu nome é latino e significa alvorecer. Nada mais sabemos a seu respeito, mas por fazer parte do conselho da comunidade de Antioquia, ele deve ter sido uma pessoa de destaque e de respeito naquela comunidade. Ele era de Cirene, a mesma cidade que Simão, Cireneu, aquele que ajudou Jesus a carregar a cruz. O conselho de Antioquia tomou a sábia decisão de enviar então uma equipe missionária para evangelizar outras cidades e também outros povos. E mandaram nessa equipe dois membros do próprio conselho, Barnabé e Saulo. Em missão, a igreja deve mandar pessoas bem qualificadas.
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0: de ti. Antes você ouviu o nosso querido Gilson José, Existe Alguém por Ti, e Padre Fábio de Melo, Estou Aqui. 3:27.
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2: Bem-vindo, bem-vinda à Escola de Maria, a melhor e mais perfeita discípula da palavra. Querido irmão, querida irmã, como é bom te receber com um sorriso na Escola de Maria, na Escola de Nossa Senhora. Lembrando que a imagenzinha querida da padroeira do Brasil, a Mãe Aparecida, também traz o seu sorriso. A sua graça é manifestada a todos nós. E hoje nós falaremos sobre a dimensão social da missão de Maria. Continuaremos a meditar sobre o serviço, a disposição em servir, a qual teve Nossa Senhora em sua missão. Ela foi escolhida por Deus para ser a mãe do Redentor, e isso ela demonstrou da melhor maneira possível. Maria jamais engrandeceu a si mesma. Pelo contrário, foi a mulher servidora, atenta às necessidades de seu povo e das pessoas que rodeavam sua vida. Ela mostrou atenção a Isabel, mostrou atenção também nas bodas de Caná, e foi ela a anunciadora silenciosa da graça de Deus. Por isso, ainda hoje, nossa mãe continua sua missão de ser silenciosa, mas ao mesmo tempo trazendo grandes mensagens para nós. Na sua imagenzinha querida de Aparecida, ela não disse uma palavra em sua manifestação, mas falou muito, apenas ao demonstrar sua presença no meio de nosso povo. E hoje nós queremos lembrar, na Escola de Maria, uma passagem da encíclica Evangelium Vitae, do Papa João Paulo II. Ao contemplar a maternidade de Maria, a Igreja descobre o sentido da própria maternidade e de modo como é chamada a exprimi-la. Ao mesmo tempo, a experiência materna da Igreja entreabre uma perspectiva mais profunda para compreender a experiência de Maria, qual modelo incomparável de acolhimento e cuidado da vida. Veja bem, meu irmão, minha irmã, Nossa Senhora cuidando da vida. E assim nós finalizamos este nosso encontro na Escola de Maria.

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4: 3:38.
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4: Com a Mãe Aparecida, Rede Aparecida de Rádio. 3:38, logo mais às 4 da manhã, já, o nosso Santo Terço Mariano e você, meu irmão, minha irmã, rezando conosco, louvando e agradecendo.
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0: Motivos para recomeçar. Adriana Arides, 3:42. 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
0: Elô Silvério chegando.
2: Nada existe que nos santifique se não for a vontade do Pai Celestial. Devemos acomodar nossa vida, nosso agir à vontade de Deus. Jesus pôde afirmar que não procurava fazer sua vontade, mas a daquele que o havia enviado. Nada existe que te deva preocupar tanto como a busca da vontade de Deus. Chegar a conhecer o que é, em cada momento e circunstância, Deus quer de ti.
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2: Bom dia, meu amigo, minha amiga. Certa vez, ouvi a história de um homem que era dono de uma loja de materiais elétricos. Sua loja era a maior da cidade e ele nunca teve que se preocupar com os concorrentes. Pelo menos, até o dia em que, na rua onde ficava sua loja, um grande imóvel começou a ser reformado. E o principal, havia na frente dele uma faixa onde se lia em letras garrafais: em breve, mais uma loja de materiais elétricos. A princípio, o homem ficou desesperado. Não dormiu à noite, ficou irritado com clientes e funcionários, mas com o tempo, acostumou-se com a ideia e começou a acompanhar passo a passo a instalação da nova empresa. Na inauguração, lá estava ele, observando e anotando tudo. No dia seguinte, com caneta em punho, começou a anotar os preços dos produtos e a compará-los com seus próprios preços. Ficou enfurecido ao perceber que todos os produtos do seu concorrente possuíam preços inferiores aos seus. Este sujeito ficou louco, disparou o microempresário. Ele vai me levar à falência, mas antes que isso aconteça, vou abaixar os preços de todos os meus produtos. Passadas 2 semanas, o microempresário voltou à empresa concorrente para verificar como estavam os preços. Para seu espanto e desespero, todos os preços haviam sido reduzidos. Mas como pode? Perguntava a si mesmo o incrédulo microempresário. Com este preço é impraticável ter lucros, mas ele não perde por esperar. Vou reduzir ainda mais os meus preços. Outra semana se passou e lá estava o microempresário espionando os preços do seu concorrente. Como era de se esperar, os preços estavam ainda mais baixos. Desesperado e sem como mexer mais em seus preços, resolveu procurar orientação com um guru em administração. Relatou ao guru todo o seu problema, dizendo-lhe que não tinha mais tempo para nada e que a cada dia menos clientes procuravam a sua loja. Com um sorriso de quem entendeu tudo, o guru logo falou: "Meu amigo, o seu problema é um só. Antigamente, você administrava somente uma loja. Agora você está administrando 2 lojas, a sua e a do seu concorrente. Enquanto você não deixar de se preocupar com o seu concorrente de maneira obsessiva, você não terá tempo para a sua empresa e nem para os seus clientes. E você, anda administrando quantas lojas?"

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3: Bom dia, bom dia, bom dia. Quarta-feira, meiuca de semana. Hoje, dia 29 de julho, está no ar mais um programa Sucesso. Sob direção geral de Padre Ricardo Fidelis, na produção Luiz Antônio. Apresentação, programação, recepção é minha, Carlos André, com você a partir de agora, informando, divertindo, evangelizando.
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3: Bom dia para você de Sacramento, cidades circunvizinhas, comunidades rurais. Bom dia para você, internauta. 4:02, 15 graus agora em Sacramento, a umidade relativa do ar 51%. Excelente meiuca de semana para você. Seja bem-vindo, seja bem-vinda. Que alegria estarmos juntinhos através das ondas da 100,3 ou também aí pela internet. Tá na 100, tá feliz? É a rádio que informa, diverte, evangeliza. Bom dia. Excelente madrugada para você que está trabalhando, para você aí se preparando para mais um dia de trabalho, para você que está aí no seu descanso, tá tranquilo aí na cama, aos motoristas, obrigado pela carona. Participe do programa, peça sua música, mande o seu bom dia 3351-1735 ou aí pelo nosso WhatsApp 99197-1748. Fique à vontade para participar aqui comigo da programação musical. 4:03, é muito bom estar com você. Aos meus amigos produtores rurais, a você, homem do campo, excelente madrugada, bom trabalho, tá aí? Chegando já para começar mais uma tirança de leite. Obrigado aí por escolher a 100,3. E a partir de agora, prestigiar o programa Eu, a Viola e Deus. 4:04, bom dia.
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3: Belmonte Amaraí, te amarei toda a vida. Abre o programa de hoje, desta madrugada de quarta-feira, 29 de julho de 2026. Bom dia.

0: você na sintonia. Antes, a saudade que o Carreiro deixou com os dois mineiros, meu Monte Amaraí, te amarei toda a vida, abrindo o programa de hoje. Meu abraço, minha gratidão aí, o Wilson lá de Uberaba está na sintonia, já chegou na Delta, Wilson, está chegando aí. Então, boa quarta-feira de trabalho para você, obrigado pela carona. Meu abraço aí para você e para toda a equipe lá em Uberaba, 16 graus, né? Temperatura agradável. Bom dia também para Ângela, tudo bom, Ângela? Bom dia, Rosângela, bom dia, Cidinho. Pessoal no Novo Alvorecer, Adair Borges e Arcida no Flamboyant. Oi, dona Francisca, bom dia.
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2: 4:17.
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2: 4:18, confira a hora.

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1: 4:30.
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1: 4:32.
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1: 4:43. Bom dia.
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1: 4:45, 5:05. Bom dia.
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2: 4:47. Bom dia.
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4:50, 10 faltando para 5 da manhã. Sérgio, bom dia, tudo bom? Tudo certo aí na Fazenda Santa Terezinha? Meu abraço aí para você, pro Franciel, pessoal aí no município de Ponte Alta. Sejam bem-vindos, obrigado aí pela sintonia. Deus abençoe você, Franciel, e a família. Bom trabalho aí para vocês. Abraço aqui pro José Ivan e a Cirlei lá na Jatobá. Abraço aqui também pra Vilma. Tudo bom, Vilma? Obrigado aí pela sintonia. Abraço, Carlos. Manda um abraço aí pra nós. Estamos na sintonia, tomando café e ouvindo esses modões bons. Opa, bom demais. É, cadê aqui? É o Rogério. Ô, Rogério, bom dia pra você. Muito obrigado, meu amigo. Seja sempre bem-vindo. Wilson, bom dia pra você. Foto belíssima, hein? A lua tá um espetáculo, né? A lua tá um espetáculo mesmo. Hoje que a lua é cheia, depois até vou conferir. Mas me parece que é hoje sim que a lua será cheia, né? 4:51, Pardinho e Pardal, o pobre e o rico.

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1: 4 horas 55 minutos.

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3: Bom dia, 5 horas em ponto.
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4: Bom dia. 5:03, 5:03, quarta-feira. Meiuca de semana, hoje dia 29 de julho deste ano de 2026. Última semana aí, né? Os últimos dias deste mês de julho. Bora lá então, agosto já está aí batendo a porta e tem previsão aí para esse agosto de muito vento, né? O fenômeno El Niño vai se confirmando aí, né? Vai se confirmando, né? E já está atuando aí lá na região sul, negócio lá não está brincadeira. Para a região sudeste as temperaturas vão subindo e vai aí, né, o centro-oeste, o norte do Brasil deve bater recordes aí nas temperaturas, né? Vamos acompanhando. Daqui a pouco às 6:15 as informações aí do tempo, né? Todos os dias de segunda a sábado às 6:15 a previsão do tempo para você. 5:04, participe do programa 3351-1735 ou aí pelo WhatsApp 991971748. Fique à vontade para participar, né? Essa semana eu tomei empisteado aí da gripe e da garganta, eu peço desculpas vocês, né? Porque a voz não fica lá essas coisas, mas é motivo de agradecer a Deus, né? Ainda bem que a gente está vivo, está acordando, respirando e está aqui. Então, nas suas orações, né, peça aí a intercessão de São Brás para que possa, né, restituir a saúde da minha garganta, instrumento do meu trabalho, né? Sempre então que São Brás possa rogar por nós e dar-nos a oportunidade do dom da voz. 5:05, bora lá, um abraço aqui pro Marco lá em Garapava. Tudo bom, Marco? Obrigado aí pelas palavras de carinho, seja bem-vindo. Fala comigo aqui na 100,3, como é que estão as coisas aí? Bom dia.
5: Bom dia, Carlos André. Marco de Garapava. Você poderia tocar se tiver a minha mãe uma santa? Parabéns aí pela programação. Até que enfim, acabou o frio um pouco, né? Tá bom, um abraço.
4: Abraço aí pra você, quem vai cantar aí a moda é o Jacó e o Jacózinho, né? E o friozinho lá vai indo, mas tem previsão de frio ainda agora pra agosto, viu, Marco? Nós ainda vamos ter aí uma nova frente fria e deve voltar o friozinho, mas não tão intenso quanto foi aí, né? Nos últimos dias aí, mês de maio, depois tivemos em junho e agora um pouquinho em julho. Lorderley, bom dia, abraço a todos no Rosário. Moda aqui, pega carona também, vai pra minha mamãe e meu papai que estão na sintonia. Abenção pai, abenção mãe. Abraço aqui também pra Sandra, tudo bom, Sandra? Bom dia.

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5: As férias escolares de julho representam um período estratégico para a logística do comércio eletrônico brasileiro. Segundo a Comissão de E-Commerce do Sindicato das Empresas de Transportes de Carga de São Paulo e região, o mês funciona como um importante termômetro para testar a capacidade operacional das empresas. Durante o recesso escolar, o principal movimento observado é a redistribuição geográfica das entregas. Parte do consumo migra para cidades do interior, regiões litorâneas e destinos turísticos, exigindo reposicionamento estratégico de frotas, reforço de parceiros locais e maior flexibilidade operacional. Embora julho não tenha o mesmo volume de vendas da Black Friday ou do Natal, Fred Vilaça, especialista em logística e coordenador do grupo temático Administração Judicial, Perícia e Mediação no CRAMG, Conselho Regional de Administração de Minas Gerais, explica por que este período é considerado um importante teste para as operações.
6: Todos sabemos que o maior volume de vendas ocorre tanto no Natal quanto nas vendas da Black Friday. Julho é muito importante como um teste operacional para levantamento de dados quantitativos, dados qualitativos, para serem analisados e melhorar de uma forma geral o processo, porque através destes ditos testes identifica-se gargalos e os ajustes são mais possíveis antes dos períodos de maior venda do ano.
5: O período exige das transportadoras uma reorganização das operações para acompanhar as mudanças no comportamento do consumidor e preparar a cadeia logística para a alta temporada do varejo. O especialista em logística destaca os principais desafios enfrentados pelas transportadoras durante esse período de recesso.
6: É um grande desafio, porque a descentralização das entregas ocorre e passam a solicitar a entrega nesses locais que não são os locais de origem. Outra questão é que para manter os pedidos entregues corretamente, no endereço e no prazo esperado, novas rotas são criadas. Isso também dificulta bastante a parte do transporte.
5: A expectativa da Associação Brasileira de Comércio Eletrônico é que o e-commerce brasileiro mantenha ritmo de expansão em 2026, com um faturamento estimado em cerca de quase 260 bilhões de reais, refletindo o avanço das compras online, o aumento da digitalização do consumo e a consolidação do comércio eletrônico em diferentes regiões do país. Agência Rádio Web, produção e reportagem, Priscila Mendes.
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2: Bom dia, 5:20, 5:20, excelente manhã de quarta-feira, meiuca de semana, hoje é bom estar com você aí na sua casa, no seu local de trabalho, tá no descanso ainda, tranquilo aí? Bom dia, José Antônio Borges, bom trabalho, obrigado aí pela sintonia, pela preferência, senhor Zique, a dona Joana lá na Fazenda Aldeia, abraço a todos aí, a Maria Aparecida tá sintonizada, mandando um abraço aí para todas as diaristas, né? Para nós aqui da rádio também, oi Lila, bom dia. Bom dia aqui também para Wanda Salete no Perpétuo Socorro, Dona Maria das Dores, a Maria Badia, alô pessoal no Parque Sabiá. 5:21.

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1: 6:28.
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0: Agradecendo a você, amigo ouvinte, pela sintonia. Seja bem-vindo. 6:30.
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4: O Dia do Agricultor é celebrado anualmente no 28 de julho. Esta terça-feira foi mais uma oportunidade para a reflexão sobre a importância de quem trabalha no campo e acerca dos desafios que estão presentes na vida destes trabalhadores e trabalhadoras. Segurança e responsabilidade são ações fundamentais, de acordo com o que alertam especialistas, como é o caso do engenheiro agrônomo Pedro Duarte, que trabalha na área de sustentabilidade da CropLife Brasil, associação civil sem fins lucrativos que representa empresas voltadas à produção agrícola sustentável.
5: A gente tem que reforçar um aspecto essencial na agricultura moderna, que é a capacitação. Então, a gente vive num cenário de constante evolução tecnológica. Então, é fundamental que as tecnologias elas sejam utilizadas de forma correta, eficiente e responsável no campo. Por isso, investir em conhecimento é investir na qualidade da agricultura brasileira. Então, nesse Dia do Agricultor, a gente reforça a importância da capacitação contínua para que a agricultura ela cada vez mais seja reconhecida, não só pela produtividade, mas também pela responsabilidade e a sustentabilidade da lavoura.
4: Jaildo é produtor rural na região de Juazeiro, no estado da Bahia. Os equipamentos de segurança não faltam na rotina dele.
6: É muito importante, né, o uso do EPI, né, para o aplicador, como bota, calça, a blusa, né, viseira, luva, máscara e esse chapeuzinho e, muito importante, o avental, né? Então é assim, você com seu EPI certinho, você não tá correndo risco, né?
4: Meire, que também é produtora rural na mesma localidade, destaca a necessidade de mostrar de qual maneira se produz no Brasil.
7: A gente precisa dar um recado ao mundo, né? Nós somos um país de produtores responsáveis, a gente se preocupa com pessoas, com a produção e com a qualificação dos nossos profissionais. Não tem outro caminho senão a educação, gente. E são cursos rápidos e não é pelo tempo, é mais assim pelo formato que a gente tem, né, na apresentação dessa qualificação, o efeito que isso traz de benefício tanto para o solo quanto para o produto e especialmente para o colaborador é muito importante.
4: Em relação à qualificação mencionada pela Meire, a CropLife ressalta que busca contribuir nesta frente oferecendo diferentes capacitações aos trabalhadores. Na plataforma Conecta, por exemplo, que é desta associação, é possível acessar cursos e treinamentos gratuitos e à distância sobre boas práticas agrícolas. Mais informações podem ser obtidas no seguinte endereço: conecta.croplifebrasil.org. Agência Rádio Web, produção e reportagem, Diego Brião.
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0: 6:34.

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4: Bom dia, 6:36, senhor José Lázaro, dona Rosa, bom dia para Osânio Alexandre, pessoal em Rifaina. Meu amigo Rony, bom dia, tudo bom, Rony? Abraço aí, né? Pra você, né? Pra Jane, pessoal aí na Jaguara, doutor Ivan Barbosa, dona Ruth, as meninas aí, abraço fraterno, Deus abençoe vocês, muito obrigado, o meu amigo Bertinho Miranda, né? Dona Neide, aí na agropecuária Borá. Bom dia pro meu amigo Juninho lá nos Diogos. Ô Juninho, tudo beleza aí? Juninho não tira leite, não, ele faz só queijo, né? Abraço aí pra vocês todos dos Diogos. Dona Maria de Freitas, ô José, bom dia. Bom dia pra dona Lourdinha, o senhor Toninho também. Abraço aqui pro Ivan e a Cirlei lá na Fazenda Jatobá, o José Heitor, dona Raimunda também, Deus abençoe vocês aí. Pessoal em Ponte Alta. A Helena está lá em Santa Rosa. Alô, pessoal de Santa Rosa. Tudo bom, Helena? Bom dia. Bom dia pro meu amigo Paulimar Ferreira, a Érica, o Paulo Henrique, o Paulo José no sítio Santos Reis, em Campo Florido.

0: 6:40, 20 faltando para 7. Uma excelente manhã para você.
1: Bom dia, Carlos André.

0: João Mineiro e Marciano, Viola está chorando, antes João Paulo e Daniel Raízes e Bruno e Marrone dormir na praça 6:46.
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2: Bom dia,
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1: 6:49.
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2: Bom dia, 9 minutinhos faltando para 7 da manhã desta quarta-feira, meiuca de semana. Meu amigo senhor Pedro Marques e dona Terezinha no centro da cidade. Bom dia para a equipe da Agromil. Bora lá, moçada, não bambeia, não, vamos firme. A Poliana e o José Humberto na sintonia lá no Maria Rosa. A Maria Conceição, seja bem-vinda. Bom dia para Edileuza, na Fazenda Boa Vista. Tudo bom, Edileuza? Tudo certinho aí? Deus abençoe vocês. Dona Orazília, senhor Alfredo, também comigo aqui na SEM. Tudo bom, dona Orazília? Dona Orazília, mandando um abraço aí para todos aí da divisa, dos Diogos, né? Pessoal aí onde ela passou com a bandeira do Pai Eterno. Lembrando a todos que no próximo dia 8 de agosto, lá na Tapera, festa em louvor aí ao Divino Pai Eterno, né? Dona Orazília, abraço aí pra senhora, Deus abençoe vocês. Bom dia aqui pro Celso, tudo bom, Celso? Seja bem-vindo. O Adriano e a família também sintonizados. A Angélica, Carlos, bom dia, manda abraço pra nós. Tá chegando aí, Angélica, Deus abençoe vocês.

aí, o Rolando Boldrin, Eu, a Viola e Deus, o nome do nosso programa foi inspirado nessa música do Rolando Boldrin, né? Na época, há 18, quase 19 anos atrás, Monsenhor Valmir Ribeiro, quando idealizou o programa, né, nas madrugadas aí, fazendo as suas pesquisas e muito criativo, como sempre, né? Ouviu essa música e disse: o programa vai se chamar Eu, a Viola e Deus, né? E desses quase 19 anos, eu já estou aqui há 18, né? No programa Eu, a Viola e Deus. Então, que bom, né? Que bom. Então tá aí a moda do Rolando Boldrin. E com essas e outras, é hora de encerrar mais um programa. Sucesso! Obrigado, senhor.

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0: Encerro mais este programa prometendo voltar amanhã às 4 da madrugada, se o nosso bom Deus permitir, porque é graças a ele que a vida continua. E ele é tão bom que vai querer, eu espero por você. Gratidão a Deus pelo dom da vida de cada um de vocês, que mais uma vez me acolheu, me recebeu aí na sua casa, no seu local de trabalho, no seu descanso. Aos motoristas, obrigado pela carona. Fiquem com Deus, eu vou com ele também. Excelente, abençoada quarta-feira, boa meiuca de semana. Seja feliz, faça alguém feliz, eu acredito em você. Seja sempre bem-vindo, bem-vinda aqui no programa Eu, a Viola e Deus. Saiba que você é muito importante e especial aqui pra mim. Bom dia, aquele abraço especial. Tchau, tchau.
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0: Louvado seja nosso Senhor Jesus Cristo.
1: Para sempre seja louvado.
0: Esta missa será celebrada nas seguintes intenções. Pelas almas, 4 intenções. João Pereira, 7º dia. Maria Eduarda Borges e Cunha, Hugo Rodrigues da Cunha, Ursulina Zago Bizão, José Josefina Jerônimo, Paulo Neto Borges, Zélia Jerônimo, Maria Tereza Neto Borges, Paulo César da Silva, Hilda Pereira Borges e Menerval Januário Borges, Padre Gilmar Serafim.

0: Em nome do Pai, e do Filho e do Espírito Santo.
1: Amém.
0: A graça de nosso Senhor Jesus Cristo, o amor do Pai e a comunhão do Espírito Santo estejam convosco.
1: Bem seja Deus que nos reuniu no amor de Cristo.
0: Neste dia 29 de julho, a Igreja celebra a memória dos santos Marta, Lázaro e Maria, amigos do Senhor Jesus. De coração contrito e humilde, aproximemo-nos do Deus justo e santo, para que tenha piedade de nós, pecadores. Tende compaixão de nós, Senhor,
1: porque somos pecadores.
0: Manifestai, Senhor, a vossa misericórdia
1: e dai-nos a vossa salvação.
0: Deus Todo-Poderoso, tenha compaixão de nós, perdoe os nossos pecados e nos conduza à vida eterna.
1: Amém.
0: Senhor, tende piedade de nós.
1: Senhor, tende piedade de nós.
0: Cristo, tende piedade de nós.
1: Cristo, tende piedade de nós.
0: Senhor, tende piedade de nós.
1: Senhor, tende piedade de nós.
0: Oremos. Ó Deus, vosso Filho chamou Lázaro do sepulcro à vida e quis hospedar-se na casa de Marta. Concedei-nos que, servindo fielmente a Cristo em nossos irmãos, mereçamos com Maria ser nutridos pela meditação da palavra. Por nosso Senhor Jesus Cristo, vosso Filho, que é Deus e convosco vive e reina na unidade do Espírito Santo, por todos os séculos dos séculos.
1: Amém.

0: Leitura da primeira carta de São João. Caríssimos, amemos-nos uns aos outros, porque o amor vem de Deus. E todo aquele que ama nasceu de Deus e conhece Deus. Quem ama não chegou a conhecer Deus, pois Deus é amor. Foi assim que o amor de Deus se manifestou entre nós. Deus enviou o seu Filho único ao mundo para que tenhamos vida por meio dele. Nisto consiste o amor. Não fomos nós que amamos a Deus, mas foi ele que nos amou e enviou o seu Filho como vítima de recuperação pelos nossos pecados. Caríssimos, se Deus nos amou assim, nós também devemos amar-nos uns aos outros. Ninguém jamais viu a Deus. Se nos amamos uns aos outros, Deus permanece conosco e seu amor é plenamente realizado entre nós. A prova de que permanecemos com ele e ele conosco é que ele nos deu o seu Espírito. E nós vimos e damos testemunho que o Pai enviou o seu Filho como Salvador do mundo. Todo aquele que proclama que Jesus é o Filho de Deus, Deus permanece com ele e ele com Deus. E nós conhecemos o amor que Deus tem para conosco e acreditamos nele. Deus é amor. Quem permanece no amor, permanece com Deus e Deus permanece com ele. Palavra do Senhor.
1: Graças a Deus.
0: Bendirei o Senhor Deus em todo o tempo.
1: Bendirei o Senhor Deus em todo o tempo.
0: Provai e vede quão suave é o Senhor. Bendirei o Senhor Deus em todo o tempo. Seu louvor estará sempre em minha boca. Minha alma se gloria no Senhor. Que ouçam os humildes e se alegrem.
1: Bendirei o Senhor Deus em todo o tempo.
0: Comigo engrandecei ao Senhor Deus. Exaltemos todos juntos o seu nome. Todas as vezes que o busquei, ele me ouviu e de todos os temores me livrou.
1: Bendirei o Senhor Deus em todo o tempo.
0: Contemplai a sua face e alegrai-vos, e vosso rosto não se cubra de vergonha. Este infeliz gritou a Deus e foi ouvido, e o Senhor o libertou de toda angústia.
1: Bendirei o Senhor Deus em todo o tempo.
0: O anjo do Senhor vem acampar ao redor dos que o temem e o salva. Provai e vede quão suave é o Senhor. Feliz o homem que tem nele o seu refúgio.
1: Bendirei o Senhor Deus em todo o tempo.
0: Respeitai o Senhor Deus, seus santos todos, porque nada faltará aos que o temem. Os ricos empobrecem, passam fome, mas aos que buscam o Senhor não falta nada.
1: Bendirei o Senhor Deus em todo o tempo.

0: O Senhor esteja convosco.
1: Ele está no meio de nós.
0: Proclamação do Evangelho de Jesus Cristo segundo João.
1: Glória a vós, Senhor.
0: Naquele tempo, muitos judeus tinham vindo à casa de Marta e Maria para consolar por causa do irmão. Quando Marta soube que Jesus tinha chegado, foi ao encontro dele. Maria ficou sentada em casa. Então Marta disse a Jesus: Senhor, se tivesses estado aqui, meu irmão não teria morrido. Mas mesmo assim, eu sei que o que pedires a Deus, ele tu concederá. Respondeu-lhes Jesus: Teu irmão ressuscitará. Disse Marta: Eu sei que ele ressuscitará na ressurreição, no último dia. Então Jesus disse: Eu sou a ressurreição e a vida. Quem crê em mim, mesmo que morra, viverá. E todo aquele que vive e crê em mim, não morrerá jamais. Crês isto? Respondeu ela: Sim, Senhor, eu creio firmemente que tu és o Messias, o Filho de Deus, que devia vir ao mundo. Palavra da salvação.
1: Glória a vós, Senhor.
2: Neste dia em que celebramos a memória dos três santos amigos de Jesus, a Igreja nos convida a recordar uma verdade fundamental da nossa fé. Deus é amor. O que nos ensinava São João na primeira leitura de hoje. Deus é amor não simplesmente porque ele ama, mas é porque isto é a sua essência, a sua identidade. E dizia o apóstolo e evangelista São João na primeira leitura que não fomos nós que amamos, foi ele quem nos amou primeiro. A iniciativa é sempre dele. E nós somos chamados a responder a esse amor. Assim, nós somos também convidados a ter com Deus esta relação de amor, isto é, de amizade. Permanecer no amor de Deus. Foi esta verdade que esteve muito presente na vida daqueles três irmãos. Eles viviam no povoado de Betânia, e era ali que Jesus ia para descansar. Ali ele era acolhido, ele se hospedava. Marta é o exemplo de quem sabe acolher, de quem se coloca a serviço, de quem manifesta confiança. Maria, irmã de Marta, é aquela que se coloca aos pés de Jesus para acolher a palavra, para meditá-la em seu coração. E Lázaro, aquele que foi ressuscitado por Jesus, é a prova viva de que quando Jesus chega, tudo se transforma, até mesmo a morte se transforma em vida. Nós ouvimos no Evangelho de hoje justamente a passagem em que Marta e Maria estão enlutadas por causa da morte do irmão Lázaro. Mas quando chega Jesus, Marta é convidada a fazer uma profissão de fé. Crês nisto? Pergunta Jesus para Marta. Crês de fato que eu sou a ressurreição e a vida? E Marta pode aí professar a sua fé no seu amigo e no seu Senhor, que é Jesus. Assim também hoje, ao celebrarmos Santa Marta, São Lázaro e Santa Maria, amigos de Jesus, nós somos convidados a pensar no modo como temos acolhido a presença de Jesus em nossas vidas e no modo como nós temos também nos relacionado entre nós, como irmãos e amigos que deveríamos ser. Permanecer no amor de Deus é estabelecer com Ele esta relação de amor, de amizade, mas também abrir-se para acolher e amar ao próximo. Aquele que ama é amigo verdadeiramente. E que nós também renovemos a nossa fé no Senhor, que sempre transforma, renova e traz vida e vida em abundância para todos. Louvado seja nosso Senhor Jesus Cristo.
1: Para sempre seja louvado.

0: Bendito sejais, Senhor Deus do Universo, pelo pão que recebemos de vossa bondade, fruto da terra e do trabalho humano, que agora vos apresentamos e para nós se vai tornar pão da vida.
1: Bendito seja Deus para sempre.
0: Bendito sejais, Senhor Deus do Universo, pelo vinho que recebemos de vossa bondade, fruto da videira e do trabalho humano, que agora vos apresentamos e para nós se vai tornar vinho da salvação.
1: Bendito seja Deus para sempre.
0: Coração.

0: Orai, irmãos e irmãs, para que o meu e vosso sacrifício seja aceito por Deus Pai Todo-Poderoso.
1: Receba o Senhor por tuas mãos este sacrifício para a glória do seu nome, para nosso bem e de toda a sua santa igreja.
0: Senhor, ao proclamar-vos admirável nos santos Marta, Maria e Lázaro, nós vos pedimos humildemente, assim como vos agradou a sua generosa hospitalidade, também vos agrade o serviço do nosso culto, por Cristo nosso Senhor.
1: Amém.
0: O Senhor esteja convosco.
1: Ele está no meio de nós.
0: Corações ao alto.
1: O nosso coração está em Deus.
0: Demos graças ao Senhor, nosso Deus.
1: É nosso dever e nossa salvação.
0: Na verdade, é digno e justo, é nosso dever e salvação dar-vos graças, sempre e em todo lugar. Senhor, Pai Santo.

0: novo vigor à vossa igreja e nos dais provas evidentes do vosso amor. Para levar à plenitude o mistério da salvação, o exemplo dos santos nos estimula e sua intercessão constantemente nos ajuda. Por isso, também nós, Senhor, com todos os anjos e santos, jubilosos vos louvamos, dizendo a uma só voz: Santo, Santo, Santo, Senhor Deus do Universo, o céu e a terra proclamam a vossa glória. Hosana nas alturas, bendito que vem em nome do Senhor. Hosana nas alturas. Na verdade, ó Pai, vós sois santo, fonte de toda santidade. Santificai, pois, estes dons, derramando sobre eles o vosso Espírito, a fim de que se tornem para nós o corpo e o sangue de nosso Senhor Jesus Cristo.
1: Enviai o vosso Espírito Santo.
0: Estando para ser entregue e abraçando livremente a paixão, Jesus tomou o pão, pronunciou a bênção de ação de graças, partiu e o deu a seus discípulos, dizendo: Tomai todos e comei. Isto é o meu corpo, que será entregue por vós.

Do mesmo modo, no fim da ceia, ele tomou o cálice em suas mãos e, dando graças novamente, o entregou a seus discípulos, dizendo: Tomai todos e bebei. Este é o cálice do meu sangue, o sangue da nova e eterna aliança, que será derramado por vós e por todos para a remissão dos pecados. Fazei isto em memória de mim.

0: Mistério da fé.
1: Anunciamos, Senhor, a vossa morte e proclamamos a vossa ressurreição. Vinde, Senhor Jesus.
0: Celebrando, pois, o memorial da morte e ressurreição do vosso Filho, nós vos oferecemos, ó Pai, o pão da vida e o cálice da salvação, e vos agradecemos porque nos tornastes dignos de estar aqui na vossa presença e vos servir.
1: Aceitai, ó Senhor, a nossa oferta.
0: Suplicantes, vos pedimos que, participando do corpo e sangue de Cristo, sejamos reunidos pelo Espírito Santo num só corpo.
1: O Espírito nos una num só corpo.
0: Lembrai-vos, ó Pai, da vossa Igreja que se faz presente pelo mundo inteiro, que ela cresça na caridade e em comunhão com o Papa Leão, com nosso Bispo Paulo, os bispos do mundo inteiro, os presbíteros, os diáconos e todos os ministros do vosso povo.
1: Lembrai-vos, ó Pai, da vossa Igreja.
0: Lembrai-vos do vosso filho João Pereira, que chamastes deste mundo à vossa presença, tendo sido sepultado com Cristo em sua morte no batismo, participe igualmente da sua ressurreição. Lembrai-vos também, na vossa misericórdia, dos outros nossos irmãos e irmãs, especialmente das demais intenções desta Santa Missa, que adormeceram na esperança da ressurreição, e de todos os que partiram desta vida, acolhei-os junto a vós, na luz da vossa face.
1: Concedei-lhes, ó Senhor, a luz eterna.
0: Enfim, nós vos pedimos, tende piedade de todos nós e dai-nos participar da vida eterna com a Virgem Maria, Mãe de Deus, São José, seu esposo, os apóstolos, Santa Marta, São Lázaro e Santa Maria e todos os santos que neste mundo viveram na vossa amizade, a fim de vos louvarmos e glorificarmos. Por Jesus Cristo, vosso Filho. Por Cristo, com Cristo e em Cristo, a vós, Deus Pai Todo-Poderoso, na unidade do Espírito Santo, toda honra e toda glória, por todos os séculos dos séculos.
1: Amém.
0: Rezemos com amor e confiança a oração que o Senhor Jesus nos ensinou. Pai nosso que estais nos céus, santificado seja o vosso nome. Venha a nós o vosso reino. Seja feita a vossa vontade, assim na terra como no céu. O pão nosso de cada dia nos dai hoje. Perdoai-nos as nossas ofensas, assim como nós perdoamos a quem nos tem ofendido. E não nos deixeis cair em tentação, mas livrai-nos do mal. Livrai-nos de todos os males, ó Pai, e dai-nos hoje a vossa paz. Ajudados pela vossa misericórdia, sejamos sempre livres do pecado e protegidos de todos os perigos, enquanto aguardamos a feliz esperança e a vinda do nosso Salvador, Jesus Cristo.
1: Vosso é o reino, o poder e a glória para sempre.
0: Senhor Jesus Cristo, dissestes aos vossos apóstolos: eu vos deixo a paz, eu vos dou a minha paz. Não olheis os nossos pecados, mas a fé que anima a vossa igreja. Deixo a paz, eu vos dou a minha paz. Não olheis os nossos pecados,

0: Eu sou o pão vivo que desceu do céu. Se alguém come deste pão, viverá eternamente. Eis o Cordeiro de Deus, que tira o pecado do mundo.
1: Senhor, eu não sou digna de que entreis em minha morada, mas dizei uma palavra e serei salva.

Alma de Cristo, santificai-me. Corpo de Cristo, salvai-me. Sangue de Cristo, inebriai-me. Água do lado de Cristo, lavai-me. Paixão de Cristo, confortai-me. Ó bom Jesus, ouvi-me. Dentro de vossas chagas, escondei-me. Não permitais que me separe de vós. Do espírito maligno, defendei-me. Na hora da morte, chamai-me e mandai-me ir para vós, para que com os vossos santos os louve por todos os séculos dos séculos. Amém.

0: a comunhão do corpo e sangue de vosso Filho nos afaste de todas as coisas que passam, para que, a exemplo dos santos Marta, Maria e Lázaro, cresçamos no sincero amor por vós aqui na terra e nos alegremos eternamente no céu contemplando a vossa face. Por Cristo nosso Senhor.
1: Amém.
0: Senhor Jesus, que permaneces conosco no sacramento do altar, abençoai esta cidade de sacramento e este vosso santuário, onde sois amado e adorado. Acolhei os que sofrem, os que esperam em vós e os que vos buscam na oração e no silêncio. Que a chama da adoração nunca se apague neste lugar santo. Graças e louvores sejam dados a cada momento
1: ao Santíssimo e Diviníssimo Sacramento.
0: Senhora do patrocínio do Santíssimo Sacramento, Mãe e Padroeira desta cidade, vós que sempre protegeis os vossos filhos e filhas, olhai por este santuário eucarístico e por todos os que aqui rezam. Acompanhai os doentes, os pobres e os aflitos, e fazei-nos firmes na fé, na esperança e na caridade. Rogai por nós, Santa Mãe de Deus,
1: para que sejamos dignos das promessas de Cristo.
0: São José,
1: rogai por nós.
0: São Miguel Arcanjo, defendei-nos no combate. Sede nosso refúgio contra as maldades e ciladas do demônio. Ordene-lhe Deus, instantemente o pedimos. E vós, príncipe da milícia celeste, pelo divino poder, precipitai no inferno a Satanás e a todos os espíritos malignos que andam pelo mundo para perder as almas. O Senhor esteja convosco.
1: Ele está no meio de nós.
0: Por intercessão da bem-aventurada Virgem Maria, nossa mãe, de Santa Marta, São Lázaro e Santa Maria, abençoe-vos Deus Todo-Poderoso, Pai e Filho e Espírito Santo.
1: Amém.
2: Ide em paz e o Senhor vos acompanhe.
1: Graças a Deus.
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4: 7:33.
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5: No dia 29 de julho, a igreja celebra Santa Marta. Santa Marta, irmã de Maria e de Lázaro, nasceu em Betânia, a cerca de 3 quilômetros de Jerusalém. Em sua casa hospitaleira, Jesus gostava de descansar durante a pregação na Judéia. No Evangelho, Santa Marta apresenta-se como modelo ativo de quem acolhe. Jesus entrou em uma aldeia e uma mulher chamada Marta o recebeu em sua casa. Lucas 10:38. Conta a tradição que diante da perseguição dos judeus, Santa Marta e seus irmãos saíram de Betânia e foram para a França, onde se dedicaram à evangelização. Santa Marta é considerada patrona das cozinheiras e sua devoção teve início na época das cruzadas. Os franciscanos foram os primeiros que dedicaram a Santa Marta uma celebração litúrgica em 29 de julho de 1262. Oremos. Ó Jesus, pedimos a graça da amizade e da união em nossas famílias, para que, a exemplo uns dos outros, possamos ser santos e, nas diferenças de cada um, realizarmos o reino de Deus. Amém. Santa Marta, rogai por nós. Neste mesmo dia também celebramos São Rufo. Continue sintonizado na Rádio Sacramento. Deus abençoe e bom dia.
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0: Olá, minha amiga ouvinte, graça e paz da parte de Cristo Jesus. Que a sua luz brilhe na nossa vida e ilumine os nossos passos, todos os dias. Gostaria de falar hoje sobre a importância de conhecer-se a si mesmo. Filósofo Sócrates já dizia: conhece-te a ti mesmo. É um princípio interessante, conhecer-se. No nosso tempo, as pessoas se conhecem pouco, estão longe de si mesmas. Nós poderíamos pensar assim: o que adianta ir à lua se não conseguimos vencer o abismo que nos separa de nós mesmos? Conhecer a nós mesmos é a mais importante das viagens, mais do que chegar à lua. Sem conhecer a nós mesmos, as outras são todas inúteis, quando não destrutivas. Um escritor chamado Thomas Merton formulou esta advertência logo depois que a primeira descida de um homem na lua fascinou o mundo e tornou quase sem limites a fantasia sobre utopias, técnicas otimistas. Depois de o homem ter chegado à lua e pisado na lua, esse escritor, ele disse: nós chegamos à lua, mas nem sempre conhecemos a nós mesmos. Por isso o homem, por um lado, descobre coisas maravilhosas, por outro, fica ainda na falta de descoberta. Isto faz dezenas de anos que aconteceu, mas é tão verdade hoje como naquele tempo. Uma senhora contou-me a respeito de um amigo seu do passado, um empresário bem-sucedido, que a abandonou como esposa depois que ela engravidou dele. Muitos admiram este homem. Em sua profissão de empresário, de empreendedor, persegue projetos ambiciosos, mas não está em contato consigo mesmo. Movimenta meio mundo, mas não se percebe como é. Não está em contato com o seu lado fraco, que precisa esconder externamente com atividades bem-sucedidas. Enquanto não tiver ultrapassado o abismo que o separa de seu verdadeiro eu, nunca brotará dele verdadeira prosperidade. Sempre, de novo, destruirá pessoas. Precisa diminuir os outros para poder acreditar em sua grandeza. Por isso, sua atividade, ainda que à primeira vista pareça ser bem-sucedida, continuará destruindo pessoas, se em última análise não trará nenhuma prosperidade para este mundo. Por isso, caro ouvinte, diante desse princípio, conheça-te a ti mesmo. Nós podemos refletir sobre também essa história. Não adianta chegar à lua se nós não chegamos no centro de nós mesmos. Se nós não nos conhecemos, se nós continuamos, de certa forma, pelas nossas atitudes arrogantes, muitas vezes destruindo. Conhecer-se é compreender o outro e conviver bem com o outro. Mais mensagens através do nosso Facebook, facebook.com/PadreEzequiel. Divulgue este momento para que outros também escutem. Um forte abraço para você. Deus te abençoe. Em nome do Pai, do Filho e do Espírito Santo. Amém.
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0: 3. 7:52. 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
1: Tá vendo aí? O nosso break foi top, foi rápido. Já tô de volta com muita música pra você. Aumenta o volume que vem chegando sucesso.

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1: Show, hein? E essa foi a minha última. Ficam todos com Deus. Um beijo no seu coração e até a próxima edição do Catequese Família. Tchau, tchau.
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2: A Hora do Sábio. Para os erros, há perdão. Para os fracassos, chance. Para os amores impossíveis, tempo. Não deixe que a saudade sufoque, que a rotina acomode e que o medo impeça de tentar. Luiz Fernando Veríssimo. A Hora do Sábio.
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0: 8:16.
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1: 8:19.

0: horas e 21 minutos.
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0: Oito horas e 22 minutos.

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2: 8 horas e 26 minutos.

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3: Como o cristão deve dar esmolas? Dar esmolas é uma prática essencial na vida cristã, sendo parte nas obras de misericórdia corporais, como alimentar os famintos e vestir os que estão nus. Contudo, é fundamental praticar a caridade com prudência, garantindo que a nossa ajuda realmente beneficie quem a recebe. A prudência orienta as nossas ações, evitando que a esmola seja mal utilizada, como para a compra de drogas, por exemplo. Participar de grupos caritativos, como as várias instituições de caridade que temos na igreja e em nossas cidades, pode nos ajudar a apoiar os necessitados de forma eficaz e a utilizar melhor os nossos recursos. Além do auxílio material, a esmola tem um valor espiritual. Ao praticar a caridade, aumentamos os nossos méritos diante de Deus e podemos oferecer estes atos em benefício das almas do purgatório. Assim, a esmola enriquece não somente quem recebe, mas também quem dá.
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3: 8:52.
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4: Quarta-feira, dia 29 de julho, dia dos santos Marta, Maria e Lázaro, amigos de Jesus. Evangelho segundo São Lucas, capítulo 10, versículos 38 a 42. Enquanto caminhavam, Jesus entrou num vilarejo. Certa mulher chamada Marta o recebeu em casa. Ela tinha uma irmã chamada Maria, que ficou sentada aos pés do Senhor e escutava sua palavra. Marta, porém, estava preocupada porque tinha muito serviço. Ela se aproximou e disse: Senhor, não te importas que minha irmã me deixe sozinha para fazer o serviço? Fala, pois, para ela me ajudar. O Senhor lhe respondeu: Marta, Marta, você se preocupa e se agita com tantas coisas. No entanto, pouca coisa é necessária, até mesmo uma só. Com efeito, Maria escolheu a melhor parte, que não lhe será tirada. Palavra da salvação. Glória a vós, Senhor. Meus irmãos e minhas irmãs, Maria escuta Jesus para com ele aprender. Marta, seduzida pelo seu ativismo e concentrada em obter bons resultados, pensa deter a verdade e saber o que é melhor para todos. Por isso, ousa indicar até mesmo a Jesus o que ele deve fazer e dizer. Quando acreditamos ser completos e eficientes, somos incapazes de nos aprimorar, de mudar, de melhorar. Somente a escuta e o confronto com o diferente permitem a evolução no processo dialético. Somente através da escuta é possível criar relações, comunidades e redes, pois ela é acolhedora, compreensiva, é sábia. É a escuta e o diálogo que nos fazem crescer e melhorar. Por isso, Jesus diz que Maria, aquela que escuta, escolheu a melhor parte.
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3: Bom dia, Sacramento! Bom dia, região!
2: Se liga na 100!
3: Se liga porque eu tô chegando e hoje é quarta-feira. Vem comigo, vem comigo!
4: Beijo no canto da boca!
3: Vamos juntos, quarta-feira!
1: Estúdio
3: 100 está no ar! Hoje é dia 29, você liga pra mim, tá?
1: 3351-1735.
3: Vou ligar não, Silas, eu vou mandar mensagem no zap, então manda aquele áudio.
1: 99197-1748.
3: E juntos vamos começar a nossa manhã. Chama e eu tô por aqui pra desejar bom dia. Bom dia pra você que tá trabalhando. Pra você que tá de folga. Pra você que tá aí à toa. Oh, beleza. Mas é porque tá de férias, né? Então bom dia, bom dia. Bora lá.

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1: Então vem comigo tomar um cafezinho nesta manhã linda, maravilhosa, porque sabe quem já chegou por aqui? É minha amiga Martinha, e hoje ela chegou trazendo o sol da fazendinha, gente. Então, ó, já tem sol na fazendinha, hoje especialmente pro Eric. O Eric

0: agora. De brincar, mas principalmente hora de você acompanhar comigo o nosso Estúdio 100 aqui na programação. 23 graus agora, tempo ensolarado. Você aumenta o volume do rádio, vem comigo, porque estamos juntos para começarmos o nosso momento especial, porque ela chegou. Eu falei para você que ela chegou trazendo o sol, é a nossa amiga Martinha. Então vem comigo na programação e também estaremos juntos agora no nosso canal do YouTube. Bom dia, Martinha!
1: Bom dia, com muita alegria, muita glória. E aí, Sila, você já pegou férias forçadas?
0: Férias forçadas? Não, nunca me deram
1: isso. Assim. O nosso assunto hoje vai falar muito sobre isso, viu? Sobre uma reflexão pra gente ter pra vida.
0: Olha que bacana.
1: Saúde é liberdade. Cuidar de você é viver melhor no amanhã.
0: Então, gente, vamos chegando, porque Martinha já tá aqui comigo. 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
0: Maravilha.
1: Passei por lá, faz, nossa, não é por nada não, mas meu salário tá ficando tudo lá naquela farmácia.
0: Ou tá muito bom, ou tá muito ruim o negócio.
1: Não, eu que não tô cuidando da minha saúde, tem alguma coisa errada.
0: Tá precisando cuidar. Continua ainda meio fanha, né, gente? Mas já vai melhorar, né?
1: Vai melhorar.
0: Com certeza. 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
0: Olha aí,
1: vai ser bom, hein?
0: Só pra causar.
1: Será que alguém sentiu falta de mim quarta-feira?
0: Você acredita que sim? Já vou te responder que sim. É, mandaram mensagem aqui, cadê a Martinha? Falei, dei folga pra ela hoje, viu? Vou até aproveitar que já tá aqui, ó, mandando bom dia pra gente. Nossa amiga Dona Benice.
1: Dona Benice, bom dia! O sol raiou aí?
0: Ah, lá na fazendinha da Dona Benice tá igual você hoje, trazendo o sol pra gente, viu, Martinha? Então vamos lá, pode continuar aí falando pra gente qual que é o tema de hoje.
1: É engraçado, né, Silas, que a gente tem um carro, a gente cuida do carro, a gente leva pra trocar óleo, muitas vezes a gente leva pra tomar banho, né? E a gente tem um cuidado, mas a gente esquece do principal, que é o nosso corpo, que é de cuidar da gente, porque o nosso corpo é a nossa casa, né? E aí a gente esquece do corpo, vai viver na vida de qualquer jeito, né? Aos barrancos, como se diz, aos trancos e barrancos. E hoje vamos falar sobre saúde, alimentação, qualidade de vida. E eu acredito, né, que todo mundo não precisa ser magro, mas precisa o quê? Buscar objetivo, buscar qualidade, né, de vida, porque nosso objetivo muitas vezes vai muito além do padrão de beleza, né? E a gente tem que pensar no futuro. Pensar no futuro, porque a gente tem que pensar que quando a gente não cuida do nosso corpo, a gente não tá deixando de cuidar só da gente. A gente tá deixando de cuidar de quem tá do nosso lado, né?
0: Isso é verdade. Então hoje é o nosso dia de você pensar na sua saúde. Vai lembrar que aqui a gente não fica falando que tem padrão de beleza. É cuidar da sua saúde, ou seja, você estar bem contigo, isso refletindo lá na sociedade, na família, no trabalho, não é, Martinha?
1: É, porque a saúde começa muito além da doença, né? Cada refeição é uma oportunidade de cuidar do nosso corpo. Não precisamos buscar perfeição. Precisamos apenas de escolhas melhores todos os dias. Alimentação saudável não é castigo, é qualidade de vida. E ela dá o quê? É liberdade. Ela nos dá energia, disposição, qualidade.
0: E, Martinho, eu posso já fazer uma pergunta?
1: Bora.
0: Que eu imagino que todos os ouvintes sempre fazem essa pergunta, porque é muito legal. A gente brinca aqui no rádio, né? Fala assim, ó, hoje é segunda-feira. Não hoje, tá, gente? É uma baita quarta-feira, mas assim, né? Hoje é segunda-feira, vamos começar a vida, eu vou mudar. Às vezes, muitas vezes, no final de ano, né? Final de ano também, a turma, ó, o ano que vem eu vou fazer algo. Mas, enfim, né? O que que é preciso, Martinha, pra gente pensar, né, em cuidar da minha, da saúde das pessoas, mas por que sempre a gente tem aquele hábito, né? Ah, vou deixar, hoje é quarta, então vou deixar pra próxima segunda-feira. A gente vai sabotando tanto essa mudança que é preciso.
1: O Silas, hoje em dia a gente, dentro das terapias, a gente fala que tem autossabotagem e autoproteção, né? São coisas diferentes, depois eu vou trazer pra vocês aqui. Mas quando a gente quer mudar, a gente não muda depois, a gente muda agora, no mesmo instante. Então, eu falo assim, que eu já vi casos de pessoas que falam o seguinte, eu vou parar de fumar. Ela não para de fumar amanhã, ela para de fumar agora, né? Então, assim, essa pergunta é muito importante, porque muitas vezes a autossabotagem não é preguiça. Ela nasce do medo, né, de mudança, da falta da autoestima, né? Ou de crenças, ou de achar que não somos capazes, né? E quando aprendemos a nos conhecer, entender que cuidar da saúde não é castigo, é amor próprio, e que nós vimos, né, em primeiro lugar, com nossas mudanças de passos, nós entendemos que isso não é uma forma exagerada de enxergar a qualidade de vida. E primeiro a gente tem que cuidar da gente, para depois cuidar do outro.
0: E é então preciso parar com a famosa desculpinha, né?
1: É.
0: Como diz, ah, eu vou começar amanhã, né? Às vezes eu falo, Martinha, vou amanhã.
1: É, aí desde quando amanhã, eu tô aqui, vai fazer 3 meses, você tá falando que vai começar na academia, até eu acho que hoje você não começou, né, Silvia?
0: Ô, Martinha, não precisa trazer um exemplo tão claro assim
1: tão,
0: pro...
1: Precisa ser tão objetivo.
0: Tão objetivo pro ouvinte. Mas é um exemplo, né?
1: É um exemplo.
0: Porque
1: a gente deixa pra amanhã. A questão é o deixar para amanhã. Quando, o amanhã passa tão rápido que a gente não vê.
0: Isso é verdade. E aquele mais dramático ainda, talvez o amanhã nem chegue, né?
1: Talvez
0: mas,
1: amanhã nem chegue.
0: Mas não vamos entrar nesse detalhe. Martinha, vou pro intervalo aqui rapidinho.
1: Bora.
0: Bora lá. E você que tá ouvindo, deixa eu ver aqui que você já vai ter que mandar bom dia. Manda um bom dia aqui para minha amiga Márcia Vieira, ela que tá sempre acompanhando a gente também, ela e o Davi.
1: Márcia, bom dia, com muita alegria, muita glória. E um bom dia pro Davi também.
0: Ei, o Davi tá crescendo aquele netinho da Márcia, viu? Vou te contar. Gente, pode mandar às vezes uma pergunta que você queira saber, né? Falar sobre a saúde, contar exemplos pra nós, que é bacana, né, Martinha? Vai que tem
1: bacana.
0: Gente que hoje já virou e falou assim, ô Martinha, eu fiz o que você tá falando. Saí de casa, fui fazer uma caminhada e vou começar e vai. Entre outras tantas situações, né? Ah, parei de fumar hoje não, né? Semana passada e não vou mexer mais com isso. E por aí vai, são coisas boas, é preciso fazer, né?
1: É preciso fazer.
0: Vou pro intervalo, mas antes, Martinho, lembra pra... Fala pra mim que vitamina, onde que eu encontro? Já que eu tô meio desanimado.
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0: Olha só, gente, que legal, que bacana. Você que tá comigo no YouTube, obrigado pela audiência, tá? Já eu vou lá ver os recadinhos da galera que tá no YouTube conosco e você continua aqui na programação da Rádio Sacramento. É rápido o nosso intervalo, hein? Voltamos já.
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0: Bom dia, tá na 100, tá feliz, 9:20. É você que tá aí chegando no rádio, chegando também nas plataformas digitais da Rádio Sacramento. Hoje é quarta-feira, tenho Por Elas aqui na nossa programação. Minha amiga Martinha já tá por aqui. O tema de hoje é falando aí de saúde. A saúde que é uma liberdade para você viver, ó, cuidar hoje para viver melhor amanhã. E falando também nessa questão de saúde, aquela caminhadinha ajuda, tá? Ou aquela atividade física, você já tem o hábito, costume e etc. Mas precisa, tá o quê, gente? Com um calçado legal, porque senão essa atividade vira algo pavoroso, você não quer mais praticar, porque tá doendo o pé, ou às vezes vai jogar um futebol, né? Tá lá sendo goleiro e não tem a luva do goleiro e por aí vai. 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

meu amigo, eu tô querendo férias. A Martinha hoje começou já perguntando, férias forçadas. Eu vou falar pro patrão, falo, pode ser férias forçadas. Se não for, a gente aproveita. Mas, pra aproveitar férias de verdade mesmo, é curtindo uma praia, né não? Ou aquele rancho, uma área, a gente aproveita. Mas, pra aproveitar férias de verdade mesmo, é curtindo uma praia, né não?

0: E vou te contar um negócio. Tenho certeza que a Martinha comprou, não tava na promoção, agora tá na promoção.
1: Oi,
0: tá vendo?
1: Sério?
0: É, sério, tá vendo?
1: A Salma não brinca,
0: Salma não, brinca em serviço, não. Então, ó, você pode ter aí o seu gorro, seu pelerino, touca, enfim, para se proteger nesse inverno. Mas se você gosta da estação da primavera, como a Martinha, não tem problema. Aqui nós estamos no clima de janeiro a janeiro, não é isso, Salma? Lá na Santos Dumont 91, no bairro de Lourdes. Martinha, deixa eu fazer uma pergunta aqui, que tem muita gente que eu já conversei, amigos, né? Que já falaram sobre isso, sobre essa questão, que é, em alguns momentos, tá ali, ansioso, tá aguardando alguma situação na vida, né? Ou às vezes até tá triste e desconta tudo na comida. O que que você pode falar pra nós, pras pessoas que às vezes fazem muito disso?
1: Normalmente a gente fala que é comer por emoção, né? A comida muitas vezes ela preenche o vazio que não é físico, ele é emocional, que é o comer pelas emoções. E antes da gente começar a agir nesse comportamento, a gente deve perguntar, né? Perguntar assim: do que minha alma está precisando hoje? Saber o que está te incomodando naquele momento. Se é a ausência de alguém, se é um trabalho não terminado, né? Se é uma ansiedade. E uma coisa muito comum também que eu falo para minhas clientes, gente, quando dá vontade de comer, bebe água. Porque muitas vezes é falta de beber água. E a pessoa confunde a sensação da sede com vontade de comer também, né? Talvez seja falta de um descanso, de um acolhimento, né? Conversar consigo mesmo, ter um autoconhecimento naquele momento, né? E que nos ajuda a perceber o que, que está nos incomodando ali. É uma fome que a gente fala que é fome de afeto, de equilíbrio.
0: Então é importante as pessoas respirar primeiro, né? E depois ver que realmente não está ali com fome, né? Está descontando talvez algo na comida. Isso depois surte um efeito que é desastroso, né?
1: O que está acontecendo aí, né? Nas obesidades do mundo inteiro. As pessoas não comem comida porque precisam se alimentar. Elas comem por emoções.
0: Olha só, então a gente precisa cuidar, ou seja, das emoções.
1: Das emoções.
0: Que vai refletir ali no seu prato de comida, tá? Não que estamos aqui querendo falar com o pedreiro, não tem que comer, né?
1: Tem que comer, não, tem que comer, porque a pessoa que trabalha assim pesado, ela precisa da fonte de energia, né? Então ela precisa comer. Mas o exemplo claro que eu vou dar aqui: pessoa que fuma constantemente, né? Diariamente. Ela fuma um cigarro praticamente 2-3 cigarros por dia, até mais. Quando ela para de fumar, que ela começa a querer fumar, que ela faz? Engorda. Que a ausência do cigarro, a pessoa vai o quê? Substituir pela alimentação.
0: Olha só, é verdade. Eu já vi bastante pessoas que num período parou ali de fumar, deu uma engordadinha. E se não controlar,
1: é o autocontrole.
0: Vai, como diz, aí que fica gordinho mesmo, né? Isso. E tem alguns mitos, situações que a gente tem que pensar sobre isso, Martinha?
1: Tem mitos, tem verdades, né? Bom exemplo, pular a refeição ajuda a emagrecer? Não, não ajuda. A gente tem que alimentar o nosso corpo certinho, corretamente, né? Comer comida congelada saudável ajuda, perde todos os nutrientes? Não perde, né? Se ela for ali bem preparada, feita com o cozimento correto, ela não vai perder os nutrientes, tá? Dormir mal dificulta o emagrecimento? Dormir mal dificulta o emagrecimento. O nosso corpo precisa do descanso. Ele precisa de uma noite bem dormida.
0: Então, Martinha, posso fazer mais uma pergunta?
1: Pode.
0: Posso? Ó, você que tá aí me ouvindo, porque essa pergunta eu acho que ela é, não que é difícil de responder, mas a gente precisa refletir se é possível descobrir, né? Nós, cada um na sua realidade, na sua vida, né? Se realmente tá cuidando, né? Da pessoa, se eu tô cuidando de mim, ou como diz uma música que tem até a Tainá Bittencourt, né? Vivendo ou existindo, ou eu só tô ali sobrevivendo à correria do dia a dia. É possível a gente ter alguns macetes, você falar: Silas, ó, é possível você perceber que você tá nessa situação, naquela outra, é possível.
1: Hoje a gente vive muito no automático, né, Silas? A maioria das pessoas, ela vive no automático.

0: E hoje eu fiz assim algo que demonstrou amor por mim. Quando que eu fiz isso? A gente vive tanto no automático que a gente não tem um tempo de olhar para ver o que a gente está fazendo pra gente, né? A gente sempre está fazendo, socorrendo alguma pessoa, socorrendo algo e não fazendo pra gente. Então, assim, pode ter, beber água, dar uma caminhada de 15, 10 minutos, né? Ter um momento ali de respirar fundo, sentir a sua respiração, olhar o corpo. Isso é uma pergunta que traz, né, a gente para dentro da gente mesmo. E aonde que a gente vai vendo, onde que a gente tá errando? Muitas vezes as pessoas não estão nem parando mais para ter hora de almoço. Eu falei aqui num programa há um tempo atrás que as famílias hoje não têm hora de almoço. Verdade. Senta para almoçar, fica na televisão. A televisão, as redes sociais, elas desconectam muito isso da gente. Quando a gente está se alimentando, a gente tem que ter aquela alimentação ali voltada para aquele momento de alimentação. Porque se a gente ficar conectado, a gente come sem ver, acaba que come mais.
1: Verdade. Não sente nem o sabor, né?
0: Não sabe nem o que tá comendo.
1: Verdade. E é importante, então, a gente aprender a ter esse autocuidado, né?
0: É importante. Porque, assim, a gente precisa desse diariamente, né? Desse constante, desse movimentação, de olhar pra gente. Precisa o quê? De presença com a gente mesmo. Não de sobrevivência.
1: Gente, ó, importante, hein? Então, bora, né? Estar vivendo. Não só sobrevivendo. Os dois têm que estar juntos na vida, né, Martins? Senão tem gente também que só acha que tá ali no seu corre-corre e tal. É importante. Vamos pro intervalo?
0: Vamos
1: e
0: pro
1: depois,
0: intervalo.
1: Hoje eu vou dispensar a Martins um pouquinho mais cedo, gente. Não tô brincando. Daqui a pouco ela já traz as nossas reflexões. Mas só lembrando, tá? Que a gente fala aqui da alimentação, não esquece não. 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
1: Aí, ó, você que tá chegando agora na programação da Rádio Sacramento, toda quarta-feira aqui, ó, a Martinha junto comigo, trazendo uma dica, uma reflexão pra gente pensar. Opa, será que eu tô conseguindo ali alimentar bem? Tô pensando, o meu emocional, tô cuidando dele ou não? Então fica aqui com a gente, um intervalo rapidinho. E você que está aí chegando, vamos já à nossa reflexão do dia de hoje.
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1: 9:38. 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
10: Bom dia, Silas!
1: Bom dia, e tá eu e Martinha aqui, né, dona Martinha? 9:40.
10: 9:40. Silas, eu vou lançar um desafio aí. Vou mandar.
1: De quê? Ai, meu Deus.
10: Ai, já. Sabe o que eu lembrei?
1: Não.
10: Tem o bingo da nossa da Badia, né?
1: Verdade.
10: Tem um tal do Rogério aí.
1: O homem é pé quente, hein?
10: O
1: homem
10: todo mundo compra o bingo dele e ganha. Só eu que não. Eu compro todos os bingos e eu não ganho. Então,
1: ei,
10: quem
1: Rogério,
10: quiser.
1: Eu vou falar pra ela aqui. Tá ouvindo? Você tá sabendo disso?
10: Tô, por isso que então eu tô falando.
1: Não, porque senão.
10: Vou falar pra Iane aí, ó. Que ela reserva. Falei assim: vou falar pra ela reservar todos os bingos pra mim. Que só quem compra dele que ganha. Não tô entendendo isso, não.
1: É porque às vezes você quer pé frio.
10: É.
1: Tá precisando esquentar o pé.
10: É, ver como se... que é sorte no jogo.
1: É, azar no amor e por aí vai, né?
10: É, desse tipo.
1: Ai, Jesus,
10: bom,
1: acontece.
10: E eu vou lançar um desafio aí para os nossos ouvintes para semana.
1: Ai, que bom, achei que era para mim. É para você do outro lado, hein, gente? Ou eu tô incluso nessa...
10: Você também, Silas, eu tô olhando essa cara aqui, ó.
1: Ai,
10: beber mais água.
1: Opa, começa agora aqui.
10: Comer
1: agora,
10: frutas, então. Caminhar 20 minutos por dia, dormir mais um pouquinho cedo. E vamos pro encerramento, né, Silas?
1: Vamos lá. Ó, mas vamos repetir que eu gostei. Beber água... Eu preciso aprender a beber água. Qualquer outro? Fazer uma caminhadinha?
10: Fazer uma caminhadinha, comer frutas.
1: Quantos minutos da caminhada que você falou?
10: Começar com 20 minutos aí tá bom, mas pode acelerar.
1: Ai, gente, eu vou pensar. Eu tenho que acordar mais cedo ou dormir mais tarde?
10: Dormir mais um pouquinho, dar uma descansada, acordar sem mexer no celular, eu já falei isso aqui.
1: É verdade, eu tenho a mania, já acordo já olhando ali as mensagens.
10: Te dá uma dica, Silas, quando você for beber chopp, beber cerveja, porque eu não sei se você bebe, você não bebe não, né,
1: não,
10: Silas?
1: Eu... Só o mesmo tanto, não bebo mais.
10: Toma água junto.
1: Tem que tomar água junto, né, gente? É, e é uma dica valiosa, viu?
10: Principalmente pro vinho, sabia? Aí você não acorda com...
1: Com ressaca.
10: Ressaca, não. Porque ressaca do vinho, Deus me livre, né?
1: Olha só. Não, o vinho eu ainda não tô nesse nível. Quem bebe vinho pra mim é outro nível. Uhum. É gente chique, tá? É, eu sou a turma do chopp, da cervejinha. Mas uma água é bacana. E em todos os momentos vale. E agora, nessa... Época agora do inverno deve redobrar ainda,
10: deve,
1: né, Martinha?
10: Deve redobrar, que tempo seco, né? Senão vai ficar assim, igual eu.
1: Mas vamos lá. A nossa reflexão de hoje, Martinha, fique à vontade.
10: Vamos lá, né, gente? Seu corpo é o maior patrimônio. Cuidar da sua saúde não é vaidade. É responsabilidade. É amor próprio. É respeito pela vida. Muito obrigado pela companhia de vocês. Quarta-feira estou aqui firme, igual prego na areia. Igual o Silas.
1: Não, nós vamos estar firme. Quarta que vem. Quarta que vem, eu não tô aqui, não.
10: Você é de férias, Silas?
1: Não, eu vou pra Romaria.
10: Então vai pular, né, Silas?
1: Vamos ter que pular. Quarta-feira. Dia 5, né? Quarta-feira que vem?
10: Isso, nós pula. Nós vamos pular porque assim, eu vou pra Romaria com o Silas, nós vamos rezar.
1: Mas avisa que nós não vamos andando, que senão o pessoal vai te encontrar.
10: Não vai, não?
1: Andando? Não vou andando. Nem daqui, nem no carro, quase.
10: Então nós vamos de apoio. Nós vamos pro pessoal do Romeiro. Rezar para Nossa Senhora da Abadia. E lembrando que nós já começa a nossa novena no Nossa Senhora da Abadia aqui na dia 6.
1: Dia
10: 6. Né? Vamos ter quermesse. E vai ser tudo lá no barracão. Lá em cima, lá no Maria Rosa.
1: Na quadra Joelcio.
10: É, isso mesmo.
1: Fugiu o resto.
10: E compra os bingos do Rogério aí que vocês vão ganhar.
1: Que é sorte pra galera. Martim, então até sem ser dia 5, porque não estaremos, né? Estaremos em outra jornada, mas. Aí na quarta, dia 12, estaremos firmes.
10: Mas nosso patrocinador vai continuar aqui, a Taquari.
1: Exato.
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1: Maravilha. Então até dia 12, minha querida
10: até,
1: amiga Martinha.
10: Até, Silas. Fica com Deus.
1: Com Deus também. Você que chegou agora, perdeu um pedacinho das dicas de hoje. Ó, fica tranquilo, já vai estar no nosso canal do YouTube. E você que tá comigo no rádio, continue aqui com a gente, ó. Já vou adiantando pra você. Já tem sorteio pro nosso Clube dos Amigos. É, se você participa aí do Clube dos Amigos e muito mais. 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

0: Agora 9:49, sacramentano, você que tá aí me ouvindo, e você da região também, pertinho aqui, ó, Conquista, Rifaina, é a região que ganhou um presente. 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
2: 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Começamos mais uma hora. Bom dia, obrigado pela sua companhia, audiência, sempre aqui conosco, tá? Fico muito feliz, pois você tá ouvindo a programação número 1 de Sacramento. E não sou eu que tô falando, não. É o povo que fala isso, tá, gente? Silas Bonetti, seria muito fácil, né? Falar assim, ah, eu sou o melhor, a rádio é a melhor. Aí todo mundo fala, você trabalha lá, mas quem diz isso é o povo, meus amigos. Então, alô, Zé Antônio, obrigado pela sua audiência. A Marta também já mandou aqui o seu bom dia. O Edivaldo, a Luzia Afonso. E quero aproveitar, avisar você do Clube dos Amigos que já já teremos sorteio dos mimos para os aniversariantes deste mês de julho, que tá indo embora, o mês dos aniversariantes mais bonitos, né, gente? É, a turma que faz aniversário em julho são os mais bonitos. Pode dar uma conferida lá. É, você conhece alguém? Fala, ele é bonito mesmo. E é mais bonito ainda porque sabe aonde vai encontrar o presente. 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Nessa quarta-feira, hoje, 29 de julho, já já agenda paroquial. E, como eu já disse, reforço novamente com sorteio para você do integrante do nosso Clube dos Amigos.
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4: Horas mais 5 minutos aqui na nossa Rádio Sacramento. Está no ar a Agenda Paroquial. Rachid Ribeiro está aqui comigo. Bom dia, Rachid.
5: Bom dia, Silas. Bom dia para você que está na sintonia da Rádio Sacramento nessa quarta-feira, meio da semana. E a gente continua por aqui hoje com a surpresa para o Clube dos Amigos, né? O pessoal do Clube dos Amigos do mês de julho. E também com os nossos. Não vou dizer convidados especiais, mas já a gente da nossa casa aqui, Padre Ricardo Fidelis e também nossa amiga Daniela. Bom dia, Padre. Bom dia, Daniela.
6: Bom dia, Rachid. Bom dia, Daniela. E bom dia, Silas.
7: Bom dia.
6: Bom dia a todos os ouvintes da Rádio Sacramento que nos acompanham nesse momento.
5: É isso aí. Mas antes, a gente começar, vamos cantar parabéns.
4: Opa, hoje vai ter bolo?
5: Opa, espero que sim, viu? Que antes de deixar eu falar, alguém mandou o bolo pela Daniela.
4: Foi?
5: A Daniela chegou aí com o bolo. Olha. Não sei quem foi que mandou. Ela vai dizer assim, foi eu que trouxe.
4: Bom dia.
8: Eu perdi até o jeito de falar bom dia, viu, padre? A benção, padre. Bom dia, Bonete. Bom dia a todos. É, alguém mandou, né? Aham, só o meu Pix que tá alguém. Lá, o comprovante do Pix no meu nome.
5: Tá vendo aí que importância?
8: Então vou é pra não perder minha. O costume, né? Pra não perder o costume. Ai, Café tá Marques da Costa e um bolinho de fubá.
4: Aí fica sensacional. Mas tem aniversariante hoje, né? Então vou rodar a vinheta aqui pra gente.
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5: Hoje, dia 29, vamos comemorar juntos com a Luciene Aparecida Prado, lá da Jaguarinha, que é do Clube dos Amigos da Rádio Sacramento FM, e também no clube do grupo dos dizimistas, nós temos a Lucely Aparecida Silva Ferreira e a Baltazarina de Fátima Oliveira. Parabéns para todos vocês, Deus abençoe, tudo de bom, comemorem bastante, enviem um pedaço de bolo aqui para nós. É, eu sei que já tem um, mas nada impede de a gente comer um pedaço de um outro sabor, né, senhor?
4: Exatamente. Agora 10:07, está no ar a Agenda Paroquial.
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5: Nossa agenda paroquial hoje, um pouco mais curta nas notícias, nós vamos nos ater exclusivamente à ordenação diaconal que haverá no próximo sábado lá em Uberaba, na Medalha Milagrosa, né, no Santuário da Medalha Milagrosa, quando teremos 3 novos diáconos, estes que serão diáconos transitórios, isso que significa que cedo ou tarde eles serão padres, né? Serão ordenados padres. Padre Ricardo, geralmente 6 meses depois de diácono até se tornar padre, hoje na arquidiocese?
6: Essa é a data exigida pelo Código de Direito Canônico da Igreja, né? Que exista esse período de pelo menos 6 meses. É claro que o arcebispo pode abreviar um pouco, né? Uhum. Mas esse tempo precisa ser observado, sim.
5: Muito bom, então graças a Deus teremos aí mais 3 diáconos e em breve também, se Deus quiser, mais 3 padres para a nossa arquidiocese. Lembrando que no próximo sábado, dia 8, teremos então mais uma ordenação diaconal, desta vez de um diácono permanente. Então, você pode participar, será às 9 horas nessa essa próxima ordenação, é a mais próxima, lá no Santuário da Medalha Milagrosa, em Uberaba, às 9 horas da manhã, a Santa Missa celebrada pelo arcebispo Dom Paulo Mendes Peixoto. E amanhã, na nossa Basílica Santuário, aqui em Sacramento, teremos, como de costume, a Santa Missa às 7 horas da manhã, seguida da exposição do Santíssimo Sacramento, a oração das laudes e o Santíssimo Sacramento, que fica exposto até às 11 da manhã, depois voltando a ser exposto para a adoração a partir das 13 horas até às 17 horas. E como o início de um novo costume em nossa paróquia, às 19 horas, Santa Missa, com a novena perpétua de Nossa Senhora do Patrocínio do Santíssimo Sacramento. Todos convidados, quem pode participar pela manhã, participa pela manhã, quem pode participar à noite, participe à noite. É uma missa a mais agora em nossa Basílica Santuário. Então, agora você pode se organizar de uma forma ainda melhor, né, com mais um momento para você rezar a Santa Missa. Então, essas são as nossas notícias hoje, Silas, da nossa agenda paroquial. Eu vou deixar junto com você, Padre Ricardo, e a Daniela, porque hoje tem mimos para o nosso Clube dos Amigos, os aniversariantes do mês de julho.
4: Muito bem, os mais bonitos, viu, Rashid?
5: Será mesmo? Acho que é os de maio.
8: Olha, senhor, o desentendimento, padre, nós estamos junho e maio.
6: Vamos ficar no meio termo, em junho.
8: Rashid, nós estamos em maioria, maio.
5: Não. Estamos em maioria.
8: Nós estamos em maioria, então ganhou o mês de maio.
4: Mas eu entendi o padre Ricardo. Para ninguém brigar, fica ali no meio, pronto. Tá certo.
8: Mas aí é vantagem para ele, porque ele é do mês de junho.
4: Fazer o quê, gente, né? Mas, Dani, aproveitando sua vinda aqui do padre Ricardo, a gente fala aí da importância, né, do Clube dos Amigos, que é uma das ferramentas de evangelização que nós temos, né?
8: Uma das ferramentas, Silas. Lembrando que todo o dinheiro arrecadado, né, da questão do Clube dos Amigos, dos associados, é para nossos programas de evangelização, né? Nós temos nas 6 horas da manhã, depois nós temos às 10 horas a agenda paroquial, o evangelho às 9, né? Se não mudou, se não teve alteração, pós minha saída. Depois
4: vai,
8: a gente tem às 3 da tarde.
4: Daniela, calma que depois a gente conta.
8: Nós temos às 3 horas da tarde a consagração, o Santo Terço. E agora aos sábados, né? O programa do Padre Márcio, também, que o Clube dos Amigos vai estar aí ajudando, colaborando. E
5: nós
8: a gente pede
5: também,
8: né, a colaboração dos nossos associados, aqueles que ainda não são associados também. Qualquer quantia por mês, né? De pouquinho em pouquinho, de tijolo em tijolo, a gente constrói uma casa, né, padre? Então, a gente tem os nossos representantes, a gente tem também os telefones aqui da rádio, 3351-1735, nós temos o 991-97-1748, o 3351-1754, lá no escritório paroquial. Então, é só nos procurar, mandar mensagem para a rádio, as meninas vão estar me passando, os representantes, o Silas, quem da rádio tiver pego a mensagem, né? Qualquer um dos nossos meninos locutores. E é isso. E a gente tem nas missas, né? Do final de semana, colocado o nome do associado nas intenções das santas missas. E a gente vai de pouquinho em pouquinho.
5: E lembrando, Daniela, que nós temos também ainda mais outros momentos de evangelização. Às 22 horas e 30 minutos temos todos os dias a oração da noite, temos todos os dias de segunda a sexta a Santa Missa, que é transmitida lá direto da Basílica, no domingo também às 7 da manhã e às 19 horas. Além disso, também temos também as catequeses e as curiosidades, né, que estão aí na programação durante todo o ano, em diversos horários, de manhã, à tarde, à noite também, seguindo aí alguns temas, né, da liturgia da nossa igreja, né? Ora fala sobre São José, ora fala sobre o céu, fala sobre o inferno, né? São catequeses que a nossa igreja nos ensina, a Rádio Sacramento também leva até você um minutinho, né? 2 minutinhos dessa pequena catequese para que a gente possa aprender um pouco mais.
6: Nós somos sempre muito agradecidos a todos os associados do Clube dos Amigos, porque eles colaboram com O principal objetivo da Rádio Sacramento desde a sua fundação, que é a evangelização. Então, todo aquele que faz a sua contribuição mensal está participando desse projeto evangelizador da Rádio Sacramento. E aquele que ajuda na evangelização tem méritos de evangelizador. Então, isso é muito bonito, esse compromisso mensal, sabendo que todos os momentos em que a Rádio Sacramento reserva para oração, para evangelização, você está participando, você está colaborando, está financiando aquele momento, portanto, está ajudando a que a palavra de Deus, também a vida de espiritualidade, de oração, chegue a tantos ouvintes da Rádio Sacramento. Então, esse nosso encontro aqui hoje é um jeito de dizer muito obrigado, né? Pelo carinho, pela atenção e pelo compromisso de vocês, e por isso nós homenageamos cada mês os nossos queridos aniversariantes que fazem parte do Clube dos Amigos, não só essa homenagem aqui, mas como disse a Dani também, nas intenções da Santa Missa.
4: Isso é verdade. Dani, os mimos.
8: Os mimos hoje, agradecer, né, o Fabiano mais uma vez, que está sempre presente com a gente. Igual o padre falou, que esse mês coincidiu da gente poder estar junto. Estou de férias do trabalho, né? Que eu sou filha de Deus. O padre pôde estar aqui também quase todos os meses, geralmente é o Rashid e o Silas. Quando dá, a gente entra ao vivo, às vezes, assim, mas a gente está sempre ali orando, agradecendo pelos nossos associados. Hoje vai ser um terço e uma capela da Nossa Senhora, né, do Santíssimo Patrocínio do Santíssimo Sacramento.
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4: E vamos ter quantos associados aí?
8: É 33, mas nós vamos tirar um, né, padre? Porque aí não pode.
4: Nada disso.
8: Nós vamos tirar um aniversariante do dia 25.
4: Não pode. Pode, ele tá em dia ainda com o Clube dos Amigos.
8: Tá em dia, eu pago. Tá em dia.
4: Agora,
8: são 33, Silas.
4: 33. E dois mimos hoje, então, o terço e a capela.
8: Isso.
4: Enquanto vou organizando aqui o nosso sorteador, quero aproveitar a vinda aqui do nosso querido Padre Ricardo. A Dani brincou, né? Se tem o evangelho do dia, como é que tá? Que ela não tem ouvido, óbvio, não, na correria
8: quando
4: do
8: dá
4: dia
8: o osso,
4: dela,
8: padre,
4: né?
8: Quando dá o osso. Vamos. É porque eu saio muito cedo, esclarecendo. eu trabalho em duas escolas da zona rural, então eu saio às 10 para 6, eu chego em casa por volta da 1h20, 1h30, então é um pouco puxado pra gente poder ouvir o rádio.
6: Está bem justificado.
4: E na hora que tá trabalhando,
6: mas
4: às vezes não
6: pelo
4: pode.
6: Aplicativo, Rádio Sacramento, no caminho de ida e vinda, se tiver internet, dá para ouvir alguma coisa.
8: Lá na escola dá, mas aí tem que ser escondido, porque agora que chega um pai, olha essa diretora, souber, padre.
4: Mas teremos, né, padre Ricardo, agora em agosto, um momento, mais um momento, na verdade, né, de evangelização aqui na nossa Rádio Sacramento. Gostaria que o senhor contasse o propósito, né? O que que o nosso ouvinte pode acompanhar já no comecinho de agosto.
6: Eu tive a vontade de ampliar a minha participação na Rádio Sacramento, pelo menos nos dias de semana, além da Santa Missa, que já é celebrada todos os dias, às 7 da manhã, também o Evangelho do Dia com uma pequena reflexão. Então, nós teremos agora, a partir do mês de agosto, sempre nesse horário, das 10 horas, finalizando aí o Agenda Paroquial, teremos o Palavra para o Dia. Palavra para o Dia será um momento aí de 3 a 5 minutos no máximo, onde teremos pequenas reflexões para o dia. E reflexões sempre à luz do Evangelho e da fé, logicamente, mas iluminando realidades do dia a dia, do cotidiano das pessoas, da vida da comunidade, da vida da cidade, da vida no geral, né? Então serão temas diversos. Para cada dia uma pequena reflexão para ajudar você no seu dia a dia, também a elevar o seu pensamento a Deus e refletir sobre realidades pertinentes à nossa vida humana e cristã.
4: Muito bem, então você que ouve a Rádio Sacramento, teremos esse momento especial, estaremos juntos aqui na Agenda Paroquial, Padre Ricardo, então, trazendo essa reflexão importante, tá? Você que às vezes fica aí pensando várias coisas, ouça uma reflexão que é muito importante. Dani, a dinâmica, o sorteador já tá aqui no ponto, é só você falar para eu dar um clique aqui ou vai ser na base da escolha, você quer que eu escolha o número?
8: Olha aí, padre, olha pro senhor ver, fazendo a gente pecar, né, padre?
4: É só você falar.
8: Pode apertar o botão do sorteador aí, Silas.
4: Dois hoje, o primeiro vai ser?
8: Um terço.
4: O terço.
8: Eu vou colocar o terço porque o pessoal gosta demais do terço. E lembrando, pessoal, que ó, lá na Pintando Sete tem muitas novidades, né? 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Esses dias o Fabiano fez eu gastar um dinheiro, viu, padre? Com uma Nossa Senhora com fios de ouro, que eu vou falar uma coisa pro senhor. 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
6: É, o Fabiano com as coisas bonitas lá da Pintando Sete, ele acaba seduzindo as pessoas.
8: Oxe, eu fui lá só para pegar dois saquinhos do clube dos amigos, eu saí de lá com gasto. Não pode, padre, não
4: que
8: dá.
4: Isso. Não, mas fala é muito assim do bonito, meu patrocinador,
8: que é de muito bom gosto, pessoal. Mas podem ir para presente, para tudo. Tem sempre um mimo. Eu falo que lá é uma loja de mimos, né? Acho que é por isso que eu uso muito a palavra mimos aqui no clube, no dia do sorteio do clube. Mas é uma loja que dá vontade, dá prazer de entrar. Então agradeço a Fabiana, Denise. Denise, de vez em quando, me recusa uns cafés, mas tá bom.
4: Ó, vamos lá então, que já tem aqui os números que foram sorteados. O terço de Nossa Senhora e o número foi o 4.
8: Nós temos o Daniel Batista da Silva, no Jardim Alvorada.
4: Muito bem, então ele, o ganhador aí do terço de Nossa Senhora, Daniel
8: Batista da Silva.
4: É meu parente, eu também sou batista, sabia? E o outro sorteado aqui é o 21.
8: Olha pro senhor ver, padre, eu tô falando, vai dar certo.
4: Quase.
8: A dona Francisca Aparecida Delfino, aqui no Rosário.
4: Parabéns, dona Francisca. Depois a gente conversa, viu, dona Francisca? Você faz a doação pra mim, que ela fez um dia antes do meu, não é?
8: Dia 23.
4: Ah, não, foi 25. Então teve 24 e 25 depois. Então, pra recapitular, Dani, o terço.
8: O Daniel Batista da Silva, do Jardim Alvorada. E a Francisca Aparecida Delfino, aqui do Rosário.
4: Maravilha. Lembrando que mês que vem tem mais, né? Em agosto.
8: Mês que vem tem mais. Aí vai estar apenas Silas Bonetti, né? Não vai estar tão lindo o estúdio, né, padre? Mas tá bom. Pro começo, assim, tá bom, né?
4: Não, mas a gente vai deixar
8: Silas e Rachid apenas.
4: Deixar as alegrias aí, né?
8: Não, mas olha, pra vocês verem, quando a gente vem, né, padre? Mas o senhor, olha, o estúdio fica.
4: Fica melhor, lindo, claro. Né?
6: Com certeza, fica mais bonito.
8: E lembrando, Silas.
6: A gente equilibra aqui o ambiente.
8: E lembrando que eu entro em contato com o pessoal, né, pra pegar ou no escritório, ou lá mesmo no Fabiano. É, aqueles que não puderem, às vezes são idosos ou estão impossibilitados, a gente tem também, a gente pede o Lucas para poder estar entregando.
6: Parabéns, então, aqueles que foram agraciados aí com esses mimos. É um modo da gente agradecer por todo o carinho que tem para com a nossa Rádio Sacramento e com esse projeto de evangelização, e que todos sejam perseverantes aí nessa contribuição mensal, certos de que estão manifestando também uma gratidão a Deus, que é doador de todos os dons, e colaborando efetivamente aqui com o projeto evangelizador da Rádio Sacramento. Que Deus abençoe a todos os aniversariantes aí, e especialmente aqueles que foram agraciados pelo sorteio.
4: Muito bem. Quero agradecer, Padre Ricardo, Dani, né? Mas claro, deixo aberto aí para mais algum convite, Padre Ricardo, às vezes alguma informação da nossa paróquia, Rachid Ribeiro também, né? Dessa vez eu e você, nós somos pé frio, hein? Vou te contar.
7: Hoje eu te conto. Não ganhei em maio, não ganhei nas outras vezes, mas tudo bem.
8: Mas ganhou as bênçãos.
4: Exato, sempre, isso é importante.
7: Sem dúvidas.
4: Dani, fica à vontade, mais algum recado aí do clube?
8: Não, eu quero agradecer, né, a perseverança, como diz o padre, aos nossos associados. E também aqueles que quiserem entrar, né? Para que nos procure, nos envie. E você que já é associado e que conheça alguém que não é associado, convide para ser associado conosco, né? E agradecer e desejar um feliz aniversário aos aniversariantes dos mês de julho que já foram, os que vão vir ainda a ser. E deixar um bom dia, um abraço para as meninas da Basílica, porque esses dias me cobraram, viu, padre? Eu não falo bom dia para elas, a dona Maria Shire, né? A dona Maria Luísa, tia Delfina, dona Maria do Carmo Marques e a dona Glória aqui do Rosário. Um beijo, um abraço e até a próxima, viu, Silas? Obrigado.
4: Eu é que agradeço. Volte mais vezes. A gente sabe que em agosto vai ser um pouco difícil de volta às aulas e tudo mais, mas não suma do Clube dos Amigos, não. E vale lembrar, né? Sempre é na última semana, penúltima semana, isso, na quarta-feira, uhum, né?
8: Isso, na última quarta-feira. Salvo se tiver alguma coisa, né, que a gente precisa alterar. Exatamente. Mas geralmente é na última quarta-feira do mês.
4: Combinado. Padre Ricardo.
6: Quero reforçar o que disse o Rashid sobre a questão das ordenações. Vamos rezar por esses três jovens que serão ordenados diáconos e provavelmente no final do ano, no começo do ano que vem, serão ordenados padres para a nossa arquidiocese de Uberaba. Isso é muito importante. Rezamos pedindo a Deus pelas vocações. Deus nos envia, mas precisamos rezar também pela perseverança e para que sejam padres santos a serviço do povo de Deus. Também a missa da quinta-feira, que é uma novidade, né? Começamos na quinta-feira passada a missa com a novena perpétua da nossa padroeira e, além da missa, depois a oração à nossa padroeira, nós também temos os sacramentais: a bênção da água, a bênção do sal, a bênção da saúde, bênção dos objetos de devoção, e depois da Santa Missa é também um momento de adoração e bênção do Santíssimo Sacramento. Então participe quinta-feira às 19h, e como disse o Rashid também, continuamos normalmente com as missas às 7h, de segunda a sexta, na Basílica. E também tivemos no último sábado a estreia do programa do Padre Márcio André, que teve uma excelente audiência, o programa Virada Radical. Virada Radical. Então, também convidamos os ouvintes para estarem atentos a esse programa, que também é um programa evangelizador, um programa de oração. Então, acompanhe, você que é de Sacramento e da região também, esse programa tenho certeza que vai contribuir muito para a evangelização da nossa região.
7: É isso aí, então vamos aproveitar, né? E agradecemos mais uma vez a Daniela pela sua presença pelo Clube dos Amigos e também ao Padre Ricardo, né, diretor da nossa rádio, nosso pároco. E vamos pedir, né, que o Padre Ricardo nos conceda a sua bênção para nós aqui da Rádio Sacramento e para você que está nos acompanhando nesse momento.
6: O Senhor esteja convosco.
7: Ele está no meio de nós.
6: Por intercessão da bem-aventurada Virgem Maria, nossa mãe, dos santos que celebramos neste dia, os amigos de Jesus, Santa Marta, São Lázaro e Santa Maria, que por intercessão deles também desça sobre todos a bênção de Deus Todo-Poderoso. Lázaro e Santa Maria, que por intercessão deles também desça sobre todos.

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4: Bom dia, 10h28. Gente, eu falei que quem faz aniversário no mês de julho são os mais bonitos. E eu não sabia que o meu amiguinho Matheus Prudêncio fez 9 aninhos no último dia 18 de julho. Parabéns, viu, Matheus? Abraço pra você, pra sua mamãe, né? A Geisa, o Papai Natal, tá todo mundo lá na sintonia da Rádio Sacramento. Tá acabando as férias, hein, Matheus? Fica firme, e o futebol? Esse meu atleta, vou te contar, não é brinquedo, não. E que Deus abençoe sempre, saúde, né? O resto você vai correndo atrás, que você ainda tá novinho, 9 anos. Saudade quando eu tinha 9 anos. Quero falar com a galera que tá ouvindo a nossa Rádio Sacramento, em especial, né? O nosso querido amigo Márcio, também um abraço lá pra Alessandra, tá ouvindo a nossa programação, minha amiga Raquel, a minha amiga Francisca, ê, dona Francisca, depois a gente conversa, tá? É, ganhou o mimo do nosso clube dos amigos e eu quero saber se tem jeito da gente negociar. Será que a gente negocia? A Rafaela é boa de negócio comigo lá nas figurinhas, tá? 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Agora 10h30.
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0: 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Agora 10h41.
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0: 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Vamos de música. Henrique e Juliano, Irmão.

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3: Silas, bom dia. Tudo bem com você?
1: Tudo jóia.
3: Espero que sim. Silas, hoje é o aniversário da minha irmã Joana, de Guaxima.
1: Oi, Joana.
3: Quero parabenizar ela, dando os parabéns, muita felicidade, muitos anos de vida, viu?
1: Que maravilha. Põe
3: um parabéns aí pra ela.
1: Combinado.
3: Ela ouve seu programa todos os dias, viu, Silas?
1: Valeu.
3: Então, Joana, hoje é o seu dia, minha irmã. Que Deus te abençoe, te ampara, te proteja, viu? E que esse dia seja mais um dia, acolhendo mais uma rosa, Joana, no jardim da sua vida. E que venha muitas rosas, viu? E fica aí o meu abraço, um beijo de luz no seu coração, minha irmã. A música, ela nem gosta dele, né? Com Amado Batista, Folha Seca. Muito obrigado, Silas.
1: Deixa
3: fica com Deus.
1: Aqui comigo, fica com Deus também. Quem também já tá mandando um abraço lá pra nossa amiga Joana, é a nossa amiga Dilma. Parabéns pra você, fazendo aniversário. O pessoal aí na Guaxima também, claro, nosso abraço. A Dilma também, irmã lá da nossa amiga Joana. Bora então curtir Amado Batista? Vamos com Folha Seca, já que ela não gosta, né? A Joana não gosta nem um pouquinho. Tá no ar, tá na Cem, tá feliz.

0: 10h57. Ei, Joana, essa é bonita, hein? Daqui a pouquinho. Eu gosto também de Amado Batista, vamos ouvir mais umas, tá? Já já aqui na programação, mas antes, deixa eu falar do Supermercado LC, porque lá no Supermercado LC, hoje é dia de quê? 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
0: 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Bom dia.
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0: Eu tô na 100, eu tô feliz, mas é o seguinte, tem gente que tá feliz, mas não tá enxergando, né? Aí não tá com uma felicidade completa. Posso dar uma dica pra você? O problema aí é a armação do seu óculos, é a lente, e às vezes tem gente que tá ali com óculos, é tão velho, vou usar esse termo mesmo, tá? É tão velho o seu óculos que já tá com a lente toda arranhada. E aí você reclama, fala assim, gente, eu não tô enxergando. Não vai enxergar mesmo. Então procure qualidade, procure uma variedade de marcas e aquele atendimento especial lá nas Óticas Clarice. 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Agora 11:02, já que eu tô aqui no assunto de saúde, você, meu amigo, presta atenção, 11:02, chegou em casa, primeira coisa que fez foi acender aquele cigarro, né? É, já virou hábito, já virou um vício, mas você tá querendo mudar de vida, não tá? Então, pera aí, aguenta 3 minutinhos e na volta eu vou conversar com a doutora Poliana e nós vamos trazer aí uma ideia bacana que vai poder te ajudar. Claro que não é milagre, né? Milagre é só com Jesus, mas é uma ajuda e às vezes é disso que você tá precisando. Aumenta o volume do rádio que em 3 minutos eu volto pra gente falar sobre o grupo de tabagismo que nós teremos aqui em Sacramento.
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1: Hora de entrevista aqui na nossa Rádio Sacramento, é hora de bate-papo. E você que está chegando também pelas nossas plataformas digitais, em especial no nosso canal do YouTube, muitíssimo obrigado pela audiência, pela companhia. Estamos aqui de volta na nossa programação, né, no canal do YouTube, e com boa notícia, gente. E notícia para você que quer mudar de vida, tá na hora. Quer mudar a sua vida? Tem solução. E principalmente quando eu falo mudar de vida, quem às vezes faz uso aí do cigarro, né? E histórias ligadas ao cigarro a gente conhece aos montes, e tem muita gente que quer mudar de vida. A oportunidade chegou e quem vai contar pra gente, explicar tudinho, tudinho, não sou eu, gente. É, pode ficar tranquilo que eu trago sempre quem entende do assunto. E conosco aqui hoje na Rádio Sacramento, a doutora Poliana, mas porque tem a colega que vai estar junto, né, doutora? Para falar pra gente, explicar, trazer detalhes. Então, você que tá em casa nesse momento, tá na rede social, né, e quer realmente fazer uma diferença, aquele famoso, o ano que vem eu vou mudar, então esse ano que vem chegou, é agora, a oportunidade é nesse momento. Mas primeiramente, doutora Poliana, seja bem-vinda aqui à nossa Rádio Sacramento, é uma alegria ter aqui conosco, bom dia.
2: Bom dia, Silas, bom dia a todos os ouvintes, agradeço pela oportunidade de estar aqui falando sobre esse assunto que é tão importante para a saúde da nossa população.
1: Isso é verdade, até porque os números não mentem, né, doutora, e a gente sabe quantas pessoas ainda estão, né, ligadas aí ao tabagismo, né, ao cigarro, ao vício. E eu quero que a senhora fale um pouquinho pra gente essa questão do tabagismo, né? Porque tem muita jovem, aproveitar até as férias, a gente tem uma audiência maravilhosa, que às vezes está começando, infelizmente, né, fazer uso aí do cigarro e depois pode ser que vai para outros usos, né, e etc. Mas falasse um pouquinho. Fumar, como diz, faz mal? Aquela famosa pergunta, faz mal, não faz?
2: Sim, o cigarro ele traz diversas complicações para a saúde, né, de quem fuma e até de quem não fuma que está junto em casa ali também. Ele pode aumentar o risco de doenças respiratórias, como asma, bronquite, enfisema, aumenta o risco de vários tipos de cânceres, né? Além de aumentar também o risco cardiovascular, que a gente fala, que é o risco de ter um infarto ou de ter um derrame também. Então, não compensa, né? Correr todos esses riscos.
1: Isso é verdade. Gente, a doutora lembrou aqui, isso é verdade. O problema, ele não é só meu, né, doutora, que a gente muitas vezes fica ali pensando, fala assim, não, tô nem esquentando não, porque o problema é meu. Aí, na verdade, esse problema vai ser pra família, vai se tornar um problema da sociedade também, né? Porque depois vai precisar, em algum momento, talvez se decorrer alguma doença, serviço público, aí pessoas e muito mais. Fala um pouquinho, doutora, principalmente quem tá ouvindo aí, quem começou a falar, ó, o problema ele é seu, mas é nosso também, né?
2: Sim, a gente tem as pessoas que são chamadas de fumantes passivos, né? Que é quem convive com quem fuma e acaba recebendo todas as toxinas que tem no cigarro. Então, principalmente crianças, né? A gente vê que quando os pais fumam, tem muitos problemas respiratórios. O marido, a esposa de quem fuma também sofre muito. Geralmente, quem fuma perde muito o paladar, né? Não sente tanto o cheiro ruim do cigarro. Aí quem não fuma e tá ali junto fica sentindo aquele cheiro. Então, incomoda em todos os aspectos, né?
1: Isso é verdade, viu? E muitas vezes a pessoa não sente aquele cheiro do cigarro. Que às vezes tá até já impregnado na mão, podemos assim dizer, né? Eu falo na mão, aquele, né, que faz o uso normal aí do cigarro. E aí, lava a mão. Como diz, pode passar até perfume ali na mão, que tá ali impregnado, é algo que mexe com todas as famílias. Mas o bom, né, doutora, é que, não vou dizer que tem uma solução, né, que senão seria como um toque de mágica, mas há ferramentas, há subsídios para ajudar essa pessoa sair, que até o tabagismo depois vai poder virar vício, né? É importante a gente destacar, gostei que a senhora falasse isso, porque, né, o que nós vamos tratar aqui é para quem já está viciado, entre aspas, né? Fazendo uso quase sempre, ou às vezes quem já percebeu e falou, pô, eu quero uma ajuda. Como que funciona? Vamos falando aí do nosso novo grupo de tabagismo que teremos, né?
2: Isso, a gente sabe que o vício do cigarro, ele não é um vício fácil, né? Quem fuma e não para, não é falta de força de vontade, é um vício difícil mesmo. E por isso a gente tem o apoio do grupo, né? Que é uma equipe multiprofissional que vai estar lá para apoiar a pessoa nesse momento. Por que que o vício do cigarro é tão difícil? Porque o cigarro, ele causa três tipos de dependência. Ele causa dependência química, que é ocasionada pela presença da nicotina, né, no cérebro, causa uma dependência psicológica, que é aquela quando a pessoa tá ansiosa, vai fumar, tá triste, vai fumar, fuma para esquecer um problema, e a dependência física, que é aquela necessidade de ter sempre alguma coisa ali na mão, na boca, né? Então, no grupo, a gente consegue trabalhar todos esses tipos de dependência. A gente tem apoio psicológico, a gente tem o apoio dos outros participantes, né, com os erros, com os acertos, que a gente vai escutando as experiências de cada um. Tem o apoio das medicações para quem for necessário. Então, é uma abordagem ali integral do vício mesmo, porque a gente sabe que é uma coisa difícil.
1: É verdade. Porque às vezes muitas pessoas julgam, né, doutora? Fala assim: ah, você não larga esse cigarro porque você é mole.
2: E nada... Falta de força de vontade, frescura,
1: né? Nada a ver, né? Às vezes a pessoa até quer, mas precisa desse auxílio.
2: Uma ajuda.
1: Então, Sacramento, nós teremos mais um novo grupo. Eu falo mais um novo porque esse projeto já vem, em algumas ocasiões já foi realizado. E aí, como é que a pessoa pode participar, doutora? Quem então, principalmente aí faz uso do cigarro e quer, né? Já tá com essa força de vontade e quer largar. Falou, opa, então agora é quem vai me ajudar.
2: Isso, o grupo é principalmente para essas pessoas que já se tocaram e que estão com vontade de parar de fumar mesmo. É só procurar, né? A gente vai estar lá na UBS do Chafariz. Na sexta-feira agora inicia um novo grupo, às 18h30, né? Eu vou estar lá com toda a equipe. É um apoio, assim, multidisciplinar mesmo, para a gente auxiliar essas pessoas. Quem tiver interesse ou conhece alguém que precisa parar de fumar, ir lá e procurar a gente. O grupo é aberto para toda a população, tá?
1: Maravilha. Nesse primeiro momento, doutora, o que a pessoa precisa levar? Ela, né?
2: Ela e a cabeça aberta. Porque, assim, muitas vezes acontecem falhas, né? Recaídas, e as pessoas desanimam. Mas isso acontece, a gente tá lá para acolher todo mundo. Então, não tem julgamento nenhum lá. É aberto para quem quiser. Então...
1: Olha que bacana. E a questão, eu falando aqui, né, dos jovens, que a gente sabe, também ali a questão da idade, né? Então, eu faço uso já de cigarro há 50 anos, ou, tô há 3 meses, mas quer fazer a mudança... Está aberto para todos,
2: tá,
1: não é isso?
2: Está aberto para todos, para quem quiser parar de fumar.
1: Bacana. E gostaria que a senhora explicasse um pouquinho, até para a pessoa já entender, o grupo. Vai chegar lá, a senhora vai falar assim: ô Silas, a partir de hoje você para com isso, com isso, com isso, com isso, com isso. Aí vem alguém e fala: você parou, se não parou, eu vou puxar a sua orelha. Enfim, explicasse um pouquinho a dinâmica, né? Porque às vezes as pessoas falam assim: eu vou lá, mas a doutora vai puxar minha orelha toda hora, né? Aí eu fico sem graça, ou vai querer que eu fale alguma coisa. Como que é a dinâmica? Só para quem ainda nunca participou, queira participar.
2: O objetivo do grupo é compartilhar experiências, né? Então, lá a gente vai estar para escutar a pessoa, o atendimento é individual, então cada um vai ter o seu ritmo, cada um tem seu processo, a gente não tá lá para julgar, para puxar a orelha de ninguém, a gente tá para escutar, para acolher, para apoiar no que for necessário. Então, não deu certo uma vez, a gente vai ajudar a desenvolver estratégias. No grupo, é muito bom esse trabalho, que a gente acaba aprendendo com os erros e com os acertos dos outros participantes, né? Então, eu acho que o trabalho em grupo ajuda muito nesse aspecto. Então, não vai ter puxão de orelha nenhum lá, não, tá, gente?
1: Isso é bacana, né? Porque é a dinâmica, são os bate-papos, e começa agora dia 31, então, sexta-feira.
2: Sexta-feira, às 18h30.
1: O pessoal pode procurar lá no PSF do Chafariz. E aí, detalhe, né? A senhora falou que é aberto, então não necessariamente precisa de ser aqueles que são atendidos pelo PSF, porque muitas vezes a gente pensa: o meu PSF é o do Chafariz, aí o evento ou a ação é lá no do Maria Rosa, fala: não posso, porque eu tô aqui. Nesse momento não tem nada disso, né?
2: Não, é aberto mesmo.
1: Então, pessoal, quem é atendido, beleza, vai, e quem não for de outros lugares da cidade, e área rural também, né?
2: Área rural também.
1: Desde que consiga se deslocar. Sim. Para estar nesse momento. E a senhora falou lá da questão dos medicamentos, né?
2: Uhum.
1: Gostaria que explicasse um pouquinho, que às vezes a pessoa também já chega e já fala assim: doutor, eu sei que tem um tal de um negocinho que você põe aqui no meu braço, e aí, eu vou parar de... Uhum. É tudo preciso com o tempo? Gostaria que a senhora explicasse.
2: É, o medicamento, o adesivo de nicotina que a gente utiliza no grupo não é para todas as pessoas, né? Cada participante vai passar por uma avaliação comigo e a gente vai avaliar se tem contraindicações, se tem indicação para usar a medicação. É, como eu falei, o cigarro ele causa 3 tipos de dependência. E o medicamento, o adesivo, ele vai atuar em um desses tipos, que é a dependência química. E os outros 2 tipos a gente vai aprendendo a lidar com eles no grupo, né? No acompanhamento psicológico, na troca de experiências, que é a dependência física e a dependência psicológica. Então, a cada grupo, a gente vai juntos desenvolvendo estratégias que vai dar mais certo para cada pessoa conseguir combater esse vício de uma forma ali integral mesmo.
1: Olha que bacana. Ou seja, não necessariamente eu vou precisar do medicamento para largar.
2: E não vai ser só o medicamento também, porque muita gente chega com essa ideia, ah, eu vou pôr o adesivo, aquilo ali vai ser mágica. Não. É um vício complexo e que demanda uma abordagem complexa também.
1: Olha só, gente, mas é uma oportunidade, né? Para a pessoa conseguir largar o cigarro, melhorar de vida, porque aí depois vem os reflexos positivos, né, doutora?
2: Com certeza, né? A gente vê o compartilhamento das experiências das pessoas que participam e param de fumar, né? Ganha muito em qualidade de vida, já nas primeiras semanas que para de fumar, já melhora o olfato, melhora o paladar, a respiração, a disposição, a irritabilidade, né? Vai passando, então é só ganho mesmo.
1: Olha que bacana. E aí, aquela famosa pergunta, doutora Poliana, que o pessoal fica assim, eu tenho que pagar, doutora, né? Como que é? A gente sabe, e gostaria que a senhora explicasse. Isso é um serviço público, isso é do SUS, né? Então, ou seja, é aberto para rico, para pobre, né? Desde que esteja aí, obviamente, fazendo uso do tabagismo. Mas às vezes também é até bom, num primeiro momento, vai alguém da família para acompanhar. Se aquela força pode também estar junto, né? Nesse momento. Gostaria que falasse desses itens que eu citei.
2: Isso. O grupo, ele não tem custo nenhum, né? Inclusive, as medicações são todas dispensadas no grupo também. O paciente pega lá no dia que participa do grupo. Ele é uma parceria do Ministério da Saúde com o Instituto Nacional do Câncer, né? Justamente por essa necessidade de combater esse vício que traz tantos problemas para a saúde das pessoas, foi criado esses grupos de tabagismo que acontece no Brasil inteiro. Então não tem custo nenhum, é tudo financiado pelo SUS mesmo.
1: Que bacana. E, como eu disse, às vezes algum familiar queira estar acompanhando num primeiro momento ou está mais próximo dessa vivência do grupo, pode também estar junto,
2: com
1: né?
2: Com certeza. A gente tem que... A pessoa que está parando de fumar, ela precisa muito de fortalecimento da rede de apoio. Então, ela não... conseguir sozinha é muito difícil. Então, se tiver a família ali junto, vai ser muito mais fácil esse processo.
1: Maravilha, gente. Então, você que está aí me ouvindo agora... 11:19 na nossa Rádio Sacramento. Doutora Poliana está aqui conosco para avisar você que, ó, então, sexta-feira, né, doutora?
2: Sexta-feira, às 18:30, no PSF do Chafariz, todo mundo convidado.
1: Todos convidados. Vamos fazer num caber gente lá no PSF, tá? Porque é importante, isso é pensando na saúde do indivíduo, óbvio que ele vai parar, né? Se com todos os métodos e etc, vai lembrar que não já sai do primeiro dia, né, doutora?
2: Não, separando de fuma. Tem que ter paciência.
1: Exato, né? Uma palavrinha mágica, paciência, mas deve começar, né? Não adianta ficar só nos ouvindo, às vezes está nos vendo agora pela internet, fala, nossa, que legal o projeto, e não ir. Então, tem que estar presente e depois seguir todo o esquema do grupo, né?
2: Isso, a gente fala que quem fumou uma vez é tabagista para a vida inteira, então tem que dar seguimento, ficar sempre de olho, né?
1: Doutora, quero agradecer sua vinda aqui, né? Esse assunto que é tão importante a gente falar, né? Do tabagismo, porque é ali que pode ser uma porta para se abrir para outras, né? Vícios, outros problemas, não só de saúde, mas sociais, por aí vai, né? Então nós temos essa iniciativa para ajudar as pessoas que queiram, né? Então, muito obrigado a vinda aqui na nossa Rádio Sacramento.
2: Eu que agradeço e aguardo todos lá no grupo.
1: Você que chegou agora, perdeu um pedacinho do nosso bate-papo aqui junto com a doutora Poliana. Gente, não se esqueça, vai lembrar e reforçando que a doutora Poliana já falou aqui na nossa transmissão, né? Ela e já com uma equipe multidisciplinar, ou seja, é psicólogo, pessoas que vão te ajudar, enfermeiros, etc, etc, né? Então, participe. Não perca essa oportunidade aqui em Sacramento, tá? Você que é de Sacramento, tá querendo mudar de vida, esta é a oportunidade. E detalhe, perdeu um pedacinho do nosso bate-papo? Já já vai estar disponível aí no nosso canal do YouTube para você rever, né? Entender as informações e estar junto. Dia 31, conhecido como sexta-feira, tá? É, sexta-feira vai ser aquela mudança na sua vida tão importante que você está querendo. 11:22, eu vou pro intervalo e já já estaremos de volta aqui com a nossa programação. Tá na 100, tá feliz?
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0: hora de falarmos aqui na programação das celebrações nas comunidades. Hoje, quarta-feira, é lá nas Sete Voltas, às 19 horas. Você que me ouve, hein, nas Sete Voltas, não se esqueça, tá? Missa às 19 horas. E na sexta-feira, dia 31, é lá nos Olhos d'Água. Quero mandar um abraço pro nosso amigo Danilo e a Thalita, sempre aí ouvindo a Rádio Sacramento também, né? Às 19 horas, lá nos Olhos d'Água, tem missa na sexta-feira. Não se esqueça, participe da celebração na sua comunidade.
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3: 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Tá na 100, tá feliz 11:34. 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
3: Com prestação de serviço, porque você não pode esquecer a APAS. Os amigos protetores dos animais de Sacramento têm a alegria de anunciar mais uma importante conquista para a causa animal no nosso município. Nos dias 8 e 9 de agosto, será realizado um grande mutirão de castração gratuita, com previsão de castrar 300 animais, entre cães e gatos. O mutirão será realizado pela Ajuda, que é a Aliança Juiz Forana pela Defesa dos Animais, entidade reconhecida pelo importante trabalho desenvolvido aqui no nosso estado de Minas Gerais, através da sua unidade móvel de esterilização, que é o Castra Móvel, em parceria com a APAS e também, claro, com o apoio importante da Prefeitura Municipal de Sacramento. Teremos esse momento importante. E a castração é uma das medidas eficazes para quê, gente? Combater o abandono de animais, reduzir a reprodução descontrolada, prevenir diversas doenças, melhorar a qualidade de vida dos animais. Esta é uma oportunidade incrível aqui para Sacramento. Então, ó, atenção, as vagas são limitadas, os animais deverão atender aos critérios definidos pela equipe veterinária. Entre em contato, já faça logo o seu cadastro. Telefone da Érica, para você, né, poder falar com ela, fazer o seu cadastro. 349-8829-3922. Ou com a Flávia no 349-8419-8604. A Carla no 349-8420-6644. 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E com a Fabiana no 349-8856-4518. Então entre em contato. Lembrando então, dia 8 e 9, Castra Móvel estará aqui em Sacramento, lá no Parque de Exposição, aqui de Sacramento. Você não pode perder essa oportunidade. 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
2: Eu tô na senha, eu tô feliz. Deixa eu mandar mais bom dia aqui pra galera que tá sempre ouvindo a nossa programação. Ó, o Rafael, a Rejane, um abraço especial também pra Lourdilei, pra Graça. Tem aqui o nosso parceiro, nosso amigo, tá lá, o Ronan Duarte. Ronan, valeu, viu, pela audiência e companhia de sempre. Tá aqui, ó, mandou seu áudio. Fala comigo, eu quero a galera falando comigo.
3: Bom dia, pessoal, tudo bem?
2: Como vocês estão? Joia.
3: Aqui é o Ronan do Uberaba.
2: Ô, meu amigo, em Uberaba.
3: Gostaria de pedir uma moda aí do Lopes e Garate, tem como?
2: Será que vai dar tempo, hein?
3: Pode ser um popurrí de pagode.
2: Nó dos miodos,
3: Brasil. Hora que der certo, essa é minha irmã. Um abraço pra você, bom dia.
2: Valeu, valeu! Tem bom dia também da Marta,
4: Marta. Ô, Silas, manda pra mim aí o número desse castramóvel aí.
2: Agora,
4: o número.
2: Minha amiga.
4: Você falou rápido, não deu tempo de eu copiar. Manda pra mim aí, é digitado, por favor.
2: Combinado, gente. Você não esquece, hein? Tá chegando aqui informação, vou reforçar aqui do castramóvel, né? Que nós teremos em Sacramento. E também, né? Informação importante que chega aqui agora. Do FGTS. O FGTS, atenção, você que está aí nos ouvindo. 90% do lucro vai ser depositado nas contas dos trabalhadores. O Conselho aprovou o depósito de 13 bilhões para 138 milhões de contas. Vamos aos detalhes com Gabriel Brum.
5: 13 bilhões de reais o lucro registrado pelo FGTS vai ser distribuído aos trabalhadores. A decisão do Conselho Curador do Fundo de Garantia do Tempo de Serviço foi tomada nesta terça-feira. O lucro do FGTS em 2025 foi de 14 bilhões e 700 milhões de reais. Os 13 bilhões que vão ser distribuídos equivalem a cerca de 89% desse total. O valor vai ser pago pela Caixa na conta do FGTS de forma proporcional ao saldo que a pessoa tinha no dia 31 de dezembro de 2025. Ou seja, quem tinha mais dinheiro vai receber um valor maior. Os pagamentos acontecem até o fim de agosto para cerca de 138 milhões de contas. É um valor a mais que vai engordar a conta do trabalhador. Com esse valor, o rendimento total vai ser de 6,9%, acima da inflação, que ano passado ficou em 4,26%. Como o dinheiro vai para a conta do FGTS, a pessoa só pode fazer o saque nas modalidades permitidas, como demissão sem justa causa ou aquisição da casa própria. Da Rádio Nacional em Brasília, Gabriel Brum.
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8: Silas.
2: Muito obrigado aí o Gabriel Brum pelas informações. Agora 11:44. 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Gente, é o seguinte, vamos ouvir aqui, ó. Arnaldo Antunes, Grão de Amor, e já aumenta o volume do rádio, principalmente você, meu amigo produtor rural, a produtora rural, que tá chegando na programação, o nosso Momento Rural, com o nosso presidente Osni, em instantes, tá? Aumenta o volume do rádio aí. Nossa, se for...

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0: Está no ar o nosso Momento Rural aqui na Rádio Sacramento conosco, presidente Osni. Presidente, muito bom dia.
1: Bom dia, Silas. Bom dia, ouvintes da Rádio Sacramento. Ouvintes aí, né, que a Rádio Sacramento alcança o município aí de Nova Ponte, Perdiz, Santa Juliana, Araxá, Tapira. Alô, meu amigo Claudinho, presidente do sindicato, tá sempre ligado aqui. Aí, Rifaina, Conquista, né, não, pulamos aí pro estado de São Paulo, vamos, ó, graças a Deus, o alcance da rádio tá maravilhoso, né, Silas?
0: Isso é verdade, viu? E hoje tem aniversariante, presidente?
1: Tem aniversariante.
0: A festa, a gente começa aqui sempre com festa,
1: ah,
0: né?
1: Ah, é a melhor parte, né?
0: Exato.
1: Então, hoje, dia 29, ó, Maria e Yolanda Zago e o Orlando Machado da Silva. No dia 30, Estevão Carlos de Melo Neto. E agora, o restante aqui do dia 30 é a família Soares, né? Lucas Gomide Soares, Matheus Gomide Soares e Thaís Vilas Boas Soares. Três Soares aqui no mesmo dia. No dia 31, nós temos o Hildo Matias de Oliveira e o Rodrigo Daniel Capuzzo. Dia 1º, nós temos o Gunter Hanger, José Figueiredo da Paixão, o Newton Roberto Scandiuzzi e a Shirley Fernandes da Silva Santos. No dia 2, nós não temos aniversariante, está vago aqui. No dia 3, nós temos João Bosco de Resende Júnior. E no dia 4, Diego Antônio Urbano, Gabriel Gomides Moreira de Carvalho, Isalberto Rodrigues da Cunha, José Eduardo Cantolini, Osmar Lucas Cruvinel e o Otacílio Januário da Costa. Finalizando aí no dia 4, na próxima terça. Então, feliz aniversário para vocês, que Deus continue iluminando vocês e, se Deus quiser, o ano que vem possamos estar juntos aqui novamente. Fiquem com Deus e parabéns.
0: Com certeza. E, presidente, as cotações e as variações dos produtos, como que estão?
1: Cotação, as cotações é muito engraçado, né? Tá todo mundo numa euforia aí com a soja subindo, tal, tal. Subiu um pouco, mas de anteontem para ontem caiu 40 pontos lá na bolsa. Então, já voltou a ter uma pequena queda, né? Então, não manteve. Então, a alegria do produtor de soja durou pouco. Mas vamos torcer para que volte a subir, né? Então, a soja hoje, Praça de Uberlândia, né? Os grãos aqui, é R$131. O milho, 57. O milho deu uma caída aí. E provavelmente, a Argentina, pelas previsões aí, a Argentina vai ultrapassar o Brasil, vai passar. O Brasil vai ser o terceiro exportador de milho, a Argentina vai pular para o segundo lugar. O que é a mudança de governo, né? Saiu do governo lá dos Kirchner, né, lá meio voltado para a esquerda, entrou o Milei, já, como diz o outro, já disponibilizou crédito para os produtores, já facilitou a vida dos produtores lá. E a Argentina, em 3 anos, está saltando para o segundo lugar na produção de milho. O sorgo tá aí, então o milho lá 57, deu uma caidinha aí com relação à semana passada de R$3. O sorgo 49. O sorgo deu uma subida, precisava até confirmar isso aqui de novo, mas tá 49. O café, isso Praça de Uberlândia, o café Praça de Patrocínio 1730 e arroba continua aí na casa dos R$320. Então, quem teve as variações maiores aí foi a soja, e o café também mantém aí, sobe um pouco e volta, mas o café tá mais ou menos dentro da previsão que tá o preço mesmo, nessa época.
0: E quais são os recados comunicados que o senhor tem hoje, presidente?
1: Pessoal, primeiro, o pessoal ficar atento aos cursos que o sistema Faeng Senar disponibiliza, né? Aquele produtor que tá precisando aí pegar os seus funcionários, né? E promover curso, aí curso de drone, curso de coletadeira, manutenção, né? Trator, plantadeira, questão de adubação, lá no setor do leite, né? Qualidade de leite, pastagem. Então, procura o sindicato, tem muitos, o sindicato tem aí mais de 100 cursos para oferecer no ano. Nós, daqui até o final do ano, ainda dá para a gente cadastrar aí uns 40, 45 cursos. Então, não deixe de procurar o sindicato, procura o Johnny lá. Projetos, viu, gente, para marcas, para desenvolver uma marca de seu produto na roça, aquele produtor que está se empreendendo lá, criando uma. A mulher criando uma marca, uma geleia, por exemplo, que tem plantação de frutas, quer criar uma geleia, quer criar um doce, uma marca nova, procure lá também a Débora e o Johnny lá no sindicato, com a parceria do sindicato junto com o Sebrae, né? Aqui tem a rede Sebrae e o pessoal dali da produção de leite, principalmente. Dentro do programa do Sebrae, nós tem disponibilização de tanto de sêmen quanto de embrião, onde o Sebrae banca 70% do valor do projeto, não é só do sêmen, só do embrião, não, é do projeto. Ele arca com veterinário, arca com tudo. A única coisa que o produtor precisa levar lá é indicar que ele tenha no mínimo 20 vacas para eles escolherem 10. Então precisa de 20 para escolher 10. Aí quem faz toda essa dinâmica aí de separar aquelas que tá no ponto, tá no ponto de se fazer a inseminação, é o veterinário. Então, quem quiser, gente, um embrião que custa R$200, a pessoa vai pagar só R$60, os outros 140, o restante, quem vai pagar é o Sebrae. Então, vale a pena você usar esse mecanismo que o Sebrae disponibiliza aí dentro do Progenética, tá? E agora, falando aí de uma notícia triste, né? Nós tivemos aí o falecimento aí do deputado Odelmo Leão, que foi prefeito de Uberlândia, foi presidente do sindicato, foi presidente da federação da FAENG, deputado e presidente do sindicato lá também, e sempre com a voz de proteger aí e levar aí as ansiedades do produtor rural para o meio político, né? Sempre defendendo o setor produtivo aí da agropecuária. A deputada Ana Paula agora, viúva deputada, ela também está nessa mesma linha, né? Então a gente já quer deixar aqui solidarizar com a Ana Paula, viu, Ana Paula? Que Deus possa te dar aí o conforto aí pela morte do nego, né? Eu chamava o Odelmo de nego e que Deus possa lá na sua infinita bondade tá o recebendo lá. E não podia deixar de falar que uma outra pessoa muito querida de Sacramento ontem faleceu aqui, não é o papel do sindicato, mas amigo de toda a família, e o seu João Pintim sempre foi meu mecânico. Quando eu tinha Fusca, era o João Pintim, como dizia, Deus lá em cima, o João Pintim mecânico do meu Fusca, né? E o seu João também uma pessoa muito carismática, uma pessoa maravilhosa da família toda lá. Então, deixar aqui, tive lá no velório ontem, muito pessoal bem comovido, e ele tava bom, tava com Alzheimer, mas aí ele teve um acidente vascular, né? Que houve um derrame, e aí ele foi pra UTI, pela idade, por não poder fazer mais cirurgia, né? É complicado. Então foi um acidente vascular bem, segundo os médicos, bem agressivo. Então ele não aguentaria fazer uma cirurgia, né? Infelizmente, ainda bem que eu acho que ele não sofreu, né? Então aí os sentimentos aí para toda a família, e tenho certeza que todos os sacramentanos da nossa cidade, não tem um que não conheça o seu João Pintim, né? Verdade. Então fica aí essa notícia aí triste, né? Dos falecimentos aí, tanto do Odelmo quanto do seu João.
0: Mais alguma informação, presidente?
1: E falando que agora em outubro nós vamos ter aí acho que outubro, depois de semana que vem eu vou trazer certinho, um evento aí de café, que não vai ser realizado lá na Sete Voltas.
0: Legal.
1: Então semana que vem eu devo estar trazendo aí, acabar de fechar com os patrocinadores, a gente vai trazer, já começar a soltar aí a programação do evento, um dia de campo, tá? E nós vamos aí, vai o pessoal se inteirar aí das novidades, né? Questão de adubação, irrigação, traços culturais, tudo. Questão do café, manejo, secagem. Então, semana que vem a gente traz aí certinho esse evento que deve acontecer aí logo, logo.
0: 11:58. Então até a próxima quarta-feira, presidente.
1: Se Deus quiser, um abraço a todos e fiquem com Deus.
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3: Tiraram Jesus do centro. Tiraram as imagens, a arte, a cor, a escultura, os quadros, o ouro, o incenso, os panos, as velas, a cruz, o sacrário, o confessionário e a mesa de comunhão. Deixaram em pedra lisa, feito neve, cheia de LED. Parece que já foi feita para espantar a multidão. Tiraram o órgão, o coro, o inário, o latim, o gregoriano, a salmódia, o canto-chão. Trocaram por bateria, por chororô e gritaria. Estragaram a melodia e não tem mais letra, não. Quando tem, é para falar de luta de classes e opressão. Tiraram os gestos dos ritos, a penitência, os jejuns, os preceitos, a solenidade e a oração. Na hora da homilia, não importa qual o dia, é preciso tirar o inferno e o céu da pregação. Melhor falar de floresta, política, televisão, algum culto, aceitação ou uma tal de libertação. Mas nada de conversão. Tiraram o beijo na mão, a bênção e a unção, sem hora para confissão. Tiram o joelho do chão e a comunhão, direto na boca? Não. Tiram o silêncio, a santidade e a simplicidade, e o que desperta a piedade e o interesse pela vocação. Tiraram a casula, a renda, a batina, o clesma e até a camisa, para dizer: não, não preciso disso não. O que sobra é o shortinho para ir à padaria, na academia e talvez para gravar uma dancinha de verão. Tiraram Jesus do centro. Levaram tudo de ruim para dentro, dizendo que a igreja precisa de inovação. E assim tiram a fé do pobre, enganam o pecador, iludem o jovem, fazem da igreja, o que era nobre, um lugar de invenção. Depois não entendem porque o povo, cansado de tanto novo, resolve procurar longe outro lugar de adoração.
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2: Muito boa tarde, meus queridos ouvintes. Você que tá chegando aí comigo na Vibe 100 agora, às 12 horas e 30 minutos, mais conhecido como meio-dia e meio. E eu cheguei chegando hoje, dia 29 de julho de 2026. E quartou, meus amigos e minhas amigas. É a quarta-feira, chegou. E para você que vem chegando nessa tarde maravilhosa, vamos chegar junto comigo, já aproveitar também e aplicar aquela teoria para você que ainda não colocou aqueles planos em prática. Aplica aí a teoria do TBC então. E tira essa bunda da cadeira. Vamos partir pra ação, meu querido, porque só assim aquele tanto de planos serão colocados em prática de verdade. Mas para te ajudar nisso, eu vou trazer dicas de alimentação que vai trazer pros seus dias saúde, disposição. E para você que tá meio perdido no mundão, fica com conversa fiada, notícias de WhatsApp, sai dessa, meu amigo. Aqui tem giro de notícias com fontes confiáveis para você também. E isso vem recheado com o melhor da música, com tudo que tá bombando no seu cenário nacional e internacional também. Então pode vir chegando juntinho comigo nessa quarta-feira maravilhosa, porque chegou a hora

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2: Muitíssimo boa tarde pra você, 12:45. E você que vem comigo na sintonia, já começou curtindo o melhor da programação. Aqui na Vibe 100, é certeza que você vai ter isso, meu querido e minha querida. Ó, do meio-dia até às 16 horas, eu garanto que você não precisa mudar a sintonia, não precisa colocar em nenhum outro aplicativo, a não ser o da Rádio Sacramento, porque você vai ter sintonizado com música boa, informação, tudo que você precisa para passar o seu dia aí informado, entretido e, é claro, trazendo aí alegria pro seu dia, né? Ó, agora às 12:45, falando nisso, informação também tem para você que quer cuidar da sua saúde, viu? Cuida da sua saúde, porque é o único bem que você tem quando você tá de passagem nessa terra, viu, meu querido? Então, não dá bobeira não, tá? Porque o primeiro item que eu já trago na sua lista é um que eu sempre vou falar e eu nunca vou cansar de trazer para vocês, porque ele é o alimento e o elemento essencial e principal para você que quer ter saúde e disposição. Todo mundo sabe o que eu tô falando, né, gente? É da água. Sem nenhuma dúvida, é ela que vai trazer para vocês saúde, disposição e também vai ajudar você nas dicas de hoje, que são dicas que vão ajudar você a expectorar. Que é isso, Thiago? Ajudar a tirar esse catarro aí da garganta, meu amigo. Todo mundo tossindo, essa tosse danada, tá tosse para lá e para cá. Muita gente aí pediu mais dicas sobre ontem, né? Que eu trouxe aqui dicas para combater a tosse. E você tem dica também hoje para expectorar, ajudar a eliminar ainda mais essa tosse aí, através das nossas dicas de hoje. E a água ajuda você a eliminar, porque ela vai trazer nutrientes que vão ajudar você nisso. E além disso, ela ajuda também a eliminar esse muco aí que tá te atrapalhando também, viu? Então trata agora de pegar aquele copo d'água, aquela garrafa d'água, coloca do seu lado para não esquecer de se hidratar, viu? E vamos com mais música, 12:46, pra todo mundo que tá na 100. Vai curtir agora Lágrimas e Chuva e Sonho de Amor. Na sequência, vem comigo.

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5, e você está ouvindo aí, né, galera? 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
2: 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Vem você pra Vibe 100, 13:05. E você que vem comigo na sintonia, tá curtindo aí o melhor da programação, melhor da sintonia e da informação também. Você é aqui que vai curtir dicas pra você ajudar aí o seu corpinho a expectorar. Que é isso, Thiago? É expectorar esse catarrão que você tá na garganta aí. Sai dessa, meu querido. Você pode, através da sua alimentação, melhorar a sua saúde. E o próximo item na nossa lista, além da água, é claro, é um item aí que você vai encontrar com facilidade e que ele vai ajudar você também a eliminar aí todos esses mucos que você tem aí na sua vida, viu? E eu vou falar, gente, de, na verdade, um trio que eu venho falar dele aqui várias e várias vezes. Na nossa região, a gente encontra aqui com muita facilidade. E é um trio parada dura, viu, gente? São frutas que a gente consome, o brasileiro consome, tá na mesa do brasileiro, então não tem nada de exótico, tá? Eu tô falando aqui do trio maravilhoso, laranja, mexerica e limão. Gente, esse trio aí, ó, todo mundo consegue encontrar em qualquer lugar. Tem muito vizinho aí que tem um pé de mexerica, um pé de limão, um pé de laranja. Então, corre lá no vizinho, vai lá na roça, ou então vai no varejão, qualquer lugar do supermercado. Você encontra aí esses alimentos que são ricos em vitamina C. Eles também têm ingredientes ali, né, gente? Tem nutrientes que você consegue colher aí frutos para ajudar a eliminar o seu muco, porque o seu poder de acidez, ele faz com que o seu muco seja eliminado de uma forma mais fácil, porque ele ajuda no fluxo da expectoração, né? No fluxo da respiração, então isso ajuda também nesse processo. É claro que se você colocar na sua dieta aí de várias formas, fica menos enjoativo, mais gostoso e você também ajuda a sua saúde aí, colaborando com alimentos que você encontra em qualquer lugar, né? Coloque na sua dieta, seu corpo agradece, seu bolso também e todo mundo, né, que tá em volta. 13:07, vamos com mais música. Essa aqui é pra galera que tá me ouvindo aí no comércio. Um abraço pra galera aí da Visconde do Rio Branco. Meus amigos aí lá da Óticas Clarice, Vision Ótica, pessoal aí também lá da Ótica Alves. Um abraço aí pro Léo e toda a equipe. Pessoal aí também lá do Pezão, abraço, meu amigo. Todo mundo aí que tá na 100 vai curtir agora mais música. Dessa vez agora já curtindo aquele ritmo daquele forrozinho, né, gente? Todo mundo gosta desse ritmo gostoso. E é com vocês que eu vou deixar agora essa aí que é uma lenda do forrozinho brasileiro, né, gente? Eu tô falando aqui de João Gomes cantando pra vocês é a música Pontes Indestrutíveis. Segura aí.

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1: Vem você pra Vibe 100, 13:12. Já vou atender a pedida aqui dos meus queridos e queridas ouvintes, começando com o meu grande amigo José Belisário, ele que tá sempre na sintonia com a gente e sempre tá oferecendo música de qualidade, hein? Zezinho é dos meus, gosta de música boa. Segura aí então, Zezinho, pra você e toda a galera que gosta de música de qualidade, ele escolheu aqui o cantor Raimundo Fagner e falou pra eu escolher a música. Eu acho que a mais ouvida e a mais conhecida é essa, inclusive já cantaram aqui, ó, com os Jads e Jadson, mas eu vou deixar de novo na voz de Raimundo Fagner, cantando pra vocês aí, Borbulhas de Amor. Essa é uma clássica aí da música brasileira e é com vocês que eu vou curtir agora. Vem com essa.

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1: Horas e 22 minutinhos. Um abraço enorme pra galera aí que faz as coletas de lixo na nossa cidade, nossos amigos aí que deixam ela limpinha, linda, e ela é muito elogiada, viu, gente? Às vezes a gente que mora aqui em Sacramento não dá valor, né? A nossa cidade aí tão organizadinha, bonitinha, mas quem vem de fora sempre elogia e fala bem aí o quanto é bem cuidada, né? E quanto também a receptividade do sacramentano é maravilhosa. Então, fica aí o agradecimento aos nossos queridos coletores, né? Pessoal que passa fazendo essa limpeza, a galera que também que faz aí a reciclagem nas ruas, né? Pega ali um papelão, pega uma latinha, e isso ajuda o meio ambiente, ajuda famílias, e é claro que a gente tem o prazer de estar sempre exaltando o trabalho dessas pessoas. E é para eles, inclusive, que a gente vai lançando mais música, e é para todo mundo que também que tá sempre trabalhando aí em prol do nosso povo, que eu vou deixar aqui um pouco de João Gomes, Meu Pedaço de Pecado. Essa aí foi uma das primeiras da carreira dele, né? Então segura aí, vem com a gente.

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minutos e vocês ouviram aí, né, galera? 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E é claro que se você falar que ouviu aqui na Rádio Sacramento, tem descontinho especial também, tá? 14:01, daqui a pouquinho eu já volto com mais dica pra você expectorar tudo isso aí que tá dando errado aí na sua vida, principalmente essa tosse, esse catarro. Sai fora dessa, meu querido. Vem comigo com mais música, já curtindo mais um pouquinho daquele forrozinho. E agora com o pagode, né? Misturamos aí tudo isso e agora a gente vai deixar cantar aí uma banda que inclusive já foi destaque aí várias e várias vezes, né? Quem não conhece, né? O grupo Revelação. Todo mundo conhece aí e sabe das músicas aí que foram lendárias, né? Na música brasileira, e todo mundo também conhece algumas em destaque que você com certeza já curtiu aí naquele momento, né? Aquele momento de reflexão. Então, como eu sempre digo, quando a coisa não estiver dando muito certo, deixa rolar, deixa acontecer naturalmente.

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5: 14 horas e 24 minutinhos, 14h24, e vocês ouviram aí, né, galera? Muita gente tá sintonizada aí na 100,3, milhares de ouvintes, um grande abraço e é um prazer estar com vocês. Falando aí que a Rádio Sacramento, com unanimidade, recebe mais uma vez aí os melhores do Brasil, melhores de Sacramento, melhores do ano, e é todas as edições, tá? Não teve nenhuma concorrência que bateu ainda, e você é claro que sabe que isso é reflexo de uma melhor qualidade, interação com você e o maior alcance da rádio de toda a região, e é claro que os nossos parceiros também levaram esse prêmio junto, e você pode participar disso tudo, basta você entrar em contato com a gente, anuncie a sua empresa, tenho certeza que você não vai se arrepender, viu? 14 horas e 25, vamos com mais música e mais dica para você ajudar a expectorar aí, ó, tudo isso aí que tá atrapalhando a sua respiração, pode colocar na sua dieta aí também, um item que é muito fácil de encontrar, e você consegue encontrar em qualquer loja, em qualquer supermercado, varejão, mercearia. Tô falando aqui, galera, da canela. Pois é, o chazinho de canela, além de termogênico, ele é ótimo pra expectorar também e fazer uma circulação melhorar, viu? Além disso, você pode colocar em várias receitas, colocar em cima de frutas e tudo mais. Seu corpo agradece e muito! E vamos com mais música, dessa vez é um oferecimento pra minha amiga Carol, que pediu pra ouvir várias queixas. Segura essa aí.
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1: Quatorze horas e 35 minutos. Atenção para você aí que quer fazer a castração aí do seu animal. Pois é, viu, galera? Ó, vai ocorrer aí nos dias 8 e 9 de agosto o Castramóvel em Sacramento fazendo aí a castração gratuita, tá? E essa aí é uma iniciativa da APAS, os Amigos e Protetores dos Animais de Sacramento. E ela tem a alegria de anunciar mais essa importante conquista para a causa animal em nosso município. Então, guarde aí nos dias 8 e 9 de agosto, realizarão aí então um mutirão de castração gratuita, com previsão para caçar até 300 animais entre cães e gatos, viu? Ó, esse mutirão será realizado aí pela ajuda da Aliança Juiz Forana da Defesa dos Animais, é uma entidade reconhecida pelo importante trabalho desenvolvido em Minas, e você pode estar presente lá, basta levar aí o seu animal, tá? Isso faz várias medidas aí, como combater o abandono de animais, reduzir a produção descontrolada e também prevenir diversas doenças, né? Além de melhorar também a qualidade de vida dos animais, contribuindo também para a saúde pública e o bem-estar da comunidade. Então, guarde na sua agenda 8 e 9, pode levar aí seu animalzinho, aquele que você tem aí de estimação, ou que você cuida aí também na sua rua, pode levar aí pro Castramóvel, tendo todos os cuidados, a responsabilidade é de quem tem essa iniciativa louvável. E essa também é mais uma iniciativa da Rádio Sacramento, emissora da Fundação Nossa Senhora do Patrocínio do Santíssimo Sacramento.

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6: Às 2:54, atenção para celebrações de missa em sua comunidade. Hoje, dia 29, na quarta-feira, teremos celebração de missa lá na comunidade, 7 voltas, às 19 horas. Dia 31, na sexta-feira, teremos celebração lá na comunidade Olhos d'Água, na fazenda do Danilo e da Thalita. Participem da celebração em sua comunidade. E daqui a pouquinho, diretamente lá de Aparecida, tem aquele momento da consagração, que é aquele momento aí para você agradecer, para você pedir paz e amor para você e sua família. E logo após a consagração, eu volto trazendo aí uma pancada só de flashbacks para você, viu? Continue comigo na sintonia, já já eu volto.

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0: Seja nosso Senhor Jesus Cristo.
1: Para sempre seja louvado.
0: Salve Maria.
1: Salve Maria.
0: Bem-vindos, queridos irmãos e irmãs, ao Santuário da Mãe Aparecida, neste momento especial. Como diz o áudio com a voz do Padre Vitor Coelho de Almeida, o Brasil inteiro se reúne em torno da Mãe. Porque nesta consagração que rezamos, nós formamos esta grande família de fé, devotos e devotas da Mãe Aparecida, membros da família dos devotos, são tantos que somos e somos um em Cristo Jesus. Por isso, nós aqui acolhemos você que está conosco pelas ondas da Rádio Aparecida, pelas nossas rádios parceiras, membros da RAR, Rede Aparecida de Rádio, Rádio Educadora FM de Fernandópolis, São Paulo, Rádio Rural de Tefé, Amazonas, Rádio Vaza Barris de Jeromoabo, Bahia, Rádio Difusora Pai Eterno de Goiânia, Rádio Cultura de Visconde do Rio Branco, Rádio Educadora de Coronel Fabriciano, Rádio Catedral de Juiz de Fora, Rádio Diocesana de Cachoeira de Itapemirim. São tantas emissoras que neste momento estão conosco, transmitindo esta graça através do Santuário Nacional. Quando renovamos a nossa consagração à Mãe Aparecida, nós renovamos nossa consagração batismal, porque Maria nos leva a Jesus. E como nos diz o nosso querido pai Santo Afonso Maria de Ligório, um verdadeiro devoto de Maria jamais se perde, porque indo à mãe, vamos ser direcionados para ela, ao filho. Por isso rezamos, consagramos-nos. Em nome do Pai, do Filho e do Espírito Santo.
1: Amém.
0: O anjo do Senhor anunciou a Maria.
1: E ela concebeu do Espírito Santo.
0: Ave Maria, cheia de graça, o Senhor é convosco. Bendita sois vós entre as mulheres, e bendito é o fruto do vosso ventre, Jesus.
1: Santa Maria, Mãe de Deus, rogai por nós, pecadores, agora e na hora de nossa morte. Amém.
0: Eis aqui a serva do Senhor.
1: Faça-se em mim segundo a vossa palavra.
0: E o Verbo se fez carne.
1: E habitou entre nós.
0: Rogai por nós, Santa Mãe de Deus.
1: Para que sejamos dignos das promessas de Cristo.
0: Oremos. O nosso coração em Deus, buscando que o coração de Deus esteja em nós. Infundi, Senhor, vos rogamos, a vossa graça em nossos corações, para que nós que conhecemos pela anunciação do anjo a encarnação de Jesus Cristo, vosso Filho, por sua paixão e morte na cruz, cheguemos à glória da ressurreição. Por Cristo nosso Senhor.
1: Amém. Amém.
0: Podemos nos assentar. Queridos irmãos e irmãs, hoje nós celebramos no calendário da Igreja a festa dos santos Marta, Maria e Lázaro. Três irmãos que viviam na cidade de Betânia e que se tornou a casa do afeto, a casa do bem-estar, o lugar onde Jesus gostava de ficar. Na casa de Marta, Maria e Lázaro, nós vamos encontrar ali o itinerário para nós refletirmos a nossa experiência de Deus e os pontos que precisamos também crescer na fé, no encontro com o Senhor e deixarmos-nos tocar pela graça, que é o mais importante. Mais importante não é ficarmos convencendo a nossa cabeça das coisas de Deus para ficarmos brigando com os outros, ou brigando porque pensamos em áreas ou aspectos ou sensibilidades teológicas diferentes, ou brigamos porque temos religiões diferentes. Não, não é isso que o evangelho, não é isso que Jesus nos ensina. Você não vê Jesus promulgando briga religiosa. Você vê Jesus promovendo uma grande discussão com relação à caridade. Isso ele não abre mão, não. Aí ele pega pesado. A caridade, sim. O querer bem ao outro, assim como queremos a nós mesmos, é uma forma de respeitarmos o próprio Deus que habita em cada um. São João vai dizer: se eu digo que amo a Deus a quem não vejo, mas não amo meu irmão a quem eu vejo, eu estou mentindo. Santiago vai ser um pouquinho mais apertado, que ele vai dizer: é meio hipócrita essa fé que nos leva a buscar Deus e esquecer do irmão. E hoje, com Santa Marta, São Lázaro, Santa Maria, nós aprendemos ali, são três elementos, três realidades, três reações diante da pessoa de Jesus e, consequentemente, da realidade humana. Marta, Maria e Lázaro nos educam na sensibilidade com o amor de Deus. Que São João vai dizer na sua primeira carta: o amor de Deus é uma iniciativa do próprio Deus, mas que se expressa nas opções que nós temos enquanto seres humanos. Na medida em que nós semeamos esse amor uns com os outros, nós experimentamos Deus amando-nos. E você já parou para pensar? Aquelas pessoas que são meio limões na vida, elas nunca estão bem com ninguém, né? Quem é azedo com um é azedo com todo mundo. Quem é ácido com um é ácido com todo mundo. Não se iluda, aquele irmão, aquela irmã que faz fofoca do outro para você, amanhã faz em seu nome para outra pessoa. É assim. Por isso que São João nos fala: olha, a dimensão do amor é que cura as nossas relações. E na relação Marta, Maria e Jesus e Lázaro, nós vamos perceber isso. Maria é aquela que se assenta aos pés do Senhor para escutá-lo. Permite que a palavra entre na sua vida. Ela não fica discutindo com a palavra, ela deixa que a palavra, ela se assenta, acolhe. Em primeiro lugar, acolhe. Marta é aquela que expressa numa atividade, mas que vai discernindo o que a palavra quer dizer. Inicialmente, Marta é toda esbravejada, né? Ah, Jesus, se tivesse chegado aqui, meu irmão não tinha morrido. Em outro momento, ela chega para Jesus esculachando também, que ela fala assim: ó, eu tô aqui trabalhando igual uma louca e minha irmã tá aqui sentada sem fazer nada. E diz: Marta, cala a boca, mulher, para de falar besteira. Tanta coisa importante, Maria escolheu a melhor parte. Ela entende que a melhor parte é estar junto e escutando o Senhor. É uma mulher prática, mas ela é prática sem ser inconveniente. Ela deixa que a palavra, ela permite que a palavra dialogue com ela. E Lázaro, grande exemplo. Lázaro é aquele que já está morto, né? Marta fala assim: Jesus, ó, não mexe com esse trem não, porque já tem 3 dias que nós enterramos, já cheira mal. E Lázaro escuta a voz de Jesus lá do leito da morte e volta à vida. Então, olha só, não há situação impossível para a palavra. O que é preciso é fazermos esse exercício, usarmos a nossa inteligência para discernir, para olhar, para observar, aprender a silenciar. E a nossa oração nos educa para isso, quando rezamos de fato com fé. Vamos pedir a Deus a bênção sobre esta água que será aspergida, e nesse exercício de fé, de caridade, sermos semeadores do bem e da paz. Deus eterno e todo-poderoso, quisestes que pela água, fonte de vida e princípio de purificação, as nossas almas fossem purificadas e recebessem o prêmio da vida eterna. Abençoai esta água para que nos proteja e renovai em nós a fonte de vida de vossa graça, a fim de que nos livre de todos os males e possamos nos aproximar de vós com o coração puro e receber a vossa salvação. Que esta água recorde-nos a água do nosso batismo, como fonte que jorra para a vida eterna, por Cristo nosso Senhor.
1: Amém. Amém.
0: E convictos de que o Senhor nos acolhe como somos, para que cresçamos e cheguemos à estatura que Ele nos quer, estendendo as nossas mãos para a Mãe Aparecida, renovemos a nossa consagração. Ó Maria Santíssima, pelos méritos de nosso Senhor Jesus Cristo, em vossa querida imagem de Aparecida, espalhais inúmeros benefícios sobre todo o Brasil. Eu, embora indigno de pertencer ao número de vossos filhos e filhas, mas cheio do desejo de participar dos benefícios,
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Imaculado deu-nos por mãe, no ditoso número de vossos filhos e filhas. Acolhei-me debaixo de vossa proteção, socorrei-me em todas as minhas necessidades espirituais e temporais, sobretudo na hora de minha morte. Abençoai-me, ó celestial cooperadora, e com vossa poderosa intercessão, fortalecei-me em minha fraqueza, a fim de que, servindo-vos fielmente nesta vida, possa louvar-vos, amar-vos e dar-vos graças no céu, por toda a eternidade.

0: O Senhor esteja convosco.
1: Ele está no meio de nós.
0: Por intercessão de Maria Santíssima Mãe, Rainha e Padroeira do Brasil, Senhora da Conceição Aparecida, desça sobre vós a bênção de Deus Todo-Poderoso, Pai, Filho e Espírito Santo.
1: Amém.
0: Uma boa e abençoada tarde, ide em paz e o Senhor vos acompanhe e viva a Senhora Aparecida!
1: Viva!
0: Viva a Rainha e Padroeira do Brasil! Após o canto final, fazemos a bênção dos objetos de devoção.

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3: Vem você pra Vibe 100, 15h46. E vocês ouviram aí, né, galera? Timbre Festival vai rolar aí dia 8 e 9 de agosto, já na próxima semana. E você, claro, é um convidado em Uberlândia, viu, galera? E se você quer ingresso, pode me chamar, viu? Por acaso aí você quer ganhar esse ingresso gratuitamente? 2 dias com o festival que vai ter aí artistas de renome nacional. Você pode fazer isso também. Semana que vem eu já farei aqui, ó, vários sorteios pra você e uma pessoa e acompanhado nos 2 dias de graça. É só acompanhar a nossa sintonia e também a programação aqui da Vibe 100 e da Rádio Sacramento, viu? E hoje, dia 29 de julho, tem muita gente aí que vai fazer mais um aninho de vida, né? Já vou aproveitar aqui para mandar um mega abraço para os nossos queridíssimos aniversariantes. E eu já começo aqui mandando um grande abraço para os nossos amigos do Clube de Amigos. Um abraço lá para Luciene Aparecida Prado, que faz aí mais um ano de vida. A Luciene e toda a galera lá de Jaguarim, um abraço, viu, Luciene? Também a Luceli Aparecida Silva Ferreira faz aí mais um ano de vida. A Baltazarina de Fátima também faz mais um ano. E os meus amigos das redes sociais também estão fazendo aniversário hoje. Já aproveito aqui para mandar um grande abraço lá para minha amiga que acompanha lá de Frutal pelo aplicativo da Rádio Sacramento. Um abraço, minha amiga Galbênia. É a Gal que trabalhou comigo em muitos e muitos anos aí lá na universidade do estado de Minas. É uma grande amiga que sempre acompanha também. Um abraço pra você, família. Meu amigo Leandro Bárbara também, um grande abraço aí pro Leandro. Faz aí mais um ano de vida hoje. E todo mundo que faz mais um ano de vida, sintam-se abraçados com o desejo de paz, amor e muita prosperidade no caminho de todos vocês, viu? E vamos com mais música, é claro, seguindo com aquela pegada desse flashback, né? Que só tem música de qualidade. A gente já pula aqui um pouquinho pra essa aí, ó, que todo mundo já curtiu aí lá na época da adolescência. O pessoal aí que curtiu um rock de qualidade. All My Love, meu querido, com Led Zeppelin. Segura aí.

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11h56. Vai chegar aquele momento de dar tchau, né, meus queridos? E o momento também vem com aquela mensagem pra você levar aí pro seu dia, pra sua semana e pra toda a sua vida. É isso aí, viu, galera? E a Rádio Sacramento agradece a você e desejamos a todos uma tarde repleta de paz, amor, saúde, prosperidade e o nosso sincero agradecimento a cada ouvinte que participou de mais uma edição e que contribuiu aí para que a Rádio Sacramento ganhasse aí com unanimidade o prêmio do Melhores da Rádio Sacramento, Melhores do Brasil, Melhores de Sacramento. E essa confiança e o carinho de vocês fortalecem o nosso compromisso de levar a informação, viu? A credibilidade e o entretenimento todos os dias. É um grande abraço que recebemos de todos vocês, viu? Fiquem com Deus, valeu, até mais, fui!

0: programa Vibe 100 volta amanhã. Boa tarde.
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4: Qual a diferença entre a canonização e a beatificação? A beatificação e a canonização são processos distintos que a Igreja Católica utiliza para reconhecer oficialmente a santidade de uma pessoa. A beatificação é uma etapa preliminar em que a Igreja declara que um indivíduo declarado beato viveu em santidade e pode ser venerado publicamente em âmbito local com uma diocese ou um país. Para ser beatificado, a Igreja deve reconhecer um milagre atribuído à intercessão da pessoa após a sua morte. A canonização, por sua vez, é um ato mais solene que confirma que o beato é digno de veneração universal na Igreja. Um santo canonizado é reconhecido como alguém que viveu de forma exemplar em virtude e fé e que agora desfruta da visão beatífica de Deus. Para ser canonizado, a Igreja precisa reconhecer um segundo milagre após a beatificação.
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gente, boa tarde, Sacramento, cidades vizinhas, comunidades rurais e a galera da net, é claro, você que ouve a gente pela internet em qualquer lugar desse mundão de Deus, sejam todos bem-vindos, são 16 horas, 6 minutos, nosso carinho, nosso abraço, estamos chegando para começar aqui o nosso Ponteio da Viola.

Meirelles. Na produção, por esses dias, Luiz Antônio, né? Ela está de férias. E a comunicação, a apresentação do programa O Ponteio da Viola é minha. Sou eu, Walter Filho, seu amigo, te convidando. Vem ficar comigo. Quarta-feira, 29 de julho de 2027. Ih, gente, estamos chegando ao final de mais um mês, hein? Estamos chegando no final de mais um mês, hein? Fechando o meio do ano, né? Quer dizer, o meio do ano foi em junho, né? É, o meio do ano foi em junho. A fato é que o negócio tá voando baixo, né? E nós vamos até às 18h30. Você já sabe aí, todos conhecem o WhatsApp da nossa Rádio Sacramento para vocês participarem, pedir o seu modão preferido através de mensagens de áudio ou texto pelo 91971748. Mas por favor, eu sempre peço, não mandem áudio longo. Tá bom? Toma muito tempo do programa, evita da gente tocar a música, né? São 16 horas, 8 minutos em Sacramento.

0: Olha, minha gente, são 16:18, nós tivemos aí o Tião Carreiro e Paraíso. A vaca já foi pro brejo, né? Antes foi a Celita e o Bailão na Roça e o Mococa e Paraíso abriram um programa com essa beleza de música que se chama Atalho, né? Eu gosto muito dessa moda.
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5: 16:23, vamos de moda. Vocês sabem que aqui é pouco papo e muita música, né?

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0: 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Aliás, o Brasil, nesse ponto aí das intempéries da natureza, nesses desastres que acontecem aí pela natureza, que aliás não é culpa da natureza, simplesmente ela retribuindo, né? Dando a resposta aos ataques, às agressões que ela sofre consistentemente aí através dos homens, né? Queimadas, essa coisa toda aí. A natureza tá dando a resposta dela.

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0: São 16 horas agora, mais 36 minutinhos. Ô, gente, eu não poderia deixar de agradecer, né? Meus colegas também, com certeza, já o fizeram aí na sua, nos seus programas, mas tá agradecendo aí a galera, né? Porque a nossa Rádio Sacramento, mais uma vez, foi eleita como a melhor rádio da cidade. Para mim isso não, para nós não é novidade, né? Porque eu já perdi as contas de quantas vezes nossa Rádio Sacramento vem ganhando esse troféu aí, né? E mais uma vez, através de votação feita pela internet, aquela que faz pelo CPF, né? Os melhores do Brasil aí. Que muita gente fala, ah, aquilo é comprado, comprado como, gente? Não tem jeito, você pode tentar, tenta votar naquilo, ó, quando surgir outra aí pra você ver. É por CPF, você tem que digitar seu CPF. Se você votou uma vez, aí quando você tentar a segunda vez, vai dar que você já votou, não tem como. Então é mérito de quem ganha, sim. E a nossa Rádio Sacramento tem esse mérito. Por que que ela tem esse mérito? Graças principalmente a vocês, nossos ouvintes, que votam em nós. Votam na gente, né? Acreditam. Os empresários que acreditam no nosso trabalho. Eles conhecem a credibilidade da equipe da Rádio Sacramento. Aqui nós somos uma equipe muito unida, aqui nós somos uma grande família. E eu falo isso com o peito estufado de alegria, porque eu estou aqui desde o começo da Rádio Sacramento. Por aqui já passaram várias pessoas. E sempre foi esse ambiente gostoso, esse, né? A gente tem um relacionamento muito bom, graças a Deus. O pessoal fala, ah, onde trabalha muita gente sempre tem confusão. Não, aqui nunca tem confusão. Aqui não tem disso, porque, como eu disse, a gente é uma equipe, ninguém aqui tá afim de puxar tapete de ninguém, né? E nós não somos em muitos também, né? Aqui a Rádio Sacramento hoje nós somos em, são 4 locutores, mas o Devair, nosso produtor, né? Aqui no dia a dia mesmo, são 5 pessoas que trabalham, né? Tem outras pessoas envolvidas, é claro, que a direção da nossa rádio, através do padre Ricardo, né? E toda a parte administrativa da rádio. O Luiz Antônio, né? Que não faz parte da locução, faz sim, de vez em quando, substituindo alguém, né? Que está de férias ou doente, mas é também faz parte da direção administrativa da nossa rádio. E as outras pessoas ligadas à nossa rádio. Então, agradecemos mesmo de coração o seu voto, a sua preferência. Um dos motivos fortes também que a gente sabe que leva a Rádio Sacramento a conquistar essa preferência de vocês é o fato de que nós somos uma rádio família. Nós somos uma rádio que aqui não se toca músicas ofensivas. Aqui não se toca músicas desrespeitosas, né? Então, a gente é uma rádio família e somos pessoas simples como vocês aí do outro lado do rádio. Muita gente vê radialista como se fosse um artista. Não tem nada disso, nada. Somos pessoas iguais qualquer um de vocês aí do outro lado. O mesmo Valtinho que está aqui agora falando com vocês nos microfones da Rádio Sacramento é aquele Valtinho que está sentado lá no boteco à tardezinha, depois do expediente, tomando uma gelada, quando dá vontade toma uma cachaçinha também. Pessoa normal, pessoa que gosta do que você gosta. E a gente guarda isso, a gente traz isso, essa essência que a Rádio Sacramento tem de ser simples. Nós somos povão. A Rádio Sacramento é uma rádio povão, aqui não tem frescura. Nós mantemos sempre, né? A Rádio Sacramento hoje é FM, desde 2018. Mas apesar de muitas pessoas aí do meio, pessoas que às vezes dão palestra, ah, tem que evoluir nisso, evoluir. A Rádio Sacramento ainda mantém aquela essência de um pouco da Rádio AM, que é aquela rádio que fala a língua do povo. Uma conversa simples, de fácil compreensão, né? Igual eu brinco muito aqui com expressões que eu uso, vou carcar uma moda boa aqui agora e papá, tipo coisas assim que isso cativa, a gente sabe que cativa, a gente sabe que o pessoal gosta. Tem pessoas que falam que adoram quando eu solto a minha bicharada aqui ou quando eu destramelo uma cerveja. Então são coisas que você não vê em outras rádios. Essa simplicidade que nós temos, esse jeito de brincar com o ouvinte, de levar a palavra de conforto naquele momento que talvez você não esteja passando uma situação boa ou uma situação assim sentimental, no momento talvez você não esteja bem, talvez você esteja enfrentando um problema de família, um problema financeiro, porque problema todo mundo tem, nós temos também. Nós também aqui temos problemas. Cada um tem seus problemas. A vida pra gente não é cor de rosa, não. É igual a de qualquer um, né? Então a rádio chega com o papel de levar alegria, levar a informação. E nós, como rádio católica que somos, levar principalmente a evangelização, trazer a palavra de Cristo, levar a palavra de Cristo até você. Todo mundo precisa disso. E a gente procura cumprir nosso objetivo da melhor maneira possível, né? Para que a gente receba nada em troca. Basta esse reconhecimento que vocês nos dão através do seu voto. Isso para nós basta. Isso para nós é suficiente. Isso é um orgulho para nós. E a nossa diferença é estupenda. Nós fomos eleitos com quase 2,5 vezes a mais do que o segundo concorrente. Isso é muita coisa. É muita coisa. Gente, brigadão, valeu. Continue com a nossa Rádio Sacramento, afinal nós estamos aqui por vocês, né? Aquela musiquinha aí pra falar um pouquinho da nossa rádio.

0: legal, né? Só que ela corta muito seco, né? Vamos atender aqui o nosso amigo Wilson, né? O nosso amigo Wilson, lá de Uberaba, sintonizadinho aí com a gente. Fala, meu irmão!
1: Alô, Martinho. Boa tarde, é o Wilson de Uberaba. Bom.
0: Demais.
1: Você toca um Rick Renner pra nós aí, o Sabiá. Tá aqui na escuta. Vamos junto até as 18h30. Se Deus nos permitir.
0: Valeu, meu irmão caro, se Deus assim o permitir, porque como eu digo sempre, graças a ele, é que a vida continua. A música que você pediu é Sabiá, que você falou, ela chama Eu e o Sabiá, Rick Renner.

0: Adam, melhor que o outro. É bom demais. 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
1: Sabe, a pediu pra cantar magia. Bom demais, bom demais. Eu gosto demais do Rick Renner, viu? Essa dupla eu acho ela fantástica. Tiveram separado uns tempos aí, né? Mas depois o Renner caiu na real, né? Tava numa cachaçada danada. Mas o Rick deu um chega pra lá nele, ele parece que caiu nos eixos, né? Bom pra ele, bom pra nós ouvintes, né? São 16h50. Tem mais pedido aí, né? Tem mais pedido aqui. Essa aí foi pro Wilson, lá do Beraba, e nós vamos atender aqui agora. Ah, deixa eu ouvir aqui o que o Marcos Roberto tá falando pra nós aí. Ô, Marcos Roberto, fala, meu amigo. Bom, boa tarde.
2: Boa tarde, Bart. Boa tarde, todo o pessoal da Rádio Sacramento. Por cá é o Marcos. Parabenizando vocês aí pelo prêmio aí.
1: Valeu, meu irmão.
2: A melhor rádio aí de Sacramento aí. Vamos que vamos, vamos aqui. Já fiz o descarregamento de Sacramento aí. Vamos aqui agora fazer um carregamento aqui em Grapava, para ir pro TH do Sossego. Para quem não sabe o que é TH do Sossego, é casa. Tudo de bom, boa tarde para você, para todos os ouvintes da Rádio Sacramento.
1: Valeu, meu irmão, muito obrigado aí pelo carinho, tá? Pela sua audiência aí, pelas palavras também. Valeu mesmo. Deixa eu atender aqui agora o Valdeir. Tá pedindo pra gente tocar uma música, deixa eu ver, tô em cima da hora aqui? Não, dá tempo aí. Pediu uma música pra ele, ele pediu a Teixeirinha e a esposa, né? A Mary Terezinha, um desafio. Ô, Valdeir, bota desafio nisso, ó.

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7: Olha, gente, muita atenção, Castra Móvel em Sacramento. Você que é tutor aí, você que tem cachorro, tem gato, preste atenção no que eu vou estar passando para vocês agora. A APAS, Amigos Protetores dos Animais de Sacramento, tem alegria de anunciar mais uma importante conquista para a causa animal do nosso município. Nos dias 8 e 9 de agosto, será realizado um grande mutirão de castração gratuitamente, com previsão de castrar 300 animais, entre cães e gatos. O mutirão será realizado pela Ajuda, Aliança Juiz Forana pela Defesa dos Animais, entidade reconhecida pelo importante trabalho desenvolvido em Minas, através de sua unidade móvel de esterilização, né, Castramóvel, em parceria com a APAS, Amigos Protetores dos Animais de Sacramento, contando também com o importante apoio da Prefeitura Municipal de Sacramento. Ô, gente, a castração é uma das medidas mais eficazes para combater o abandono de animais, reduzir a reprodução descontrolada, prevenir diversas doenças, melhorar a qualidade de vida dos animais, contribuir para a saúde pública e o bem-estar da comunidade. Então, esta é uma grande oportunidade que gera benefícios permanentes para Sacramento, ajudando a construir um futuro com menos sofrimento, menos abandono e mais qualidade de vida para os animais. Repito, vai acontecer nos dias 8 e 9 de agosto, agora, né? Castramóvel. Vai ser lá no Parque de Exposições, Hugo Rodrigues da Cunha, certo? E as vagas são limitadas, 300 animais é a previsão. E os animais deverão atender aos critérios definidos pela equipe veterinária. Entre em contato aí para realizar seu cadastro. São vários os telefones. Tem o 8829-3922, 8419-8604, falar com a Flávia, o primeiro é com Érica. Fala com a Carla, você liga 8420-6644. Para falar com a Mirlene, você liga 8426-6759. E com a Fabiana, pelo 8856-4518. Essa é mais uma prestação, serviço da Rádio Sacramento FM. Lembrando a vocês, gente, da importância, frisando a todos, a importância dessa castração. Você que tem cachorro, você que tem pet e talvez não tenha condição financeira para fazer esse procedimento, é de graça. É a oportunidade que você tem de evitar que seu cachorro, a sua cadela, né, a sua gatinha pegue uma cria indesejada. E essas pessoas que pegam, às vezes, o cachorro, né? Principalmente esses cachorros que andam muito na rua. Tem dono, mas às vezes andam na rua. Depois pega uma gravidez aí, fica prenha. Tem pessoas que, na hora que o bichinho pare, pega e solta lá, né? No meio das rodovias, no meio das estradas, aí dentro de um saco de linho ou numa caixa de papelão. Evite esse tipo de atitude, gente. Faça um ato de caridade para esses bichinhos. Providencie a castração deles. Vai ser uma tranquilidade para você também, que é proprietário, né? Para evitar problemas maiores mais tarde. Aproveite a oportunidade, hein? São 300 animais a previsão. Dia 8 e 9, lá no Parque de Exposições. Para saber mais detalhes aí, o que precisa aí, né? Porque tem que obedecer certos critérios, que eu não sei quais. Mas qualquer uma das pessoas ligadas à APAS, aqueles telefones que eu passei, podem estar prestando informação para vocês. Quem não deu tempo aí de pegar nenhum número de telefone, pode entrar em contato comigo aqui na rádio, pelo nosso WhatsApp, 9197-1748, que eu passo o telefone para vocês também, tá? 17,5.
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10: Vamos atender agora meu amigo Zezinho, lá no Chafariz, pediu pra ouvir Renan e Raí, Amor Eterno.

0: aí, Renan Raí, amor eterno.
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0: Vamos atender agora o meu amigo David, né? Lá na Coab, oferecendo música aí pros padrinhos Wagner, Paulinho, garoto Vinícius, né? Filho deles, do casal aí, também pra sua ex-professora Juliana, com o filho, né? O, né, que é Gabriel, né? Também os pais, sua dona Badia, senhor Osvaldo, os pais da Juliana. E o David pediu pra ouvir hoje o César e Paulinho, Piracicaba, cumprimentando também a gente aí pelo Rádio Sacramento. Valeu, viu, David? Um abraço.

0: Aí o César e Paulinho Piracicaba, 17:14 agora. É hora da gente conferir as dicas de hoje para um trânsito seguro. 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
6: 17 horas agora, 20 minutinhos, 17:20, né? Tem chegando mais participações para nós aqui no nosso Ponteio da Viola, o programa sertanejo mais ouvido aí em toda a região. Também puderam, né? Aqui é só modão, velho. É só modão mesmo. E agora eu vou atender aqui a nossa amiga, né? A Rosimari. É, Rosimari é ouvinte de todas as tardes, né? Fala comigo, Rosimari.
7: Boa tarde, Walter Filho. Novamente, tava ouvindo você falar da rádio, né? E é uma rádio da família mesmo. E acaba sendo abaixo de Deus a cura da ansiedade, da depressão. O seu programa é nota de milhões, não é nem nota mil. É. Eu fico doidinha para chegar a hora de você começar o programa. Porque me faz lembrar tanta coisa boa que eu já vivi. É muito bom seu programa. É bom demais a hora que você fala boa tarde. É um remédio para a alma. Como você sabe, né? Já tem esse problema com a depressão. Quem tem sabe que não é fácil, né? A gente luta dia após dia, né? Mas o seu programa tá de parabéns. Que Deus te proteja sempre, todos aí. Mas você é o que eu mais ouço.
6: Rosimari, você deixa a gente até emocionado, né? Porque realmente a intenção da gente é, como eu disse ainda há poucos instantes, né? Levar alegria, levar informação, levar o conforto, levar o carinho. Mas quando a gente recebe esse tipo de conforto, de agradecimento, de reconhecimento, não que a gente busque isso, mas são palavras que nos incentivam a tentar ser cada vez melhores, por vocês, não por nós, mas por vocês, que vocês são a razão de nós estarmos aqui atrás dos microfones, né? Por exemplo, nesse momento eu me encontro sozinho aqui na Rádio Sacramento, eu e Deus, porque a gente nunca está sozinho, né? A gente sempre está com ele. Aliás, ele está sempre conosco. Mas eu sei que eu estou falando para milhares e milhares e milhares de pessoas. E isso é muito gostoso, isso é muito gratificante. Talvez eu esteja fazendo bem a tantas outras como, segundo você, eu faço para você. Com certeza eu posso estar ajudando também outras pessoas da mesma forma, né? Simplesmente com palavras, com alegria, com música, que esse é o meu propósito. Muito obrigado, viu, Rose? Deus te abençoe também. E sempre que você precisar de uma palavra amiga aí também, desses problemas que você tem, qualquer coisa, você pode entrar em contato com a gente aí, através até mesmo do WhatsApp, só se quiser, viu? E a música que você tinha comentado antes, né? É a Vida Dura, né? Vida Dura, você pediu com João Mulato e Douradinho, eu não sei se eu tenho ela com João Mulato e Douradinho. Eu acho que eu não tenho, Rose. Eu vou pesquisar aqui. Pera aí, eu sei que tem ela com Zé Lourenço. É, aqui no computador da rádio nós não temos. Eu vou tentar localizá-la para você na internet, tá bom? Aguenta as pontas aí que já a gente se atende. Fala comigo, Thiago.
1: Alô, Rádio Sacramento. Alô, Walter Filho, meu amigo. Boa tarde, como é que vai? Meu querido, passa para nós aí, Leo e Léo, boiadeiro errante. Ofereci pra minha tia Francisco lá no Rosário, meus parentes em Sacramento. Ofereci pro Pança lá na Conquista, minha tia Maria aqui em Uberaba. Toca pra nós aí, meu querido. Fica com Deus. Ó, boa tarde.
6: Valeu, Thiago. Boa tarde pra você também.

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1: Muito bem, minha amiga Rosimária, aí tá a música que você pediu, ó. Aqui a gente só não faz dinheiro, viu?

0: Aí a vida é dura, João Mulato e Pardinho, João Mulato e Douradinho, né? 17+31 em Sacramento.
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Sete horas, 38 minutos, e a dona Francisca, ouvinte de todos os dias também da nossa programação, a dona Francisca tá ligadinha com a gente ali no Rosário, né? Saída ali da subida da Ritinha, e ela hoje pediu para ouvir e oferecer pro Tiago, né? O sobrinho dela lá em Beraba, que está participando sempre conosco também, o Tiago, inclusive hoje ele já mandou o seu recado aí, né? Tiago, Dona Francisca tá mandando pra você, Emílio Duarte, a promessa forte, a música da Santaiada, como diz ela, porque fala tanto santo, né?

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2: Meu interior. Muito bem, minha gente. Depois dessa promessa promessa forte aí, a música da Santaiada, né, Dom Francisca? Vamos falar aqui das celebrações das Santas Missas nas comunidades rurais da Paróquia Basílica Santuário do Santíssimo Sacramento. Tá fechando o mês, né? Então nós temos só mais hoje e sexta-feira, certo? Hoje, lá nas Sete Voltas, às 19h. E na sexta-feira, dia 31, Olhos d'Água, também às 19h, na Fazenda do Danilo e da Talita. Participem da celebração em sua comunidade. Sua presença é muito importante.
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1: 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Beleza, meus amigos? 17:47.
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1: Agora 17:48, vou atender mais participações, está chegando para nós aqui. É a minha amiga Marta. Oi, Marta. Ela tá dizendo aqui, parabéns pelos melhores do ano e mandou um áudio pra gente também.
2: Valtinho, boa tarde, Valtinho. Tudo bem com você?
1: Graças a Deus, Marta.
2: Valtinho, hoje tem uma pessoa fazendo aniversário. Ela é fãzona do seu programa, tá?
1: Opa!
2: É a Joana, minha irmã de Guaxima. Parabéns, Joana. Muitas felicidades, muitos anos de vida, viu? Que o Papai do Céu te proteja sempre, viu? Fica aí meu abraço virtual, beijo de luz no seu coração, tá? Tudo de bom pra você. E aproveita, né? Essa tarde de aniversário, minha irmã. A música, Valtinho, fala pra ela assim que é pra encostar as cadeiras. e dançar um pouco. Hoje é o dia dela. As mocinhas da cidade. Fica com Deus.
1: Tá aí, Marta, tá dado seu recado. Ô, Joana, parabéns pra você, ué. Cê, aniversário de hoje, você não falou nada pra mim? Pra eu mandar um abraço pra você, mas tá valendo agora, né? Parabéns, viu, Joana? Muitas felicidades, muita saúde, muitos anos de vida, que Deus te abençoe e te conceda muitos e muitos aniversários aí pela vida afora. Vamos tocar um parabéns pra você aqui primeiro, antes de eu tocar a música que a Marta ofereceu pra você, né?

Ô, Júlio, você já arredou as cadeiras aí? Para um lado, mesa para o outro. Vamos dançar?

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1: Sacramento FM. 17:52 em Sacramento. Eita, moda é boa essa, hein, senhor? Deixa eu ouvir que agora é meu amigo Oswaldo Isaías de Assis. Fala comigo, Oswaldo.
2: E aí, Valdecir, boa tarde. Eu estive lá no sul de Minas, lá em Itajubá, e tem um primo que mora lá, e ele dizendo pra mim, vocês têm um locutor lá em Sacramento que é 10, Valdecir, lá. Das 16 horas até às 18:30 eu não atendo telefone, não atendo porta, não atendo ninguém. Já avisei a mulher, não conversa comigo, eu tenho que ouvir lá a Rádio Sacramento, o locutor lá, Valdecir. Então, e aí, quero que você toque uma música pra nós aí. Eu estive lá, está te elogiando lá no sul de Minas, hein? Hein? Então, você é locutor 10.
1: Muito obrigado.
2: Então, eu queria que você tocasse pra nós aí, pra nós ouvir aí. Viu? Casa Branca da Serra. Tchau, Carreiro e Pardinho.
1: Valeu! Valeu, meu amigo!
2: E bom trabalho aí.
1: Muito obrigado pela audiência. Agradece seu primo lá. Sul de Minas, você não falou pra minha cidade nem o nome dele, né? Um abração aí, ô, meu amigo, muito obrigado pela audiência e pela preferência, né? Não atendo nem telefone, né? Você é bom demais. Então vamos que vamos aí com o Tião Carreiro e Pardinho, Casa Branca da Serra.

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1: 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Dezoito horas. 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

0: Em nome do Pai, do Filho e do Espírito Santo. Amém. O anjo do Senhor anunciou a Maria,
1: e ela concebeu do Espírito Santo.
0: Ave Maria, cheia de graça, o Senhor é convosco. Bendita sois vós entre as mulheres, e bendito é o fruto do vosso ventre, Jesus.
1: Santa Maria, Mãe de Deus, rogai por nós, pecadores, agora e na hora de nossa morte. Amém.
0: Eis aqui a serva do Senhor.
1: Faça-se em mim segundo a tua palavra.
0: Ave Maria, cheia de graça, o Senhor é convosco. Bendita sois vós entre as mulheres, e bendito é o fruto do vosso ventre, Jesus.
1: Santa Maria, Mãe de Deus, rogai por nós, pecadores, agora e na hora de nossa morte. Amém.
0: O Verbo divino se fez carne
1: e habitou entre nós.
0: Ave Maria, cheia de graça, o Senhor é convosco. Bendita sois vós entre as mulheres, bendito é o fruto do vosso ventre, Jesus.
1: Santa Maria, Mãe de Deus, rogai por nós, pecadores, agora e na hora de nossa morte. Amém.
0: Rogai por nós, Santa Mãe de Deus,
1: para que sejamos dignos das promessas de Cristo.
0: Oremos, infundir, Senhor, em nossos corações a vossa graça, para que nós, que conhecemos pela anunciação do anjo a encarnação de Jesus Cristo, vosso Filho, cheguemos por sua paixão e morte na cruz à glória da ressurreição, pelo mesmo Cristo nosso Senhor.
1: Amém.
0: E desejo para todos que nos acompanham as bênçãos de Deus Todo-Poderoso, Pai, o Filho e o Espírito Santo, e permaneça para sempre.

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4: Regaço, senhor. Senhor, vai de boiando, vai de boiando.

Vamos lá, minha gente, agora 18 horas 10 minutinhos. Cadê aquela pedacinho que eu gosto lá, aquela que chacoalha o trem mesmo, que dibui o trem mesmo? Bota 120 pra chacoalhar.

0: os 8:11, vamos atender participação aqui, porque senão não dá tempo de atender aqui o pessoal, né? 8:11, quem tá comigo agora aqui no Ponteio da Viola é a Rayane Oliveira. Fala comigo, Rayane, boa noite.
1: Boa tarde, Valtinho, tudo bem? Queria pedir uma música, Rainha do Meu Destino, do Ronaldo Viola. Queria oferecer pra minha mãe, Dalva, que tá lá ligadinha com a rádio, pra todos os ouvintes.
0: Falou, Rayane, tá dado seu recado, um abraço, boa noite.

0: Tá aí o Ronaldo Viola e João Carvalho, rainha do meu destino, que modão, hein, só?
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0: Legal! Com você até às 18h30.
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1: 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Dezoito e vinte, vou tocar um modão aqui agora. Essa música foi dos primeiros sucessos aí do Rio Negro e Solimões. É moda arrumada, só. Nossa senhora! Essa moda aí pro caboclo que tá apaixonado assim, que tomou. Fez um acordo com a namorada, né? Igual eu costumo dizer. Eles fez um acordo lá, ele mais ela. Ela entrou com os dois pés e ele com a bunda. Certo? Aí foi desse tipo. Mandou os dois pés na traseira do homem. Aí ele escuta uma música dessa aqui, tentou morrer. Aí dá vontade de meter o chifre no chão e sair rasgando mesmo.

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Essa é uma de muitas histórias que acontecem nesses bailes de barracas, baile de fazenda, esses bailes que vai até as tantas da madrugada. E eu estava numa dessa, bicho.

0: nesses bailes que a gente estava tocando, chegou um cara por nome de João Bravo, chegou dando tiro, quebrou o lampião, e a turma na escuridão se mandou todo mundo. Ficou eu com a minha sanfona desafinada que dava dó. Aí o cara chegou pra mim e falou assim:
1: ah, por menino, se tu não tocar um forró direitinho, eu furo o forro dessa sanfona.
0: Nessas alturas chegou o italiano. O italiano era o dono do baile. Aí ele falou assim: sanfoneiro cachorão, toca uma mazuca pra mim dançar com a minha rosa que tá afinadinha. Se você não tocar, eu vou te dar uma puretada na cabeça em piastrão.
2: Minha gente, tô indo embora. Vem aí, Padre Ricardo, com o Santo Terço. Um abraço a todos vocês, obrigado pelo carinho, pela sua audiência. Amanhã estamos de volta, se o bom pai assim o permitir. Tô indo nessa, tchau, tchau, fui.
3: Uaiso, será que não precisa aprontar um recasso nesse trem?

0: Eu sei que todo mundo gosta de curtir uma boa. E vai curtindo um baile. Nesse baile ele dança qualquer ritmo. Mas nessas alturas chegou o gaúcho. Chegou arrastando a espora, quebrou o chapéu na testa e falou assim: não te estique que a cama é curta e não tem entrega nem que caia as carças. Mexer com o gaúcho é cutucar o diabo com a vara curta. Me toque um vaneirão, senhor. Bom, gente, eu quero deixar aquele abraço pra vocês. Agradeço os aplausos, o incentivo, o calor, o carinho de vocês para com a gente. Eu vou me mandar, bicho, porque a sanfona minha continua com fole furado, desafinada que dá dó.
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1: Queridos ouvintes da Rádio Sacramento, com alegria e fé, iniciamos.

coração cheio de esperança, iniciemos nossa oração pedindo pelas famílias, pela igreja, pelo mundo e por todas as intenções que trazemos em nosso coração. Em nome do Pai e do Filho e do Espírito Santo. Amém. Senhor Jesus, nós vos oferecemos este terço que vamos rezar, contemplando os mistérios de nossa redenção. Concedei-nos, por intercessão de Maria, vossa Mãe Santíssima, a quem nos dirigimos, as virtudes que nos são necessárias. Concedei-nos, por intercessão de Maria, vossa Mãe Santíssima, a quem nos dirigimos,

0: e a glorificação de Maria. Esses mistérios renovam nossa esperança, recordando-nos que, com Cristo, também somos chamados à vida plena na glória do Pai. Creio em Deus Pai Todo-Poderoso, Criador do céu e da terra, e em Jesus Cristo, seu único Filho, nosso Senhor, que foi concebido pelo poder do Espírito Santo, nasceu da Virgem Maria, padeceu sob Pôncio Pilatos, foi crucificado, morto e sepultado, desceu à mansão dos mortos, ressuscitou ao terceiro dia, subiu aos céus, está sentado à direita de Deus Pai Todo-Poderoso, donde há de vir a julgar os vivos e os mortos. Creio no Espírito Santo, na Santa Igreja Católica, na comunhão dos santos, na remissão dos pecados, na ressurreição da carne, na vida eterna. Amém. Pai nosso que estais no céu, santificado seja o vosso nome. Venha a nós o vosso reino. Seja feita a vossa vontade, assim na terra como no céu.
1: O pão nosso de cada dia nos dai hoje. Perdoai-nos as nossas ofensas, assim como nós perdoamos a quem nos tem ofendido. E não nos deixeis cair em tentação, mas livrai-nos do mal. Amém.
0: Ave Maria, cheia de graça, o Senhor é convosco. Bendita sois vós entre as mulheres. E bendito é o fruto do vosso ventre, Jesus.
1: Santa Maria, Mãe de Deus, rogai por nós, pecadores, agora e na hora da nossa morte. Amém.
0: Ave Maria, cheia de graça, o Senhor é convosco. Bendita sois vós entre as mulheres. E bendito é o fruto do vosso ventre, Jesus.
1: Santa Maria, Mãe de Deus, rogai por nós, pecadores, agora e na hora da nossa morte. Amém.
0: Ave Maria, cheia de graça, o Senhor é convosco, bendita sois vós entre as mulheres, e bendito é o fruto do vosso ventre, Jesus.
1: Santa Maria, Mãe de Deus, rogai por nós, pecadores, agora e na hora da nossa morte. Amém.
0: Glória ao Pai, ao Filho e ao Espírito Santo.
1: Assim como era no princípio, agora e sempre, pelos séculos dos séculos. Amém.
0: Ó meu Jesus, perdoai-nos, livrai-nos do fogo do inferno, levai as almas todas para o céu e socorrei principalmente aquelas que mais precisarem da vossa misericórdia. Sagrado Coração de Jesus, nós temos confiança em vós. Nossa Senhora do Patrocínio do Santíssimo Sacramento, rogai por nós. No primeiro mistério contemplamos a ressurreição do Senhor Jesus.

0: Pai nosso que estais nos céus, santificado seja o vosso nome. Venha a nós o vosso reino, seja feita a vossa vontade, assim na terra como no céu.
1: O pão nosso de cada dia nos dai hoje. Perdoai-nos as nossas ofensas, assim como nós perdoamos a quem nos tem ofendido. E não nos deixeis cair em tentação, mas livrai-nos do mal. Amém.
0: Ave Maria, cheia de graça, o Senhor é convosco. Bendita sois vós entre as mulheres, e bendito é o fruto do vosso ventre, Jesus.
1: Santa Maria, Mãe de Deus, rogai por nós, pecadores, agora e na hora da nossa morte. Amém.
0: Ave Maria, cheia de graça, o Senhor é convosco. Bendita sois vós entre as mulheres, e bendito é o fruto do vosso ventre, Jesus.
1: Santa Maria, Mãe de Deus, rogai por nós, pecadores, agora e na hora da nossa morte. Amém.
0: Ave Maria, cheia de graça, o Senhor é convosco. Bendita sois vós entre as mulheres, e bendito é o fruto do vosso ventre, Jesus.
1: Santa Maria, Mãe de Deus, rogai por nós, pecadores, agora e na hora da nossa morte. Amém.
0: Ave Maria, cheia de graça, o Senhor é convosco. Bendita sois vós entre as mulheres, e bendito é o fruto do vosso ventre, Jesus.
1: Santa Maria, Mãe de Deus, rogai por nós, pecadores, agora e na hora da nossa morte. Amém.
0: Ave Maria, cheia de graça,

0: O Senhor é convosco, bendita sois vós entre as mulheres, e bendito é o fruto do vosso ventre, Jesus.
1: Santa Maria, Mãe de Deus, rogai por nós, pecadores, agora e na hora da nossa morte. Amém.
0: Ave Maria, cheia de graça, o Senhor é convosco. Bendita sois vós entre as mulheres, e bendito é o fruto do vosso ventre, Jesus.
1: Santa Maria, Mãe de Deus, rogai por nós, pecadores, agora e na hora da nossa morte. Amém.
0: Ave Maria, cheia de graça, o Senhor é convosco. Bendita sois vós entre as mulheres, e bendito é o fruto do vosso ventre, Jesus.
1: Santa Maria, Mãe de Deus, rogai por nós, pecadores, agora e na hora da nossa morte. Amém.
0: Ave Maria, cheia de graça, o Senhor é convosco. Bendita sois vós entre as mulheres, e bendito é o fruto do vosso ventre, Jesus.
1: Santa Maria, Mãe de Deus, rogai por nós, pecadores, agora e na hora da nossa morte. Amém.
0: Ave Maria, cheia de graça, o Senhor é convosco. Bendita sois vós entre as mulheres, e bendito é o fruto do vosso ventre, Jesus.
1: Santa Maria, Mãe de Deus, rogai por nós, pecadores, agora e na hora da nossa morte. Amém.
0: Ave Maria, cheia de graça, o Senhor é convosco. Bendita sois vós entre as mulheres, e bendito é o fruto do vosso ventre, Jesus.
1: Santa Maria, Mãe de Deus, rogai por nós, pecadores, agora e na hora da nossa morte. Amém.
0: Glória ao Pai, e ao Filho, e ao Espírito Santo.
1: Assim como era no princípio, agora e sempre, pelos séculos dos séculos. Amém.
0: Ó meu Jesus, perdoai-nos, livrai-nos do fogo do inferno. Levai as almas todas para o céu, e socorrei principalmente aquelas que mais precisarem da vossa misericórdia. Sagrado Coração de Jesus, nós temos confiança em vós. Ó Maria concebida sem pecado, rogai por nós que recorremos a vós. No segundo mistério contemplamos a ascensão de Jesus aos céus.

0: Pai nosso que estais nos céus, santificado seja o vosso nome. Venha a nós o vosso reino. Seja feita a vossa vontade, assim na terra como no céu.
1: O pão nosso de cada dia nos dai hoje. Perdoai-nos as nossas ofensas, assim como nós perdoamos a quem nos tem ofendido. E não nos deixeis cair em tentação, mas livrai-nos do mal. Amém.
0: Ave Maria, cheia de graça, o Senhor é convosco. Bendita sois vós entre as mulheres, e bendito é o fruto do vosso ventre, Jesus.
1: Santa Maria, Mãe de Deus, rogai por nós, pecadores, agora e na hora da nossa morte. Amém.
0: Ave Maria, cheia de graça, o Senhor é convosco. Bendita sois vós entre as mulheres, e bendito é o fruto do vosso ventre, Jesus.
1: Santa Maria, Mãe de Deus, rogai por nós, pecadores, agora e na hora da nossa morte. Amém.
0: Ave Maria, cheia de graça, o Senhor é convosco. Bendita sois vós entre as mulheres, e bendito é o fruto do vosso ventre, Jesus.
1: Santa Maria, Mãe de Deus, rogai por nós, pecadores, agora e na hora da nossa morte. Amém.
0: Ave Maria, cheia de graça, o Senhor é convosco. Bendita sois vós entre as mulheres, e bendito é o fruto do vosso ventre, Jesus.
1: Santa Maria, Mãe de Deus, rogai por nós, pecadores, agora e na hora da nossa morte. Amém.
0: Ave Maria, cheia de graça, o Senhor é convosco. Bendita sois vós entre as mulheres, e bendito é o fruto do vosso ventre, Jesus.
1: Santa Maria, Mãe de Deus, rogai por nós, pecadores, agora e na hora da nossa morte. Amém.
0: Ave Maria, cheia de graça, o Senhor é convosco. Bendita sois vós entre as mulheres, e bendito é o fruto do vosso ventre, Jesus.
1: Santa Maria, Mãe de Deus, rogai por nós, pecadores, agora e na hora da nossa morte. Amém.
0: Ave Maria, cheia de graça, o Senhor é convosco. Bendita sois vós entre as mulheres, e bendito é o fruto do vosso ventre, Jesus.
1: Santa Maria, Mãe de Deus, rogai por nós, pecadores, agora e na hora da nossa morte. Amém.
0: Ave Maria, cheia de graça, o Senhor é convosco. Bendita sois vós entre as mulheres, e bendito é o fruto do vosso ventre, Jesus.
1: Santa Maria, Mãe de Deus, rogai por nós, pecadores, agora e na hora da nossa morte. Amém.
0: Ave Maria, cheia de graça, o Senhor é convosco. Bendita sois vós entre as mulheres, e bendito é o fruto do vosso ventre, Jesus.
1: Santa Maria, Mãe de Deus, rogai por nós, pecadores, agora e na hora da nossa morte. Amém.
0: Ave Maria, cheia de graça, o Senhor é convosco. Bendita sois vós entre as mulheres, e bendito é o fruto do vosso ventre, Jesus.
1: Santa Maria, Mãe de Deus, rogai por nós, pecadores, agora e na hora da nossa morte. Amém.
0: Glória ao Pai, e ao Filho, e ao Espírito Santo.
1: Assim como era no princípio, agora e sempre, pelos séculos dos séculos. Amém.
0: Ó meu Jesus, perdoai-nos, livrai-nos do fogo do inferno. Levai as almas todas para o céu, e socorrei principalmente aquelas que mais precisarem da vossa misericórdia. Sagrado Coração de Jesus, nós temos confiança em vós. Ó Maria concebida sem pecado, rogai por nós que recorremos a vós. No terceiro mistério contemplamos a vinda do Espírito Santo sobre os apóstolos e a Virgem Maria.

0: Pai nosso que estais nos céus, santificado seja o vosso nome. Venha a nós o vosso reino. Seja feita a vossa vontade, assim na terra como no céu.
1: O pão nosso de cada dia nos dai hoje. Perdoai-nos as nossas ofensas, assim como nós perdoamos a quem nos tem ofendido. E não nos deixeis cair em tentação, mas livrai-nos do mal. Amém.
0: Ave Maria, cheia de graça, o Senhor é convosco. Bendita sois vós entre as mulheres, e bendito é o fruto do vosso ventre, Jesus.
1: Santa Maria, Mãe de Deus, rogai por nós, pecadores, agora e na hora da nossa morte. Amém.
0: Ave Maria, cheia de graça, o Senhor é convosco. Bendita sois vós entre as mulheres, e bendito é o fruto do vosso ventre, Jesus.
1: Santa Maria, Mãe de Deus, rogai por nós, pecadores, agora e na hora da nossa morte. Amém.
0: Ave Maria, cheia de graça, o Senhor é convosco. Bendita sois vós entre as mulheres, e bendito é o fruto do vosso ventre, Jesus.
1: Santa Maria, Mãe de Deus, rogai por nós, pecadores, agora e na hora da nossa morte. Amém.
0: Ave Maria, cheia de graça, o Senhor é convosco. Bendita sois vós entre as mulheres, e bendito é o fruto do vosso ventre, Jesus.
1: Santa Maria, Mãe de Deus, rogai por nós, pecadores, agora e na hora da nossa morte. Amém.
0: Ave Maria, cheia de graça, o Senhor é convosco. Bendita sois vós entre as mulheres, e bendito é o fruto do vosso ventre, Jesus.
1: Santa Maria, Mãe de Deus, rogai por nós, pecadores, agora e na hora da nossa morte. Amém.
0: Ave Maria, cheia de graça, o Senhor é convosco. Bendita sois vós entre as mulheres, e bendito é o fruto do vosso ventre, Jesus.
1: Santa Maria, Mãe de Deus, rogai por nós, pecadores, agora e na hora da nossa morte. Amém.
0: Ave Maria, cheia de graça, o Senhor é convosco. Bendita sois vós entre as mulheres, e bendito é o fruto do vosso ventre, Jesus.
1: Santa Maria, Mãe de Deus, rogai por nós, pecadores, agora e na hora da nossa morte. Amém.
0: Ave Maria, cheia de graça, o Senhor é convosco. Bendita sois vós entre as mulheres, e bendito é o fruto do vosso ventre, Jesus.
1: Santa Maria, Mãe de Deus, rogai por nós, pecadores, agora e na hora da nossa morte. Amém.
0: Ave Maria, cheia de graça, o Senhor é convosco. Bendita sois vós entre as mulheres, e bendito é o fruto do vosso ventre, Jesus.
1: Santa Maria, Mãe de Deus, rogai por nós, pecadores, agora e na hora da nossa morte. Amém.
0: Ave Maria, cheia de graça, o Senhor é convosco. Bendita sois vós entre as mulheres, e bendito é o fruto do vosso ventre, Jesus.
1: Santa Maria, Mãe de Deus, rogai por nós, pecadores, agora e na hora da nossa morte. Amém.
0: Glória ao Pai, e ao Filho, e ao Espírito Santo.
1: Assim como era no princípio, agora e sempre, pelos séculos dos séculos. Amém.
0: Ó meu Jesus, perdoai-nos, livrai-nos do fogo do inferno. Levai as almas todas para o céu e socorrei principalmente aquelas que mais precisarem da vossa misericórdia. Sagrado Coração de Jesus, nós temos confiança em vós. Ó Maria concebida sem pecado, rogai por nós que recorremos a vós. No quarto mistério contemplamos a Assunção de Nossa Senhora aos céus.

0: Pai nosso que estais nos céus, santificado seja o vosso nome. Venha a nós o vosso reino. Seja feita a vossa vontade, assim na terra como no céu.
1: O pão nosso de cada dia nos dai hoje. Perdoai-nos as nossas ofensas, assim como nós perdoamos a quem nos tem ofendido. E não nos deixeis cair em tentação, mas livrai-nos do mal. Amém.
0: Ave Maria, cheia de graça, o Senhor é convosco. Bendita sois vós entre as mulheres. E bendito é o fruto do vosso ventre, Jesus.
1: Santa Maria, Mãe de Deus, rogai por nós, pecadores, agora e na hora da nossa morte. Amém.
0: Ave Maria, cheia de graça, o Senhor é convosco. Bendita sois vós entre as mulheres, e bendito é o fruto do vosso ventre, Jesus.
1: Santa Maria, Mãe de Deus, rogai por nós, pecadores, agora e na hora da nossa morte. Amém.
0: Ave Maria, cheia de graça, o Senhor é convosco. Bendita sois vós entre as mulheres, e bendito é o fruto do vosso ventre, Jesus.
1: Santa Maria, Mãe de Deus, rogai por nós, pecadores, agora e na hora da nossa morte. Amém.
0: Ave Maria, cheia de graça, o Senhor é convosco. Bendita sois vós entre as mulheres, e bendito é o fruto do vosso ventre, Jesus.
1: Santa Maria, Mãe de Deus, rogai por nós, pecadores, agora e na hora da nossa morte. Amém.
0: Ave Maria, cheia de graça, o Senhor é convosco. Bendita sois vós entre as mulheres, e bendito é o fruto do vosso ventre, Jesus.
1: Santa Maria, Mãe de Deus, rogai por nós, pecadores, agora e na hora da nossa morte. Amém.
0: Ave Maria, cheia de graça, o Senhor é convosco. Bendita sois vós entre as mulheres, e bendito é o fruto do vosso ventre, Jesus.
1: Santa Maria, Mãe de Deus, rogai por nós, pecadores, agora e na hora da nossa morte. Amém.
0: Ave Maria, cheia de graça, o Senhor é convosco. Bendita sois vós entre as mulheres, e bendito é o fruto do vosso ventre, Jesus.
1: Santa Maria, Mãe de Deus, rogai por nós, pecadores, agora e na hora da nossa morte. Amém.
0: Ave Maria, cheia de graça, o Senhor é convosco. Bendita sois vós entre as mulheres, e bendito é o fruto do vosso ventre, Jesus.
1: Santa Maria, Mãe de Deus, rogai por nós, pecadores, agora e na hora da nossa morte. Amém.
0: Ave Maria, cheia de graça, o Senhor é convosco. Bendita sois vós entre as mulheres, e bendito é o fruto do vosso ventre, Jesus.
1: Santa Maria, Mãe de Deus, rogai por nós, pecadores, agora e na hora da nossa morte. Amém.
0: Ave Maria, cheia de graça, o Senhor é convosco. Bendita sois vós entre as mulheres, e bendito é o fruto do vosso ventre, Jesus.
1: Santa Maria, Mãe de Deus, rogai por nós, pecadores, agora e na hora da nossa morte. Amém.
0: Glória ao Pai, e ao Filho, e ao Espírito Santo.
1: Assim como era no princípio, agora e sempre, pelos séculos dos séculos. Amém.
0: Ó meu Jesus, perdoai-nos, livrai-nos do fogo do inferno. Levai as almas todas para o céu, e socorrei principalmente aquelas que mais precisarem da vossa misericórdia. Sagrado Coração de Jesus, nós temos confiança em vós. Ó Maria concebida sem pecado, rogai por nós que recorremos a vós. No quinto mistério, contemplamos a coroação de Nossa Senhora como Rainha do céu e da terra.

0: Pai nosso que estais nos céus, santificado seja o vosso nome. Venha a nós o vosso reino. Seja feita a vossa vontade, assim na terra como no céu.
1: O pão nosso de cada dia nos dai hoje. Perdoai-nos as nossas ofensas, assim como nós perdoamos a quem nos tem ofendido. E não nos deixeis cair em tentação, mas livrai-nos do mal. Amém.
0: Ave Maria, cheia de graça, o Senhor é convosco. Bendita sois vós entre as mulheres. E bendito é o fruto do vosso ventre, Jesus.
1: Santa Maria, Mãe de Deus, rogai por nós, pecadores, agora e na hora da nossa morte. Amém.
0: Ave Maria, cheia de graça, o Senhor é convosco. Bendita sois vós entre as mulheres, e bendito é o fruto do vosso ventre, Jesus.
1: Santa Maria, Mãe de Deus, rogai por nós, pecadores, agora e na hora da nossa morte. Amém.
0: Ave Maria, cheia de graça, o Senhor é convosco. Bendita sois vós entre as mulheres, e bendito é o fruto do vosso ventre, Jesus.
1: Santa Maria, Mãe de Deus, rogai por nós, pecadores, agora e na hora da nossa morte. Amém.
0: Ave Maria, cheia de graça, o Senhor é convosco. Bendita sois vós entre as mulheres, e bendito é o fruto do vosso ventre, Jesus.
1: Santa Maria, Mãe de Deus, rogai por nós, pecadores, agora e na hora da nossa morte. Amém.
0: Ave Maria, cheia de graça, o Senhor é convosco. Bendita sois vós entre as mulheres, e bendito é o fruto do vosso ventre, Jesus.
1: Santa Maria, Mãe de Deus, rogai por nós, pecadores, agora e na hora da nossa morte. Amém.
0: Ave Maria, cheia de graça, o Senhor é convosco. Bendita sois vós entre as mulheres, e bendito é o fruto do vosso ventre, Jesus.
1: Santa Maria, Mãe de Deus, rogai por nós, pecadores, agora e na hora da nossa morte. Amém.
0: Ave Maria, cheia de graça, o Senhor é convosco. Bendita sois vós entre as mulheres, e bendito é o fruto do vosso ventre, Jesus.
1: Santa Maria, Mãe de Deus, rogai por nós, pecadores, agora e na hora da nossa morte. Amém.
0: Ave Maria, cheia de graça, o Senhor é convosco. Bendita sois vós entre as mulheres, e bendito é o fruto do vosso ventre, Jesus.
1: Santa Maria, Mãe de Deus, rogai por nós, pecadores, agora e na hora da nossa morte. Amém.
0: Ave Maria, cheia de graça, o Senhor é convosco. Bendita sois vós entre as mulheres, e bendito é o fruto do vosso ventre, Jesus.
1: Santa Maria, Mãe de Deus, rogai por nós, pecadores, agora e na hora da nossa morte. Amém.
0: Ave Maria, cheia de graça, o Senhor é convosco. Bendita sois vós entre as mulheres, e bendito é o fruto do vosso ventre, Jesus.
1: Santa Maria, Mãe de Deus, rogai por nós, pecadores, agora e na hora da nossa morte. Amém.
0: Glória ao Pai, e ao Filho, e ao Espírito Santo.
1: Assim como era no princípio, agora e sempre, pelos séculos dos séculos. Amém.
0: Ó meu Jesus, perdoai-nos, livrai-nos do fogo do inferno. Levai as almas todas para o céu, e socorrei principalmente aquelas que mais precisarem da vossa misericórdia. Sagrado Coração de Jesus, nós temos confiança em vós. Ó Maria concebida sem pecado, rogai por nós que recorremos a vós. Infinitas graças vos damos, soberana rainha, pelos benefícios que todos os dias recebemos de vossas mãos liberais. Dignai-vos agora e para sempre tomar-nos debaixo do vosso poderoso amparo. E para mais vos agradecer, vos saudamos dizendo:
1: Salve rainha, mãe de misericórdia, vida, doçura e esperança nossa, salve. A vós bradamos os degradados filhos de Eva, a vós suspiramos gemendo e chorando neste vale de lágrimas. Eia, pois, advogada nossa, esses vossos olhos misericordiosos a nós volvei, e depois deste desterro, mostrai-nos Jesus, bendito fruto do vosso ventre. Ó clemente, ó piedosa, ó doce sempre Virgem Maria.
0: Rogai por nós, Santa Mãe de Deus,
1: para que sejamos dignos das promessas de Cristo. Amém.
0: O Senhor esteja convosco.
2: Ele está no meio de nós.
0: Abençoe.

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0: impactaram o país no dia de hoje.
1: Olá, boa noite.
2: Boa noite para você que nos acompanha em todo o país.
1: Quarta-feira, 29 de julho de 2026.
2: Vamos ao destaque do dia.
1: Pensão alimentícia poderá ser paga de forma automática via Pix.
2: Ligue 180 para denúncias de violência contra a mulher, deverá ser divulgado em locais de grande circulação. Graziele Bezerra.
1: O Ligue 180 funciona todos os dias, 24 horas por dia e é gratuito. Anvisa registra 5 novos medicamentos à base de semaglutida.
2: Remédio para diabetes também vem sendo usado em tratamentos de controle da obesidade.
1: E ainda, ciência para todos.
2: Exposição apresenta pesquisas que impactam o dia a dia do cidadão durante reunião anual da Sociedade Brasileira para o Progresso da Ciência.
1: Quem fala com a gente sobre o tema é Germana Pires, secretária de Ciência e Tecnologia para o Desenvolvimento Social.
3: Tem visitar a exposição, vai conhecer pesquisas voltadas para saúde, meio ambiente, tecnologia, a ciência que ela está presente no dia a dia de cada um.
2: Hoje, na apresentação da Voz do Brasil, Mariana Jungmann e Luciano Seixas.
1: E acompanha a gente ao vivo, acesse radiogov.ebc.com.br ou canal Gov na sua TV aberta.
2: A partir de agora, a divulgação do Ligue 180, canal de denúncias de violência contra as mulheres, deverá ser ampliado.
1: E o pagamento de pensão alimentícia poderá ser feito de forma automática, via Pix, mediante decisão judicial.
2: Além disso, foi regulamentado o projeto que prevê a monitoração eletrônica do agressor.
4: A lei que prevê o monitoramento eletrônico do agressor foi regulamentada. Com isso, ficam estabelecidos mecanismos para o funcionamento do dispositivo de segurança, que alerta sempre que o agressor viola o perímetro de exclusão determinado judicialmente. O alerta deverá ser enviado simultaneamente à vítima e à unidade policial responsável pelo atendimento. Nesta quarta-feira, também foi regulamentada a criação de um Sistema Nacional de Informações, que reúne, organiza e sistematiza dados sobre formas de violência contra as mulheres. Foi definido ainda que, a partir de agora, o pagamento da pensão alimentícia pode ser feito via Pix, mediante decisão judicial, e a divulgação do Ligue 180 para denúncias de violência contra a mulher deve ser ampliada, como explica a ministra das Mulheres, Márcia Lopes.
5: Todos os espaços públicos, privados, têm a responsabilidade, o dever de colocar o Ligue 180. O fortalecimento da rede de atendimento e a mudança de cultura.
1: O Ligue 180 funciona todos os dias, 24 horas por dia, e é gratuito. Ele oferece atendimento, orientação, acolhimento e encaminhamento para a rede de proteção às mulheres. Para a Voz do Brasil, com locução de Graziele Bezerra, reportagem de Edinaldo Júnior. Foram divulgados hoje os resultados do novo CAGED.
2: Em junho foram criados 145 mil postos de trabalho.
1: Todos os meses o estudo aponta o panorama do emprego formal no país.
6: Em junho de 2026, foram criados no país 145.161 postos de trabalho com carteira assinada. O estoque de empregos, ou seja, a quantidade total de vínculos seletistas ativos em junho, alcançou 48.032.308 postos, um crescimento de 0,3% em relação ao estoque registrado em maio. O ministro do Trabalho e Emprego, Luiz Marinho, falou dos destaques.
7: Dos cinco grandes grupos, teve saldo positivo. Serviços, 74.514. Agropecuária, 22.898. Comércio, 19.177. Indústria, 14.438. E construção, 12.136.
6: No acumulado de 12 meses, foram criados 942.854 postos de trabalho. O novo CAGED é utilizado desde janeiro de 2020 para captar, registrar e divulgar as estatísticas oficiais sobre o mercado de trabalho formal no Brasil. Atualmente, todas as empresas estão obrigadas a declarar as movimentações de trabalhadores por meio do E-Social. Os dados utilizados no novo CAGED são captados dos sistemas E-Social, CAGED e Empregador Web. Reportagem Luana Karen.
2: O setor hortigranjeiro movimentou mais de 16 milhões de toneladas no ano de 2025.
1: É o que mostra o levantamento divulgado hoje pela Companhia Nacional de Abastecimento sobre as vendas das centrais de abastecimento.
8: Morador de Brasília, Anderson Gimenez, costuma fazer as próprias marmitas para levar para o trabalho. Para isso, compra frutas e hortaliças semanalmente na central de abastecimento do Distrito Federal.
9: A gente faz a feira da semana, então a gente compra desde ovos lá, a gente encontra ovos caipira, a gente encontra todo tipo de variedades de frutas, todo tipo de hortaliça, verduras e legumes a gente compra lá. Então tem essa facilidade de nós encontrarmos todos os produtos da nossa necessidade em um mesmo local. E a qualidade das frutas e das verduras, eles são de primeira, tá?
8: O levantamento da Companhia Nacional de Abastecimento mostra que as ceasas do país movimentaram 16 milhões de toneladas em 2025, totalizando mais de 16 bilhões de reais. As centrais com maior volume de vendas foram a Companhia de Entrepostos e Armazéns Gerais de São Paulo, com quase 3 toneladas, o Mercado Municipal de Juazeiro, na Bahia, com 1.600.000 toneladas, e a Ceasa Minas, localizada em Contagem, com 1.5 milhão de toneladas. Para as hortaliças, as vendas aumentaram em 6 unidades, com destaque para Rio Branco, no Acre, com crescimento de 44%, Belo Horizonte e Foz do Iguaçu, que tiveram alta de 4%. Nas frutas, a Ceasa de Rio Branco também liderou as vendas, com alta de 24%, seguida por Goiânia, capital de Goiás, que teve crescimento de 21%. Os dados sobre as vendas nas centrais de abastecimento são coletados mensalmente pela Conab, que elabora o Boletim Hortigranjeiro. Com ele, é possível verificar onde há falta de algum produto ou excesso de produção, o que ajuda no planejamento dos agricultores, como explica Flávia Starling, gerente de produtos hortigranjeiros da Conab.
10: Nós recebemos informações dessas centrais atacadistas, esses entrepostos atacadistas, eles nos fornecem informações de comercialização e volume comercializado, e com base nessas informações, nós confeccionamos o boletim hortigranjeiro mensal.
8: O levantamento mostra ainda que o país exportou 1.300.000 toneladas de frutas em 2025, um aumento de quase 20% em relação a 2024. Os destaques foram a manga, melão, melancia, limão e lima, tendo como principal destino a União Europeia. Reportagem Nazi Brum.
2: Embora possa parecer uma coisa restrita às universidades e institutos de pesquisa, a produção científica está presente no cotidiano de todos nós.
1: E quem faz ela acontecer no Brasil está reunido ao longo desta semana no Rio de Janeiro para o encontro anual da SBPC, a Sociedade Brasileira para o Progresso da Ciência.
2: Neste período está sendo promovida a ExpoTIC, feira que reúne unidades de pesquisa vinculadas ao Ministério da Ciência, Tecnologia e Inovação, universidades, entidades governamentais e o setor empresarial.
1: E para saber mais sobre o que acontece nesses dois espaços, nós conversamos com Germana Pires, secretária de Ciência e Tecnologia para o Desenvolvimento Social. Acompanhe. Secretária, bem-vinda. É um prazer ter a senhora conosco aqui na Voz do Brasil. Vamos falar então da ExpoTIC, né, que começou, a exposição que abriga o Ministério da Ciência, Tecnologia e Inovação, dentro da reunião anual da Sociedade Brasileira para o Progresso da Ciência, a SBPC. O que é esperado da exposição esse ano, secretária?
11: Te agradeço o convite para estar aqui na Voz do Brasil com vocês. A gente chama de ExpoTec, ExpoTIC. A ExpoTec é um dos grandes espaços de popularização da ciência do Brasil. É um ambiente mais visitado da reunião anual da SBPC. Né? E nesse ano o Ministério da Ciência e Tecnologia, ele traz quase todas as suas unidades de pesquisa, são 28 unidades de pesquisa, apresentando projetos, tecnologias, iniciativas desenvolvidas em diversas áreas do conhecimento. Quem vier aqui, quem visitar a exposição, vai conhecer pesquisas voltadas para saúde, meio ambiente, biodiversidade, tecnologias, inclusão, desenvolvimento sustentável, enfim. Vai ser uma oportunidade para todos, né, que atuam na área de pesquisa, como estudantes, professores e os diversos pesquisadores, possam e as pessoas, né, famílias também, crianças, possam conhecer a ciência, que ela está presente no cotidiano, no nosso cotidiano, né, no dia a dia de cada um. A ciência que melhora a qualidade de vida das pessoas.
2: A reunião anual da SPPC também é um evento super relevante, porque reúne a nata do pensamento científico do país, né? A senhora pode nos falar mais sobre o que é a SPPC e o que acontece nessa reunião anual?
11: A SPPC é uma entidade, né? Uma das mais tradicionais entidades científicas do Brasil. Já há 7 décadas, essa é a 78ª reunião anual da SPPC. E ela reúne pesquisadores, professores, estudantes, gestores públicos e representantes de diversas instituições públicas e privadas, além da sociedade em geral, né, para poder discutir ciência, discutir o progresso da ciência, né, a ciência voltada para o desenvolvimento do nosso desenvolvimento do país. Na SBPC acontecem assim, tem uma programação densa e ampla, onde são realizados painéis, conferências, mesas redondas, minicursos, atividades culturais, uma série de ações voltadas para a popularização e divulgação da ciência.
12: E nesse ano, né, secretária, o encontro tem um tema que é o Ciência para Todos, Soberania, Desenvolvimento e Inclusão. Como é que esses três pilares se relacionam, influenciam a produção científica no país?
11: Exatamente. Esses três conceitos, eles estão profundamente conectados. Eu represento a Secretaria Nacional de Ciência e Tecnologia para o Desenvolvimento Social e existe algo que é muito importante, que a ciência esteja voltada para mudar a qualidade de vida das pessoas, né? Então, quando a gente fala em soberania, estamos falando na capacidade do país de produzir conhecimento, de desenvolver tecnologias e formar pessoas para enfrentar os seus próprios desafios. O desenvolvimento acontece quando esse conhecimento gera inovação, fortalece as instituições diversas, melhora os serviços públicos, impulsiona a economia, contribui para soluções sustentáveis. Nesse aspecto, o que significa a inclusão? Garantir que a ciência beneficie toda a população, reduzindo as desigualdades, ampliando oportunidades, garantindo que todas as pessoas tenham acesso às oportunidades, né, aos seus direitos sociais.
2: E a reunião também terá espaços temáticos, né, voltado para os jovens, para a discussão racial, para a cultura. Como é que vão funcionar esses debates?
11: Isso mesmo. Aqui tem um espaço amplo na SBTC Jovem, uma grande participação da juventude, de jovens pesquisadores. E a programação, de fato, é bem diversificada. Tem uma série de espaços voltados para o diálogo, cultura, educação, igualdade racial, no contexto das mesas redondas, da apresentação das pesquisas, enfim, é uma programação ampla, né, que apresenta essas diversas pesquisas desenvolvidas Brasil afora, em todas as universidades públicas, privadas.
12: A gente está falando aqui de dois eventos, vamos dizer assim, paralelos, né, e que se relacionam. A reunião da SBPC e a Expo TIC. E aí, voltando a falar da exposição, um pouco mais, secretária, ela vai reunir aí 28 unidades de pesquisas que são vinculadas ao Ministério da Ciência, Tecnologia e Inovação, né? A senhora pode dar exemplos pra gente do que são essas unidades, que tipos de pesquisas elas fazem?
11: Sim, bem, o Ministério tem 29 unidades de pesquisa que são vinculadas ao Ministério de Ciência e Tecnologia, 28 estão participando conosco aqui desse evento. As unidades de pesquisa, elas atuam em áreas muito diversas e refletem a amplitude da ciência produzida no Brasil. Existem instituições dedicadas a pesquisas espaciais, biodiversidade amazônica, mudanças climáticas, tecnologias da informação, materiais avançados, energias, tecnologias nucleares, matemática aplicada, astronomia e tecnologias voltadas para o desenvolvimento social. Eu vou dar um exemplo, claro, por exemplo, o INSA, né, a Unidade Nacional do Semiárido, que desenvolve pesquisas voltadas para combater a seca no Brasil, para a produção de alimentos, para poder trabalhar, por exemplo, a dessalinização, né, a gente tem projeto no Ministério desenvolvido pelo INSA de dessalinização da água, produção de alimentos no semiárido, buscando combater a seca e combater a fome no Brasil. Então, esses projetos poderão, né, podem ser visitados aqui nos estandes das nossas unidades vinculadas.
2: Muito bem, nós conversamos com a secretária de Ciência e Tecnologia para o Desenvolvimento Social do Ministério da Ciência, Tecnologia e Inovação, Germana Pires. Muito obrigado por sua entrevista aqui à Voz do Brasil.
11: Eu agradeço a Voz do Brasil, sempre presente no dia a dia. Deixo o convite para todas as pessoas que quiserem participar aqui da SBPC e conhecer as pesquisas desenvolvidas no Brasil. Estamos aqui na Universidade Federal Fluminense, no Rio de Janeiro. Muito obrigada.
12: 5 novas canetas de semaglutida foram aprovadas pela Vigilância Sanitária e registradas nessa quarta-feira.
2: O medicamento ajuda no controle de doenças como a diabetes e é usado também no tratamento contra a obesidade.
12: E nós vamos entender agora como essa substância age no organismo na reportagem de Gabriela Noronha.
13: Os medicamentos à base de semaglutida são usados no tratamento de doenças crônicas como obesidade e diabetes. Trata-se de uma substância sintética que imita a ação do hormônio GLP-1, responsável pelo controle da glicemia no organismo, entre outras funções, como explica a médica endocrinologista Mona Lisa Azevedo.
14: Ela favorece o controle da glicose porque ela estimula a liberação de insulina e ela também influencia outros fatores do organismo, exerce um papel de induzir saciedade, inibir um pouco o apetite, controlar a compulsão alimentar e também estimular o gasto energético.
13: Nesta quarta-feira, 5 novas canetas emagrecedoras que têm semaglutida como princípio ativo foram aprovadas pela Anvisa, Agência Nacional de Vigilância Sanitária. Os medicamentos são voltados para o tratamento de pacientes adultos com diabetes tipo 2 e autorizados para uso complementar à dieta e exercícios, mas devem ser indicados e acompanhados sempre por um especialista, como destacou a endocrinologista Mona Lisa Azevedo.
14: A gente está falando de medicação e toda medicação é sujeita a efeitos adversos. Afinal de contas, a gente está trazendo uma substância artificial para dentro do corpo. E é por isso que é tão importante o acompanhamento médico.
13: A medicação feita com acompanhamento médico ajudou a servidora pública Carolina Abreu a vencer a obesidade depois de muitas tentativas para perder peso.
15: Desde muito nova, eu sofri com efeito sanfona, né? Tenta fazer dieta restritiva e daí não dá certo, e aí engorda, e aí emagrece. Então, eu resolvi procurar um endocrinologista e comecei a fazer o uso.
13: O processo de autorização dos medicamentos inclui a realização de estudos clínicos, avaliação de documentos e inspeção da linha de produção. Reportagem Gabriela Noronha.
2: E a gente continua falando dessas canetas emagrecedoras para fazer mais um alerta.
12: A Anvisa lembra que a retatrutida, uma medicação que ainda está em fase de pesquisa, não está aprovada para uso em nenhum país do mundo.
2: Assim como no Brasil, a empresa responsável por desenvolver essa medicação ainda não solicitou registro em nenhuma agência reguladora internacional.
12: A Anvisa reforça que o uso de um medicamento sem registro apresenta riscos à saúde, com efeitos colaterais desconhecidos.
2: Além disso, não há garantia de que o produto contenha o princípio ativo declarado, nem a quantidade informada.
12: Vale lembrar que o comércio de medicamentos irregulares é considerado crime pelo Código Penal.
2: Atenção, moradores das comunidades ribeirinhas de Santarém, Belterra e Aveiro, na bacia do Rio Tapajós.
12: A partir de agosto, o navio Hospital Abaré realiza novas expedições com consultas e exames gratuitos.
2: A embarcação atua como unidade básica de saúde fluvial itinerante e os atendimentos ocorrem por triagem e demanda espontânea das 8 da manhã às 6 da tarde.
16: Administrado pela Universidade Federal do Oeste do Pará, UFOPA, o navio Hospital Escola Baré, que atua como uma unidade básica de saúde fluvial itinerante, divulgou o calendário das próximas expedições e as orientações para acesso aos atendimentos nas comunidades ribeirinhas da bacia do Rio Tapajós, no Pará. Os serviços gratuitos são oferecidos nos municípios de Santarém, Belterra e Aveiro. O atendimento ocorre nas chamadas comunidades polo, com triagem e demanda espontânea. Para o cadastro no Sistema Único de Saúde SUS, é necessário apresentar documento oficial com foto, CPF, cartão do SUS, além da caderneta de vacinação. Gestantes devem levar a caderneta de pré-natal e pacientes em acompanhamento podem apresentar exames anteriores. As consultas de rotina são realizadas das 8 horas da manhã ao meio-dia e das 2 às 6 da tarde. Enquanto o navio estiver ancorado, também há plantão para casos de urgência. O cronograma prevê expedições entre os meses de agosto e outubro, com datas definidas para as regiões de Santarém, Aveiro e Belterra. Para saber mais, acesse ridh.ufopa.edu.br ou envie e-mail para ridh@ufopa.edu.br. Dilson Santa Fé, para a Voz do Brasil.
2: Direitos da infância. Projetos voltados à redução da vulnerabilidade de crianças e adolescentes podem participar de edital do BNDES.
12: Serão selecionados até 8 projetos para promoção, proteção e garantia de direitos da juventude.
17: Os projetos devem atender a pelo menos um dos 5 eixos prioritários, que incluem assistência social, segurança alimentar, proteção contra a violência doméstica e sexual e prevenção ao uso de drogas. Com ações a serem executadas no Rio de Janeiro, São Paulo, Recife e Brasília, o apoio total pode chegar a 15 milhões de reais em recursos de doações incentivadas aos fundos dos direitos da criança e do adolescente. De acordo com o chefe do Departamento de Projetos Culturais do BNDES, Andrés Cortes, os recursos que viabilizam esse edital são obtidos a partir do mecanismo de incentivo fiscal previsto no Estatuto da Criança e do Adolescente e que se destina a ações que vão desde a prevenção da violência até o acesso à educação, saúde e cultura.
18: Esse edital visa destinar até 15 milhões para projetos sociais que garantam a diminuição de vulnerabilidades sociais ligados à infância e à juventude.
17: As inscrições dos projetos podem ser feitas até o dia 25 de agosto. Você pode obter mais informações sobre o edital no site bnds.gov.br/edital-FCA-2026. Reportagem André de Barros Lima.
12: Última notícia, em nota divulgada há pouco pela Secretaria de Comunicação Social da Presidência da República, o governo brasileiro repudiou o anúncio feito pelos Estados Unidos de prorrogar por mais um ano a declaração de emergência nacional em relação ao Brasil.
2: Segundo a nota, é inteiramente descabido caracterizar o Brasil como uma ameaça aos Estados Unidos, especialmente à luz dos históricos laços diplomáticos e da amizade que une os dois povos.
12: E essas foram as notícias do governo federal.
2: Fique agora com o Minuto do TCU. Em seguida, as notícias do Poder Judiciário e do Congresso Nacional. Boa noite.
12: Boa noite para você e até amanhã.
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21: Supremo Tribunal Federal solicita informações ao Legislativo e ao Executivo sobre emendas parlamentares. TSE destaca fabricação da urna eletrônica em 30 anos de implantação do processo eletrônico. E para o STJ, segurado com HIV, mesmo assintomático, tem direito à indenização por invalidez funcional permanente. Boa noite, eu sou Marcela Luiza. O ministro Flávio Dino, do Supremo Tribunal Federal, solicitou informações ao Legislativo e ao Executivo em uma ação movida pelo partido Rede Sustentabilidade contra o modelo atual das emendas parlamentares impositivas. Na ação, o partido questiona mudanças na Constituição que autorizam parlamentares a destinarem verbas sem garantias suficientes de prestação de contas, transparência e controle de conflitos de interesse. Diante do pedido do partido, o ministro Flávio Dino solicitou informações ao presidente da República e aos presidentes da Câmara e do Senado, estabelecendo o prazo de 10 dias para a resposta. O ministro relator determinou que os poderes executivo e legislativo apresentem uma proposta detalhando o papel de cada agente público no ciclo da execução das emendas, definindo, inclusive, as responsabilidades dos parlamentares que indicam os recursos e os seus destinatários. Tribunal Superior Eleitoral destaca fabricação da urna eletrônica em seus 30 anos de implantação do processo eletrônico. O projeto é 100% nacional, pertence à Justiça Eleitoral e passa por rigoroso processo de auditoria. Estevam Furtado.
22: Há 3 décadas foram desenvolvidos 14 modelos de urna eletrônica e produzidos quase 1,5 milhão de equipamentos. O TSE elabora todas as especificações técnicas e de segurança que devem ser seguidas pelas empresas vencedoras das licitações. Após a aprovação do protótipo, a fabricação e os testes são acompanhados por servidores e técnicos da Justiça Eleitoral.
21: Segurado com HIV, o vírus da AIDS, mesmo sem sintomas, tem direito à indenização por invalidez funcional permanente. Esse entendimento é do STJ. Fátima Ochoa.
23: Um militar com HIV foi considerado incapaz para as atividades militares. Ele tinha seguro coletivo com cobertura para invalidez funcional permanente total por doença. A Justiça de Rondônia determinou o pagamento da apólice, mas a seguradora recorreu ao STJ, alegando que o militar estava assintomático e não teria perdido a autonomia. Só que a terceira turma concluiu que, no caso de pessoas com HIV, a noção de perda da existência independente exigida para a indenização securitária deve considerar a irreversibilidade da infecção e a dependência contínua de tratamento médico, como nessa hipótese. Assim, concluiu que o militar tem direito à indenização por invalidez permanente. A relatora foi a ministra Nancy Andrighi.
21: Para garantir que um empregador pague uma dívida trabalhista, a justiça determina que o passaporte seja apreendido. Mas tem um detalhe: para o Tribunal Superior do Trabalho, é preciso considerar outras possibilidades antes disso. Rocine Gomes.
24: Um caso que ilustra essa questão envolve um português que mora no Brasil. Ele teve o passaporte apreendido por passar anos sem pagar a dívida. Ao julgar o processo, o TST decidiu pela liberação do documento. O motivo é que a instância anterior não analisou outras medidas antes de tomar essa decisão. Por exemplo, se o homem ocultou o patrimônio ou tinha um estilo de vida que demonstrava a possibilidade de pagar a dívida. Por isso, passaporte liberado.
21: Ministério Público Federal denunciou 216 pessoas por tráfico humano e contrabando de imigrantes entre 2025 e 2026. As denúncias são resultado do trabalho da unidade especializada no combate a esses crimes, que completa 2 anos este mês. Vanessa Pereira.
4: Desde 2024, o MPF centralizou as investigações sobre tráfico de pessoas na Unidade Nacional de Enfrentamento do Tráfico Internacional de Pessoas e Contrabando de Imigrantes. Em 2 anos de atuação, a unidade participou de mais de 1.100 processos judiciais. De 2025 até junho deste ano, 216 pessoas foram denunciadas à Justiça. 79 por tráfico internacional de pessoas e 137 por contrabando de imigrantes.
21: 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Uma boa noite e até amanhã.
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1: Eu sou Paula Groba.
2: E eu sou Ricardo Nakaoka.
1: E estes são os destaques de hoje do Jornal do Senado, que começa agora.
2: PEC da Segurança Pública chega ao Senado após modificações na Câmara.
1: Projeto suspende prazo para pesquisadoras durante licença maternidade.
2: Grupo de senadores cobra órgãos e propõe novas regras após caso do Banco Master.
1: Boa noite.
2: Boa noite.
1: Conciliar a carreira científica com a maternidade ainda é um desafio para milhares de pesquisadoras brasileiras.
2: Com o objetivo de evitar prejuízos à produção acadêmica, a Comissão de Direitos Humanos pode votar na volta das atividades do Senado um projeto que suspende prazos durante a licença maternidade. O repórter Márcio Maturana tem as informações.
3: Pesquisadoras, gestantes ou adotantes poderão ser beneficiadas com a suspensão dos prazos de bolsas, editais e projetos de pesquisa financiados com recursos públicos federais durante a licença maternidade. Isso é o que prevê um projeto que está pronto para votação.

Comissão de Direitos Humanos na volta do recesso parlamentar, a partir de 3 de agosto. Pela proposta na Comissão de Direitos Humanos na volta do recesso parlamentar, a partir de 3 de agosto.

0: Faculdade não pode ser ônus para a mulher. E não pode significar escolha entre carreira, entre formação.
1: O texto em análise na Comissão de Direitos Humanos é um substitutivo da senadora Mara Gabrilli, do PSD de São Paulo, a um projeto apresentado pela senadora Soraya Tronic, do PSB de Mato Grosso do Sul. Para evitar a sobreposição de normas e oferecer maior segurança jurídica, esse substitutivo incorpora as mudanças propostas a uma lei já existente sobre prorrogação de bolsas de pesquisa no caso de maternidade.
2: E aguarda a votação no plenário do Senado, o projeto que cria o Exame Nacional de Proficiência em Medicina. A prova será requisito obrigatório para que os recém-formados possam obter o registro profissional nos conselhos regionais. No entanto, ainda há uma divergência sobre qual órgão será responsável pela aplicação. O senador Rogério Carvalho, do PT de Sergipe, apresentou um texto substitutivo para atribuir essa função ao Ministério da Educação. Em junho, o governo também publicou uma medida provisória que prevê que o MEC aplique o exame. A MP ainda depende de análise do Congresso Nacional.
3: Já o senador doutor Irã, do PP de Roraima, relator da proposta na Comissão de Assuntos Sociais, defende que a avaliação seja aplicada pelo Conselho Federal de Medicina. Ao classificar a iniciativa como o projeto mais importante do movimento médico brasileiro neste século, o parlamentar cobrou que o plenário vote a medida o quanto antes.
4: Nós precisamos frear a proliferação desenfreada de escolas médicas nesse país, formando médicos de péssima qualidade e causando muita vulnerabilidade ao povo brasileiro, principalmente ao povo que procura o Sistema Único de Saúde do nosso país.
2: O caso do Banco Master levou o Senado a intensificar a fiscalização sobre o mercado financeiro.
3: No primeiro semestre, um grupo da Comissão de Assuntos Econômicos ouviu autoridades, reuniu documentos e apresentou propostas para evitar novas fraudes. A reportagem é de Marcela Cunha.
5: Criado no início deste ano, o grupo da Comissão de Assuntos Econômicos, que acompanha o caso Banco Master, já ouviu dirigentes do Banco Central, da Comissão de Valores Mobiliários e do Banco de Brasília. O presidente do Banco Central, Gabriel Galípolo, defendeu a atuação da instituição e apontou limitações de pessoal, de tecnologia e de estrutura de fiscalização. Já o presidente interino da CVM, João Carlos Uzeda Scioli, afirmou que o órgão detectou movimentações atípicas do Master desde 2022. O presidente do BRB, Nelson Antônio de Souza, foi questionado sobre as operações realizadas com o Master e os possíveis prejuízos para o banco público. O ex-controlador do Master, Daniel Vorcaro, chegou a ter depoimento marcado, mas obteve do Supremo Tribunal Federal o direito de não comparecer. Entre os resultados do trabalho, a CAI retirou o sigilo de parte das auditorias do Tribunal de Contas da União sobre o caso. Presidente do colegiado, o senador Renan Calheiros, do MDB do Alagoas, defendeu a divulgação dos documentos.
6: Nós estamos retirando o sigilo, que é uma auditoria que a sociedade tem total interesse em conhecer. E não sei por que o próprio tribunal decreta sigilo sobre uma auditoria que ele próprio fez.
5: O grupo apresentou ainda 3 projetos para mudar as regras do Fundo Garantidor de Créditos, ampliar o controle sobre a venda de títulos bancários e endurecer as penas para fraudes financeiras.
2: E a criação de uma política nacional de transformação digital no campo está em análise na Comissão de Agricultura. A proposta busca modernizar o setor agropecuário com o uso de tecnologias como a inteligência artificial.
3: O texto também prevê a criação de laboratórios de inovação, a capacitação de agricultores e a oferta de linhas de crédito específicas. O senador Sérgio Petecão, do PSD do Acre, relatou a proposta na Comissão de Ciência e Tecnologia. Na avaliação do parlamentar, a iniciativa democratiza o acesso à tecnologia na agricultura e promove avanços no setor.
7: A iniciativa busca democratizar a conectividade rural, promover capacitação digital e incentivar as pesquisas, o desenvolvimento e a inovação.
2: E a PEC da Segurança Pública chegou ao Senado, mas a proposta de emenda à Constituição que reorganiza o sistema de segurança pública do país será analisada pelos senadores em uma versão diferente da encaminhada pelo Poder Executivo. O texto aprovado pela Câmara dos Deputados destinou parte da arrecadação das apostas esportivas aos fundos nacionais de segurança pública e do sistema penitenciário. Além disso, retirou a redução da maioridade penal de 18 para 16 anos em crimes com violência ou grave ameaça à pessoa, cuja validade dependeria de um referendo.

0: Sendo popular.
1: Para o senador Camilo Santana, do PT do Ceará, a segurança pública deve ser tratada como uma agenda nacional, baseada na cooperação entre União, estados e municípios e com atuação conjunta dos poderes da República. O parlamentar defende que a proposta seja colocada em votação. No entanto, a PEC depende de decisão do presidente do Senado, Davi Alcolumbre, para começar a ser analisada na casa.
2: O crime organizado não pergunta em quem a vítima votou. Uma bala perdida não escolhe partido. A mãe que perde um filho não quer saber se a solução veio da direita ou da esquerda. Ela quer justiça, ela quer segurança. Nós podemos divergir sobre muitos temas, mas precisamos ser capazes de construir uma agenda comum para proteger o povo brasileiro.
0: A programação especial de férias do Congresso Nacional já recebeu mais de 8.500 visitantes na primeira semana de atividades. A agenda gratuita, que segue até o dia 2 de agosto, reúne experiências interativas e atividades voltadas para toda a família.
1: O balanço parcial mostra o interesse do público em conhecer de perto o funcionamento do poder legislativo durante o período de recesso escolar. A reportagem é de Yasmin Rodrigues.
3: A programação especial de férias promovida pelo Congresso Nacional, que tem atraído turistas de diferentes estados brasileiros e até do exterior, busca aproximar os cidadãos do parlamento. Além de conhecer os espaços do Senado Federal e da Câmara dos Deputados, os visitantes podem acompanhar o espetáculo teatral Em Nome da Lei, 200 anos de Congresso, apresentado pelo projeto Visite em Cena, e assistir ao filme em realidade virtual, Eunice, a primeira senadora, que retrata a trajetória da primeira mulher a ocupar uma cadeira no Senado. Diogo Diniz, servidor da coordenação de visitação do Congresso Nacional, apresentou os números registrados até agora e o perfil do público que participou das atividades.
4: O destaque é o aumento da presença de crianças, que cresceu 16% em relação ao ano passado. Outra novidade também que chamou a atenção foi o Visite em Cena, que já reuniu mais de 1.300 pessoas. E o filme Eunice, a primeira senadora, também está fazendo sucesso. É um filme em realidade virtual, que já foi visto por mais de 400 pessoas.
3: A programação especial de férias é gratuita. Para participar, basta comparecer ao Congresso Nacional das 9 da manhã às 5 da tarde com um documento oficial com foto. A entrada é livre, sem necessidade de agendamento.
1: Com a edição de Paula Groba e trabalhos técnicos de Eliseu Caires, o Jornal do Senado fica por aqui. Acompanhe agora as notícias da Câmara dos Deputados. Boa noite.
0: Uma boa noite e até amanhã.
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6: Parlamentares analisam proibição de ligações telefônicas feitas por robôs.
7: Comissões reafirmam hora-aula como medida das atividades do professor.
6: Debate analisa medidas para a inclusão de autistas no mercado de trabalho.
7: Boa noite. Parlamentares e debatedores sugerem práticas mais efetivas em empresas para a inclusão de pessoas com transtorno do espectro autista. A repórter Sofia Peçanha acompanhou a discussão.
8: Durante a audiência na Comissão Especial sobre a Política Nacional para Pessoas com Autismo, parlamentares e especialistas defenderam que a inclusão de jovens e adultos autistas no mercado de trabalho depende tanto de políticas públicas quanto do engajamento das empresas na adoção de práticas mais inclusivas. A comissão debate projeto de lei que institui uma política nacional para pessoas com transtorno do espectro autista, produzir conhecimentos mais aprofundados, desenvolver estudos e pesquisas que levem a práticas terapêuticas e educacionais mais eficazes, estabelecer políticas públicas que resguardem os direitos da pessoa com autismo, são alguns dos objetivos do projeto que está sendo analisado pelos deputados. Durante a audiência, os participantes reforçaram que a inclusão profissional é possível desde que haja suporte adequado. A deputada Maria Rosas, do Republicanos de São Paulo, defendeu o chamado emprego apoiado como ferramenta para ampliar oportunidades.
9: Muitas pessoas dizem o seguinte: não há condições de inserir as pessoas com TEA no mercado de trabalho. Eu digo que sim, através do emprego apoiado. É uma tecnologia social que a gente tem a inclusão dessa pessoa com apoios, com suporte, com pessoas que vão orientar, vão ver o perfil. Então, é possível sim, nós não podemos desistir. há uma necessidade de suporte, por isso o emprego apoiado, ele é muito bem-vindo.
8: O projeto em análise prevê o estímulo à inserção de pessoas com autismo no mercado de trabalho. Por isso, segundo parlamentares, a escuta de especialistas e de entidades que atuam na área é fundamental para orientar a construção de diretrizes mais efetivas e alinhadas às necessidades reais das pessoas com transtorno do espectro autista. O debate foi solicitado pelo deputado Orlando Silva, do PCdoB de São Paulo, com o objetivo de aprofundar a discussão sobre os desafios enfrentados por pessoas autistas na vida adulta, especialmente na busca por autonomia e emprego. Da Rádio Câmara de Brasília, Sofia Peçanha.
5: Direitos Humanos.
10: Pastor Diniz, do União de Roraima, apoia projeto que proíbe a divulgação de apostas, motéis e sites de acompanhantes em programas com classificação indicativa livre. Relator da matéria na Comissão de Comunicação, ele afirma que a medida protege crianças e adolescentes da exposição a conteúdos inadequados.
7: Pastor Diniz argumenta que a proposta tem respaldo na Constituição e ajuda a preservar o desenvolvimento físico, mental e emocional do público infanto-juvenil. Para o deputado, a restrição também reforça os valores éticos e sociais previstos para a programação de rádio e televisão.
5: Trabalho.
10: Debatedores criticam pejotização e alertam para a perda de direitos e queda na arrecadação. O repórter Murilo Souza acompanhou o encontro sobre o tema com deputados.
11: Debatedores criticaram em audiência pública na Câmara dos Deputados os efeitos da pejotização no mercado de trabalho. O termo se refere à contratação de trabalhadores com empresas, em atividades que antes exigiam carteira assinada. As críticas apontam perda de direitos trabalhistas e prejuízos à Previdência. A discussão ocorreu após decisão do ministro Gilmar Mendes, Supremo Tribunal Federal, que suspendeu processos sobre o reconhecimento de vínculo empregatício nesses casos. O tema terá repercussão geral e servirá de base para decisões em todo o país. Para parlamentares, o modelo amplia a exploração de trabalhadores. O deputado Bongás, do PT do Rio Grande do Sul, destacou que o trabalhador pejotizado não tem direitos como férias, 13º salário e FGTS.
12: Pejotizado não tem 13º, não tem férias, não tem adicionais, não tem tempo de suspensão de tempo de aviso prévio, né? Não tem recolhimento fundo de garantia. Então, todos esses aspectos. Então, do ponto de vista desta flexibilização e a troca, que muitas vezes, em maior dos casos, é simplesmente uma contratação, continua empregado, só que agora é empreendedor.
11: Dados do Ministério Público do Trabalho indicam que entre 2022 e 2023, o país deixou de arrecadar cerca de 100 bilhões de reais com esse tipo de contratação. Especialistas também alertam para os impactos fiscais e divergências no judiciário. Enquanto a Justiça do Trabalho costuma reconhecer o vínculo trabalhista e manter os direitos dos empregados, o Supremo Tribunal Federal tem validado contratos como prestação de serviço por empresas. Da Rádio Câmara de Brasília, Murilo Souza.
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5: Meio Ambiente.
7: Projeto que proíbe a utilização de penas e plumas de origem animal avança na Câmara. A ideia é que os adereços usados nas fantasias tenham origem sintética, como informa a repórter Maria Neves.
14: O projeto que proíbe a comercialização de fantasias e adereços com penas de origem animal avançou o primeiro passo na Câmara, com a aprovação pela Comissão de Desenvolvimento Econômico. De acordo com o relator, deputado Helder Salomão, do PT do Espírito Santo, além de proteger o direito dos animais, a proposta vai estimular a indústria nacional. O relator sustenta ainda que as mudanças não pretendem inviabilizar viabilizar festas populares, mas estabelecer limites e incentivar alternativas.
15: A substituição das penas e plumas de origem animal por sintéticas vai baratear muito o custo. Isso significa que a gente vai ter fantasias mais baratas, alegorias mais baratas, com a mesma beleza plástica que o carnaval, obviamente, exige. E, além disso, se a gente substitui, né, as penas e plumas de origem animal por plumas e penas sintéticas, nós vamos estimular a produção nacional.
14: Pelo texto aprovado, as penas poderão continuar sendo usadas quando não houver sofrimento animal. O reaproveitamento de plumas também continuará permitido até a entrada em vigor da futura lei. As regras para esses casos deverão constar no regulamento da norma. A proposta de autoria do deputado Célio Studart, do PSD do Ceará, também prevê multa de R$5.000 a R$1.000.000 para quem descumprir a nova regra. Em caso de reincidência, a multa será aplicada em dobro e a cada nova infração, o valor da multa será dobrado novamente. O projeto ainda será analisado por 4 comissões da Câmara. Se aprovado, poderá seguir diretamente para o Senado, sem necessidade de passar pelo plenário. Da Rádio Câmara de Brasília, Maria Neves.
10: João Carlos Bacelar, do PL da Bahia, propõe a criação de uma comissão parlamentar de inquérito para investigar crimes contra animais. O deputado pretende apurar casos de crueldade contra animais em todo o país.
7: João Carlos Bacelar explica que a CPI deve identificar os responsáveis pelos crimes e investigar a atuação de grupos organizados. Segundo o deputado, a comissão também precisa avaliar a efetividade das políticas públicas e da fiscalização para coibir a violência contra animais.
5: Educação.
10: Comissões da Câmara finalizam votação do projeto que muda critérios de cálculo de tempo de professores em atividades com estudantes. Entenda as alterações na reportagem de Luiz Cláudio Canuto.
16: A Comissão de Educação da Câmara aprovou o projeto que estipula a hora-aula como medida para cálculo do tempo de professores da educação básica, usado em atividades com estudantes. Segundo a proposta, a hora-aula seria usada como referência, mesmo que a aula tenha duração inferior a 60 minutos. Atualmente, a lei do piso salarial do Magistério Público da Educação Básica tem outro critério. Estabelece que os professores devem respeitar o limite máximo de 2/3 da carga horária para atividades com estudantes. Ou seja, o tempo restante é usado para preparar aulas, corrigir provas e outras atividades. O texto aprovado é um substitutivo da deputada Lídice da Mata, do PSB da Bahia, que sintetiza um projeto do deputado Tarcísio Mota, do PSOL do Rio de Janeiro. A relatora diz que a proposta tenta acabar com a interpretação de que os minutos que restam da hora-aula pedagógica possam ser considerados tempo de atividade extra-classe, algo que já foi rejeitado pelo Superior Tribunal de Justiça em 2024. Contar esses minutos diminui o período para atividades extra-classe, como explica o autor da proposta, Tarcísio Mota.
17: Qual é a nossa novidade nesse projeto de lei? Que a gente percebeu que, infelizmente, alguns prefeitos e governadores resolveram dar uma de esperto e contar todos os minutinhos que estão na questão da carga horária do professor, e nos lugares em que a hora-aula é menor do que uma hora-relógio, ou seja, tem menos do que 60 minutos, eles resolveram dizer, então, esses 10 minutos que sobram, se a hora-aula for de 50 minutos, conta para o tempo de planejamento. O que é uma falsidade. Fazendo com o quê? Como aconteceu lá no município do Rio de Janeiro. Os professores sejam obrigados a pegar mais turmas, tendo o mesmo tempo de planejamento, ou seja, é um descumprimento da lei, e sem ganhar mais um salário a mais, ou seja, mais trabalho, menos tempo de planejamento, ferindo o princípio da lei do piso salarial nacional.
16: Como exemplo de como ficaria com a aprovação da lei, o deputado afirma que quando um professor dá 3 aulas, os minutos dedicados à aula não interferem no fato de que existe necessidade de um planejamento. O projeto muda a lei do piso salarial dos professores e acrescenta um dispositivo no artigo que estabelece textualmente: para fins do cálculo da proporção mínima de 2/3 da jornada destinada às atividades de interação com educandos, a carga horária do docente será apurada com base em horas-aula, mesmo se a sua duração for inferior a 60 minutos. A proposta, para virar lei, precisa ser aprovada pela Câmara e pelo Senado. Da Rádio Câmara de Brasília, Luiz Cláudio Canuto.
7: A deputada Lídice da Mata também foi a relatora do projeto na Comissão de Constituição e Justiça, que também aprovou o texto.
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5: Justiça.
10: Rodrigo Valadares, do PL de Sergipe, é autor de projeto que proíbe a concessão de indulto, graça, anistia e perdão judicial para condenados por crimes praticados contra crianças. A proposta também impede o reconhecimento do perdão do ofendido nesses casos.
7: O projeto de Rodrigo Valadares altera o Código Penal e o Estatuto da Criança e do Adolescente para impedir que os agressores tenham as penas perdoadas. O autor argumenta que o sofrimento do acusado não pode anular a punição pela morte de um filho.
5: Consumidor.
10: Câmara analisa a proibição de ligações telefônicas feitas por robôs. A repórter Júlia Lopes nos traz as medidas propostas.
18: Em 2025, o Brasil registrou mais de 10 bilhões de ligações telefônicas feitas por robôs por mês, segundo a Agência Nacional de Telecomunicações, a Anatel. Para reduzir o incômodo dessas chamadas à população, a Comissão de Defesa do Consumidor da Câmara dos Deputados aprovou um projeto que proíbe a realização de ligações automáticas em massa, conhecidas como robocalls. A proposta trata das chamadas feitas de forma repetitiva e sem a participação de um atendente humano, geralmente usadas para vender produtos, cobrar dívidas ou realizar pesquisas. Para o relator do projeto, deputado Áureo Ribeiro, do Solidariedade do Rio de Janeiro, embora a legislação já permita que o consumidor adote medidas como cadastrar o número em listas de bloqueio ou no serviço Não Perturbe, essas ferramentas ainda não são suficientes para impedir as ligações automatizadas.
19: De fato, mesmo com a existência de cadastros destinados a bloquear ligações de telemarketing, como Não Perturbe, e estas listas mantidas por PROCONs estaduais, os abusos continuam muito presentes na vida de todos nós. Isso porque, apesar de sua utilidade e crescente adesão popular, esses cadastros enfrentam limitações estruturais, tais como a iniciativa do próprio consumidor para inscrição.
18: Segundo o projeto, as empresas que desrespeitarem a regra estarão sujeitas a multas que variam de 5 mil a 50 mil reais por ligação ou mensagem devida. Em casos de reincidência, poderão ter o serviço de telemarketing suspenso e até perder a autorização para atuar no setor de telecomunicações. O texto também obriga empresas e operadoras a adotarem tecnologias que garantem a identificação real de quem faz a chamada como forma de evitar fraudes. Apesar disso, a proposta prevê exceções para o uso de chamadas e mensagens automáticas. Elas serão permitidas em casos de utilidade pública, como avisos de órgãos públicos ou de empresas de serviços essenciais, com informações urgentes, quando houver atendimento humano imediato, sem reprodução prévia de mensagens gravadas e em situações de obrigação legal. O projeto que proíbe ligações telefônicas automáticas feitas em massa será analisado agora pela Comissão de Constituição e Justiça. Da Rádio Câmara de Brasília, Júlia Lopes.
5: Segurança Pública.
7: Zuco, do PL do Rio Grande do Sul, propõe que a indenização paga a quem entrega armas de fogo tenha como parâmetro principal o preço médio de mercado, definido em regulamento. Ele também defende que a nota fiscal e o estado de conservação da arma sejam considerados no cálculo.
10: Relator da proposta na Comissão de Segurança Pública, Zuco substituiu a definição do valor em lei por diretrizes para que o executivo regulamente os critérios de indenização. O objetivo, segundo ele, é evitar questionamentos sobre a constitucionalidade da medida.
5: Economia.
7: Comissão Especial da Câmara está analisando a atualização do teto para a declaração de microempreendedor individual.
10: A repórter Noelle Nobre tem mais informações sobre o colegiado.
20: A comissão especial que vai analisar o projeto que aumenta o limite de faturamento do MEI, o microempreendedor individual, já foi instalada na Câmara. A deputada Anne Ortiz, do PP do Rio Grande do Sul, foi eleita presidente do colegiado e o deputado Jorge Goetting, do Republicanos de Santa Catarina, será o relator. O projeto já foi aprovado pelo Senado e eleva para R$130 mil a receita bruta anual permitida para enquadramento como MEI. Atualmente, o limite é de R$81 mil. A proposta também autoriza a contratação de até 2 empregados, o dobro do permitido hoje. Anne Ortiz destacou que o teto atual está defasado há cerca de 10 anos, o que empurra muitos empreendedores para a informalidade.
21: Nós estamos tratando de um assunto que não é só urgente para os micro e pequenos empreendedores, empreendedores individuais, para todos aqueles que empreendem no nosso país, geram emprego, renda e fazem a economia girar, que estão aí há uma década trabalhando dentro de uma faixa, dentro de um teto desatualizado.
20: O relator Jorge Goetting ressaltou a importância do setor e disse que o relatório buscará consenso com a área econômica do governo e com frentes produtivas.
22: Nós temos que impulsionar os negócios, dar condições do MEI crescer, como você falava antes, Anne, criar uma rampa para que o MEI daqui um pouco possa ser micro, para que o micro possa ser uma pequena empresa, para que a pequena empresa queira ir para o lucro presumido ou para o lucro real, para ela crescer.
20: Além de Anne Ortiz e Jorge Goetting, a comissão será dirigida.
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5: 20 horas e 2 minutos.

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6: 20 horas e 19 minutos.

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2: 20 horas e 37 minutos.
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3: 20 horas e 53 minutos.